0: no celular, ajudando o consumidor a descobrir quais postos são de confiança e quais devem ser evitados. O funcionamento é bem prático. Ao abrir o aplicativo, o usuário vê os estabelecimentos da região sinalizados por cores, como em um semáforo. Os postos recebem notas de 0 a 5 com base nas fiscalizações que a Agência Nacional do Petróleo, Gás Natural e Biocombustíveis fez nos últimos 5 anos, sendo que a cor verde sinaliza os mais seguros e quem tem nota máxima. Já os marcados em vermelho acendem o sinal de alerta. Receberam nota 0 por causa de irregularidades recentes. Outras informações dos estabelecimentos, como endereço, CNPJ, quantas fiscalizações já receberam, resultado das vistorias e qualidade das amostras analisadas, também podem ser consultadas na ferramenta. É possível ainda fazer denúncias pelo aplicativo, como explica o superintendente de fiscalização do abastecimento da ANP, Júlio Nishida.
1: Cria um importante canal de denúncias do consumidor com a ANP, inclusive aquelas relacionadas a práticas de preços abusivos. De forma bem simples, fácil e intuitiva, o consumidor consegue fazer a sua denúncia no simples clicar de botões.
0: A plataforma pode ser acessada no endereço anpcomvocepostos.anp.gov.br e depois baixada no aparelho de telefone celular. Reportagem Gabriela Noronha.
2: A produção brasileira de grãos no período 2025-2026 está estimada em 360 milhões de toneladas.
3: Segundo o levantamento divulgado hoje pela Conab, a Companhia Nacional de Abastecimento, se confirmado, o volume será 2,2% superior ao registrado na temporada passada.
4: Segundo a Conab, serão 360 milhões e 100 mil toneladas a serem colhidas, o que representa 2,2% a mais do que a safra anterior. O grande destaque deve ser a soja. O gerente de acompanhamento de safras da Conab, Fabiano Vasconcelos, explica o resultado.
5: Então, a estimativa para a safra 2025-26 é de 48,6 milhões de hectares cultivados com soja e uma produção aí chegando a quase 180,6 milhões de toneladas.
4: Além da soja, o algodão tem produção prevista em 4 milhões e 60 mil toneladas de pluma, com 8% da área já colhida. Isso resulta em um ganho na produtividade de 2,8% em relação à safra 2024-2025. Já a colheita das três safras do milho no ciclo atual está estimada em mais de 141 milhões e 700 mil toneladas, volume 0,4% superior ao ciclo passado. A estimativa é de crescimento favorecido pelas condições climáticas, como explica Fabiano Vasconcelos, gerente de acompanhamento de safras da Conab.
5: Em relação ao milho, uma estimativa de aumento de 9,8% na área plantada, uma estimativa de produtividades melhores do que na última temporada, favorecidas aí pelo clima, uma produção de 29,6 milhões de toneladas, um aumento aí de 18,7% em relação à última safra.
4: E a Conab também estabeleceu novos preços de referência para os principais produtos agrícolas de verão. Os principais reajustes foram no preço da soja, do arroz em casca, do feijão e do milho. Os preços passam a vigorar nos períodos entre o segundo semestre de 2026 e o primeiro semestre de 2028. Reportagem Edinaldo Júnior.
2: Ainda sobre a produção agrícola, o IBGE estima que a safra brasileira em 2026 pode chegar a 347 milhões e 400 mil toneladas.
3: Isso representa uma projeção de 1 milhão e 300 mil toneladas a mais do que a colheita anterior.
2: O IBGE calcula um ano de produção e a Conab faz estimativa de outubro a setembro.
3: Agricultores podem ter acesso a recursos para o Plano Safra.
2: Os recursos poderão ser acessados entre 16 de julho deste ano e 30 de junho do ano que vem.
3: O BNDES, Banco Nacional de Desenvolvimento Econômico e Social, vai disponibilizar R$ 72 bilhões.
6: Serão 40 bilhões e 500 milhões de reais disponíveis por meio dos programas agropecuários do governo federal. Desse total, 21 bilhões e meio são para médios e grandes produtores da agricultura empresarial e quase 19 bilhões de reais para pequenos produtores da agricultura familiar. Também vão estar disponíveis 31 bilhões e 500 milhões de reais em recursos próprios do banco por meio da linha BNDES Crédito Rural. O chefe do Departamento de Crédito Digital, Agropecuária e Normas do BNDES, Caio Barbosa, explica que o crédito disponibilizado pelo banco atende necessidades de quem produz no campo.
7: A gente opera basicamente 11 programas, que são programas que atingem todas as necessidades de investimento e de custeio do produtor rural e todos os tipos de produtores rurais. Tem uma linha para custeio, uma linha para investimento, para aquisição de máquinas.
6: Para saber mais sobre as linhas e programas do BNDES para o agro, acesse bnds.gov.br/agro. Reportagem André de Barros Lima.
2: O fenômeno climático conhecido como El Niño, já confirmado no país, pode trazer diferentes impactos para a população.
3: A previsão é de excesso de chuvas no sul, por um lado, e estiagem no norte e nordeste, por outro.
2: Um monitoramento mensal está sendo feito por diferentes órgãos para trazer agilidade às respostas e ajudar na prevenção de desastres.
3: Nessa reportagem de Luana Karen, trazemos dicas para os produtores rurais e cidadãos em geral sobre como lidar com os impactos desses eventos climáticos.
8: Autoridades responsáveis pelo monitoramento do clima, dos recursos hídricos e dos riscos de desastres naturais começaram a acompanhar a evolução do fenômeno do El Niño este ano no Brasil. Um painel vai ser publicado mensalmente e servirá de referência para que estados, municípios, produtores rurais e defesa civil não sejam pegos de surpresa com excesso de chuvas, estiagem ou ondas de calor. Gilvan Sampaio, pesquisador do Instituto Nacional de Pesquisas Espaciais, INPE, explica que os efeitos devem ser sentidos até meados de 2027.
9: Os principais impactos do El Niño devem ficar concentrados com o aumento do volume de chuvas no sul do Brasil. Além disso, nesse segundo semestre de 2026, o El Niño deve provocar temperaturas acima da média em praticamente todo o Brasil. Portanto, o potencial para a ocorrência de queimadas aumenta. Então, secas na Amazônia, secas no Nordeste, isso somente em 2027.
8: O El Niño é caracterizado pelo aumento anormal da temperatura do Oceano Pacífico ao longo da linha do Equador. Para que o fenômeno seja confirmado, esse aumento deve ser observado por 3 meses consecutivos, o que aconteceu entre abril e junho deste ano. Para quem utiliza a terra para produzir, a orientação de Gilberto Cunha, pesquisador da Embrapa Trigo, é conhecer bem a terra onde vive.
10: Adotar boas práticas de manejo, a diversificação das épocas de semeadura, fazer as intervenções de proteção de plantas, colher no momento certo, não procrastinar aí quando as lavouras estão prontas para colher.
8: Ao longo dos próximos meses, eventos associados ao El Niño podem impactar a rotina da população. Nas regiões onde estão previstas chuvas além do normal, os riscos são de alagamentos e deslizamentos de encostas, por exemplo. Já onde pode haver escassez de chuva, há risco de incêndios e problemas no abastecimento de água. Ondas de calor também podem trazer dificuldades para populações vulneráveis. Em todos os casos, o conselho de Tiago Molina, coordenador de monitoramento e alerta da Defesa Civil Nacional, é ficar atento às fontes oficiais de informação.
11: Sempre que tiver uma situação de risco prevista, a Defesa Civil vai se utilizar de todos os mecanismos que existem para fazer com que essa informação chegue às pessoas, né, por meio do Defesa Civil Alerta, por meio das mensagens SMS. Além disso, é muito importante conhecer o local onde você mora, procurar saber quais são os planos de contingência, quais são as rotas de fuga, os locais seguros.
8: O boletim Painel El Niño, uma iniciativa conjunta de diferentes órgãos do governo federal, é público e está disponível em diversos portais na internet. Por exemplo, no endereço portal.inmet.gov.br. Reportagem Luana Karen.
3: Esta semana, o Estatuto da Criança e do Adolescente completa 36 anos.
2: E a evolução da garantia dos direitos da infância permitiu a aprovação do ECA Digital, que entrou em vigor em março desse ano.
3: Ele prevê que as crianças e adolescentes devem ser protegidos e ter direitos garantidos também no ambiente virtual.
2: Nós seguimos hoje com a segunda parte da nossa entrevista com o diretor de Proteção da Criança e do Adolescente do Ministério dos Direitos Humanos e Cidadania, Fábio Meirelles, sobre as inovações trazidas pelo ECA Digital e a integração com o Estatuto da Criança e do Adolescente de 1990. Acompanhe.
3: Diretor Fábio Meirelles, é um prazer seguir com a nossa conversa aqui sobre Estatuto da Criança e do Adolescente. E aí a gente passa a falar agora sobre o ECA Digital, né? Que é a lei que protege os direitos da infância no ambiente virtual e ganhou esse nome, ECA Digital, como uma referência justamente ao Estatuto da Criança e do Adolescente de 1990. A gente pode dizer que ela incorpora o mesmo espírito, diretor, de que toda a sociedade é responsável pelo cuidado com as crianças, só que agora na internet?
12: Exatamente, e até por isso que a gente manteve o nome ECA, né, e chamou de ECA Digital. A gente percebeu que as crianças e adolescentes brasileiros viviam conectados, estavam em plataformas digitais, em redes sociais desde muito cedo, expostas, né, diariamente à publicidade, conteúdos algorítmicos, inteligência artificial. A gente viu que isso representava um risco muito grande, o ambiente digital para crianças e adolescentes, e a gente batalhou e conquistou o ECA Digital com o governo federal, com o CONANDA, movimentos sociais, organizações da sociedade civil e em diálogo com o Congresso para que essa lei saísse do papel e virasse realidade.
2: E o senhor destacaria como principais ganhos para a proteção das crianças vindos do ECA Digital? Que tipo de ações, que tipo de situações?
12: Veja, o ECA Digital, ele reafirma uma posição inegociável do Brasil. A gente não aceita modelos de negócio construídos sobre a exploração da vulnerabilidade de crianças e adolescentes. Então, vou dar alguns exemplos do que o ECA Digital estabelece, né? Ele estabelece limite para a prática do que a gente chama de design digital ou design manipulativo, que vão induzir crianças e adolescentes ao uso excessivo de telas. Isso é uma das dimensões do ECA Digital. Ele também prevê que os serviços e produtos digitais, eles devem adotar padrões elevados de proteção de dados, privacidade e segurança para crianças e adolescentes. O ECA Digital também prevê sanções para as plataformas que descumprirem essas obrigações. Então, o ECA Digital é um grande avanço, ele traz esse princípio do ECA, né, da proteção integral, da prioridade absoluta para o ambiente digital, e ele hoje já é uma referência no Brasil e no mundo.
3: E assim como aconteceu no Estatuto da Criança e do Adolescente de 1990, o ECA Digital também deve mudar essa forma da sociedade perceber os direitos das crianças na internet? Por exemplo, a parte da responsabilidade de todos os adultos sobre as crianças que estão ali no ambiente virtual?
12: Perfeito. É exatamente esse o princípio. Assim, a gente conseguiu com o ECA Digital traduzir rapidamente uma demanda social, porque não pode ser só uma atribuição das próprias crianças e adolescentes ou dos seus familiares, dos pais, mães e responsáveis, a proteção delas no ambiente digital. Então, se elas estão em situação de vulnerabilidade, é uma responsabilidade coletiva. Então, a gente conseguiu com o ECA Digital trazer essa demanda social, normatizar e juridicamente convergir com a iniciativa privada para um instrumento, que hoje é o ECA Digital, que precisa chegar na ponta. Então, hoje o nosso grande desafio é, para além do ECA Digital, é levar o ECA Digital para a escola, para o Conselho Tutelar, para o CRAS, para o CREAS, para o Ministério Público utilizar o ECA Digital. Então, cuidar das crianças e adolescentes nunca foi uma tarefa de uma pessoa só, não vai ser agora. Então, o ECA Digital traz esse princípio da responsabilidade coletiva.
2: Quer dizer que o ECA Digital também é importante para os pais e responsáveis que agora deixam de estar sozinhos nessa proteção das crianças e dos adolescentes, né? E passam a ter apoio das plataformas, não é isso?
12: Exatamente. Canais de denúncia, a própria Autoridade Nacional de Proteção de Dados. Então, com o ECA Digital e depois com a lei de regulamentação, depois com a política, a gente, após o ECA Digital, a gente também anunciou a Política Nacional de Promoção e Proteção dos Direitos da Criança e do Adolescente no Ambiente Digital, que é uma política estruturada para fortalecer a coordenação entre os diferentes níveis de governo, incentivar a pesquisa, inovação tecnológica, promover desenvolvimento de produtos e serviços digitais mais seguros, ampliar os canais de denúncia, fortalecer a capacitação dos profissionais do sistema de garantia de direitos, apoiar as famílias no exercício da supervisão parental. Então, acho que a gente precisa olhar para o ECA digital e para a nossa política nacional com essa perspectiva de uma construir objetivos concretos e de dividir a responsabilidade sobre a proteção de crianças e adolescentes no ambiente digital com todos os atores que precisam estar, né, totalmente comprometidos com essa implementação.
13: Agora, onde os adultos podem encontrar, diretor, mais informações sobre o ECA digital para entenderem melhor essa legislação e também orientações sobre o que deve ser proibido, o que deve ser permitido para as crianças na internet?
12: Claro, olha, hoje nos sites, né, do Ministério dos Direitos Humanos e da Cidadania, da SECOM, do Ministério da Justiça, você encontra o ECA Digital. A gente produziu um material muito interessante, recente, que é um guia no formato de perguntas e respostas para conselheiros tutelares sobre o ECA Digital, que é um material educativo e prático que está no site do Ministério dos Direitos Humanos e da Cidadania. A gente produziu uma caixa de ferramentas chamada Faça Bonito na Rede, que é um material, um conjunto de instrumentos práticos também, que tem guia de recomendações técnicas, coletânea de normas jurídicas, tem proposta de fluxo, tem material didático sobre o que fazer, tem cartilha, tem até jogo de tabuleiro, conexão segura. Então, a gente tem curso, a gente tem um curso Proteção de Crianças e Adolescentes no Ambiente Digital, um curso online na Escola Nacional dos Direitos da Criança e do Adolescente. Então, hoje a gente tem guias, cartilhas, a gente tem cursos, a gente tem jogo de tabuleiro, a gente tem fluxo. Então, a gente tem glossário, a gente tem bastante material disponível, perguntas e respostas, para que as pessoas conheçam o ECA Digital e conheçam as ferramentas de proteção de crianças e adolescentes no ambiente digital no site do Ministério dos Direitos Humanos, novamente, no site do Ministério da Justiça e Segurança Pública, no site da Secretaria de Comunicação Social, enfim, institutos, fundações, organizações da sociedade civil. Muita gente tem produzido material sobre essa responsabilidade compartilhada e a promoção do bem-estar de crianças e adolescentes no ambiente digital.
2: Muito bem, nós conversamos com Fábio Meirelles, diretor de Proteção da Criança e do Adolescente do Ministério dos Direitos Humanos e da Cidadania. Muito obrigado por sua entrevista aqui à Voz do Brasil.
12: Obrigado a vocês, sempre à disposição.
3: E estão abertas até amanhã, dia 15 de julho, as inscrições de bolsas para médicos especialistas.
2: São 1.136 vagas distribuídas em 26 cursos de aprimoramento em 309 municípios do país.
3: Quase metade das vagas são voltadas para o interior. Entre as especialidades previstas estão anestesiologista, oncologia, cardiologia e cirurgia minimamente invasiva.
2: Felipe Proenço, secretário de Gestão do Trabalho e da Educação do Ministério da Saúde, detalha o edital.
14: Possibilidade para quem já é especialista com registro de qualificação, participa do programa desenvolvendo suas atividades práticas em um serviço do Sistema Único de Saúde, de referência no interior, um ambulatório especializado, um hospital, e ao mesmo tempo tem suporte aonde um especialista com ainda mais experiência vai poder apoiar o desenvolvimento das atividades numa carga horária de 20 horas semanais, recebendo uma bolsa que vai depender da localização, se é uma região mais vulnerável, podendo chegar até R$20.000.
3: O edital está disponível em gov.br/saúde.
2: Atenção, estudantes de graduação de instituições privadas.
3: Começaram hoje as inscrições para o processo seletivo do Fundo de Financiamento Estudantil, o FIES.
2: Serão mais de 75 mil vagas destinadas no segundo semestre.
15: Ao todo, serão oferecidas 75.500 vagas para o segundo semestre. No ano, serão 112 mil no total. O FIES concede financiamento a estudantes matriculados em cursos superiores de instituições privadas. Para participar do FIES, o candidato precisa ter feito o Exame Nacional do Ensino Médio a partir de 2010. Precisa ter alcançado média igual ou superior a 450 pontos nas cinco provas e não ter zerado a redação. Precisa ter, em 2026, renda bruta familiar mensal de até 3 salários mínimos, o equivalente a R$ 4.863. O processo seletivo do FIES reserva 50% das vagas para estudantes com renda familiar por pessoa de até 0,5 salário mínimo inscritos de forma ativa no Cadastro Único. Os pré-selecionados nessa modalidade vão poder solicitar financiamento integral, cobrindo todos os encargos educacionais e ficam dispensados de comprovar a renda diretamente na instituição de ensino. O FIES tem chamada única e lista de espera. O resultado da pré-seleção na chamada única será divulgado no dia 30 de julho. As inscrições vão até sexta-feira, 17 de julho, pelo Portal Único de Acesso ao Ensino Superior. O candidato precisa ter conta gov.br e preencher os requisitos para participar do programa. O resultado sai no dia 30 de julho. Mais informações em acessounico.mec.gov.br/FIES ou ligue para 0800-616161. Thaisa Vitória para a Voz do Brasil.
3: O Ministério da Educação disponibilizou uma série de vídeos com orientações sobre o uso do Cadastro da Educação de Jovens e Adultos, uma plataforma oficial de cadastro.
2: O material ensina passo a passo como realizar a inscrição e é destinado tanto aos estudantes quanto aos profissionais que atuam no sistema.
3: As inscrições no cadastro permanecem abertas durante todo o ano.
2: No entanto, os prazos para ingresso no segundo semestre deste ano variam de acordo com o calendário de cada estado e município.
3: Os conteúdos estão disponíveis no portal do MEC e no canal da pasta do Ministério da Educação no YouTube.
2: E essas foram as notícias do governo federal.
3: Uma realização da Secretaria de Comunicação Social da Presidência da República.
2: Com produção da empresa Brasil de Comunicação.
3: Fique agora com as notícias do Poder Judiciário e do Congresso Nacional. Uma boa noite.
2: Boa noite para você e até amanhã.
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18: Presidente do STF e do CNJ lança rede nacional de magistrados para combater o avanço do crime organizado no país.
19: Instituições podem enviar propostas sobre modernização do sistema de justiça até 15 de agosto.
18: STJ mantém prisão preventiva de homem acusado de atuar como falso médico.
19: Boa noite, eu sou Marcela Luiz.
18: E eu sou Walter Lima.
19: O presidente do Supremo Tribunal Federal e do Conselho Nacional de Justiça, ministro Edson Fachin, lançou nesta terça-feira a Rede Nacional de Magistrados para combater o avanço do crime organizado no país.
18: Segundo Fachin, a resposta estatal à criminalidade em rede exige, necessariamente, uma justiça também articulada em rede. Marcelo Della Libera.
20: O ministro Edson Fachin observou que o mercado de apostas eletrônicas clandestinas vem sendo utilizado como instrumento de organizações criminosas.
21: Essas plataformas podem servir à lavagem de dinheiro, à formação de estruturas empresariais aparentemente ilícitas, à integração com outras atividades ilícitas, como tráfico, contrabando e corrupção, além de apresentarem forte dimensão transnacional.
20: Criada por portaria do CNJ, a rede nacional prevê o compartilhamento de informações para enfrentar organizações criminosas cada vez mais sofisticadas.
19: Supremo está com o edital aberto para receber propostas sobre a modernização do sistema de justiça.
18: Podem participar instituições públicas, privadas e da sociedade civil até 15 de agosto. Pablo Lemos.
22: As propostas vão ser analisadas pelo Grupo de Estudos para a Modernização do Sistema de Justiça, instituído pelo presidente do STF, ministro Edson Fachin. O diretor do Centro de Estudos Constitucionais do Supremo, Fernando Facuri Scaff, que preside o grupo, explica que modernizar significa atualizar o sistema de justiça.
23: É fazer ajustes dentro de um sistema que funciona, que está rodando bem, para falar uma linguagem mais clara, e que você tem, dentro disto, a expectativa de uma sociedade brasileira como um todo por mais justiça e por mais segurança jurídica.
22: Para o relator do grupo Neide Barros Belo Filho, modernizar é uma exigência do tempo.
0: É necessário modificar, porque é necessário acompanhar o tempo, acompanhar as mudanças da sociedade.
22: Serão aceitas apenas manifestações institucionais sobre a modernização do sistema de justiça sem caráter pessoal, que deverão ser apresentadas por meio de formulário eletrônico.
19: Mantida a prisão preventiva de empresário acusado de atuar como falso médico em unidade básica de saúde de Cananéia, São Paulo.
18: A decisão é do vice-presidente do STJ, ministro Luiz Felipe Salomão, no exercício da presidência. Fátima Uchoa.
1: O empresário está preso desde janeiro. Segundo o Ministério Público, ele realizava exames de ultrassom, emitia laudos e atendia pacientes usando o registro profissional de médico de um sócio falecido. A fraude foi descoberta após ele afirmar durante exame que tinha identificado a vesícula de uma paciente que já havia retirado o órgão. Depois de o Tribunal de Justiça de São Paulo negar o primeiro habeas corpus, a defesa fez novo pedido de relaxamento da prisão ao STJ, mas o ministro Salomão não verificou ilegalidade manifesta nem urgência que justificassem a concessão da liminar. O ministro ainda apontou que o pedido de liberdade deverá ser examinado com mais profundidade no julgamento definitivo do habeas corpus, a cargo da sexta turma do STJ.
19: TST promove congresso para debater o uso de pesquisas no aprimoramento da Justiça do Trabalho.
18: O evento vai ser realizado na sede do Tribunal, em Brasília. Marla Lacerda.
4: O 4º Congresso Nacional de Pesquisa Judiciária, Estatística e Ciência de Dados da Justiça do Trabalho vai ser realizado entre os dias 25 e 27 de agosto. Com o tema Trabalho, Transformações Econômicas e Justiça, o evento é para incentivar a produção de conhecimento e a integração da rede de pesquisas judiciárias da Justiça do Trabalho. Magistrados, servidores, estudantes e profissionais que atuam na área e querem participar, fiquem atentos. As inscrições já podem ser feitas no portal do TST, que é o tst.jus.br.
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19: Uma boa noite.
18: E até amanhã.
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24: Eu sou Paula Groba.
25: E eu sou Humberto Pinheiro.
24: E estes são os destaques de hoje do Jornal do Senado, que começa agora.
25: Aprovada a aposentadoria especial para agentes de saúde e de combate às endemias.
24: MP do frete. Senado retira valor fixo, mas mantém piso mínimo do frete para caminhoneiros.
25: Pacientes em internação domiciliar podem ter desconto na conta de luz.
24: Boa noite.
25: Boa noite.
24: Em acordo com o governo, o Senado aprovou a medida provisória que atualiza as regras do piso mínimo do frete rodoviário. A MP, que perderia a validade nesta semana, mantém a obrigatoriedade de um valor mínimo para o frete, como já prevê a legislação, mas retira do texto a definição de um piso nacional para a remuneração dos caminhoneiros.
25: Durante a análise na Comissão Mista e na Câmara dos Deputados, havia sido incluído um piso de R$ 5.000 mensais para os motoristas de longas distâncias. A medida provisória também endurece as punições para empresas que descumprirem o piso do frete, calculado pela Agência Nacional de Transportes Terrestres. Repórter Pedro Pincer.
26: O Senado aprovou o projeto de lei de conversão da medida provisória que torna obrigatório o cadastramento das operações de transporte rodoviário de cargas e reforça os mecanismos de fiscalização do piso mínimo do frete. Entre os tópicos está a determinação de um piso para o frete, mas sem definição do valor. A principal questão se dava em torno do perdão às multas aplicadas aos caminhoneiros que estiveram presentes nas manifestações de dezembro de 2022. Para o relator revisor, senador Stevenson Valentim, do Podemos do Rio Grande do Norte, a medida faz justiça e traz tranquilidade para a categoria.
6: Entendo que esse viés da multa já atingiu a sua pedagogia e permanecer com essa injustiça é passar uma ideia de vingança e que não contribui nada para a sociedade.
26: A líder do governo, senadora Tereza Leitão, do PT de Pernambuco, celebrou o acordo alcançado diante da relevância do assunto.
7: Se ela não fosse importante, ela ia caducar. Nós não permitimos a caducidade justamente pela importância que ela tem para a economia, para relações trabalhistas, para a autonomia de autônomos.
26: As novas regras terão um período de transição. Empresas e transportadores terão prazo mínimo de 60 dias para a adaptação às novas obrigações. O texto segue agora para a sanção presidencial.
24: E o roubo de combustíveis deixou de ser apenas um crime patrimonial e passou a ser uma importante fonte de renda para facções criminosas.
25: Para combater esse mercado ilegal, a Comissão de Segurança Pública aprovou um projeto que endurece as penas e cria crimes específicos para o furto e o roubo de petróleo, combustíveis e derivados. Repórter Bruno Lourenço.
8: O projeto de lei fixa a pena nesses casos de reclusão de 4 a 10 anos mais multa e aumenta a punição em um terço se o crime for cometido com destruição de barreiras, atuação conjunta de duas ou mais pessoas, abuso de confiança de funcionário público ou ex-colaboradores das empresas. O relator designado, senador Sérgio Moro, do PL do Paraná, defendeu a punição mais rigorosa.
9: Para proteger não só o mercado de combustíveis, mas especialmente o consumidor desses combustíveis, dessas quadrilhas, dessas gangues que se locupletam, não só furtando combustíveis e seus equipamentos, mas colocando em risco os indivíduos para os quais depois esse combustível fraudulento, muitas vezes, é revendido.
8: O projeto também altera a legislação de crimes contra a ordem econômica para punir quem armazena, transporta ou comercializa o combustível sabendo que é produto de crime. O texto estabelece ainda que as penas sobem em 2/3 se a ação resultar em desabastecimento, interrupção das atividades industriais, incêndio, dano ambiental, ferimento grave ou morte. A proposta seguiu para a Comissão de Constituição e Justiça.
24: O sedentarismo ou a inatividade física gera um custo anual estimado em cerca de R$ 300 milhões ao Sistema Único de Saúde. Esse valor equivale a aproximadamente 17,4% de todos os gastos do sistema com hospitalizações por essas condições.
25: No Senado, a importância da medicina esportiva na saúde dos brasileiros foi tema de audiência pública na Comissão de Esporte. Os detalhes com Patrícia Oliveira.
10: A medicina esportiva especializada no acompanhamento dos exercícios físicos na prevenção de lesões, reabilitação e melhoria do desempenho dos atletas, também contribui para a saúde pública. Como destacou a senadora Leila Barros, do PDT do Distrito Federal, em audiência pública na Comissão de Esporte.
11: Ela beneficia milhões de brasileiros que encontram no esporte um instrumento de prevenção de doenças, de qualidade de vida e do envelhecimento saudável.
10: José Cavazói, da Federação Internacional de Medicina Esportiva, apontou a importância do exercício físico na redução mundial de casos de morte.
13: Que além de fazer as pessoas se sentirem bem, ele é capaz de reduzir infarto, reduzir AVC, reduzir morte. 5,3 milhões de mortes todos os anos que são atribuíveis ao sedentarismo.
10: O médico Fernando Torres destacou o papel social do exercício físico também no combate aos custos com sedentarismo no Brasil. De cerca de R$ 300 milhões por ano no SUS, em internações e tratamentos de doenças crônicas.
27: Exercício é remédio, porque ele realmente previne e trata doenças. Está altamente ligado à redução de gastos públicos e privados.
10: Os debatedores defenderam a criação avaliação de políticas públicas para ampliar a prática de atividades físicas no Brasil.
24: E famílias com pacientes em internação domiciliar que dependem de aparelhos elétricos poderão ter mais acesso ao desconto na conta de luz. A Comissão de Infraestrutura aprovou um projeto que amplia de 3 para 4 salários mínimos o limite de renda para a concessão da tarifa social de energia elétrica nesses casos.
25: O benefício atende pacientes que utilizam equipamentos como ventiladores pulmonares, bombas de infusão e aspiradores de secreção. A proposta, que busca reduzir os custos do tratamento feito em casa, segue agora para análise na Comissão de Assuntos Sociais.
24: E seguiu para a votação no plenário em regime de urgência o projeto que cria o Estatuto da Vítima. A proposta reúne em uma única lei os direitos e garantias de vítimas de crimes, contravenções, calamidades públicas, desastres e epidemias. Hoje, essas proteções estão espalhadas por diferentes normas.
25: O texto foi aprovado pela Comissão de Segurança Pública com parecer favorável do senador Wilder Moraes, do PL de Goiás. Segundo o relator, o sistema de justiça brasileiro historicamente concentrou a atenção na relação entre o Estado e o autor do crime, deixando a vítima em segundo plano. Para ele, o Estatuto corrige essa distorção ao fortalecer a proteção e o acolhimento das vítimas, o que também pode contribuir para o enfrentamento da criminalidade.
2: Contribui para estabelecer a confiança da população nas instituições de repercussão. Estimulam as notícias dos crimes e favorece a cooperação da vítima ao longo da apuração.
24: Profissionais que atuam na prevenção de doenças e no atendimento direto às famílias poderão passar a contar com uma aposentadoria diferenciada. O Senado aprovou em 2 turnos a proposta que garante esse direito aos agentes comunitários de saúde e aos agentes de combate às endemias, além de regulamentar o vínculo funcional da categoria.
25: A proposta aprovada prevê regras de transição e estende ainda a medida aos agentes indígenas de saneamento e de saúde. O texto segue para promulgação. Repórter Douglas Castilho.
3: A proposta aprovada estabelece como idade mínima de aposentadoria 57 anos para mulheres e 60 anos para os homens, condicionada à comprovação de 25 anos de tempo de contribuição e de efetivo exercício profissional, com regras de transição que terminam no ano de 2041 para os que já ingressaram na atividade. O texto também assegura a estabilidade a esses trabalhadores, vedando sua contratação temporária ou terceirizada, salvo na hipótese de emergências em saúde pública. O relator da proposta, senador Irajá, do PSD do Tocantins, destacou a atuação dos agentes na prática da saúde preventiva das famílias.
12: Merecem, assim como existe a aposentadoria especial dos nossos valorosos professores, assim como já foi também instituída a aposentadoria especial para os policiais, é merecida também a essa categoria. São soldados do nosso SUS, do Sistema Único de Saúde Brasileiro. Aliás, se tem o SUS de carne e osso, eles se chamam agentes de saúde e de combate a endemias.
3: Para compensar o aumento das despesas com essas aposentadorias, a União prestará assistência financeira aos estados e municípios.
25: Com edição de Paulo Agrova e trabalhos técnicos de Eliseu Caires, o Jornal do Senado fica por aqui. Acompanhe agora as notícias da Câmara dos Deputados. Boa noite.
24: Boa noite e até amanhã.
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15: Deputados reduzem jornadas de trabalho de pais de pessoas com deficiência.
16: Plenário pode desobrigar férias escolares durante Copa de Futebol Feminino.
15: Câmara exige informação sobre bebê prematuro na certidão de nascimento.
16: Boa noite. O projeto que exige informação sobre bebê prematuro na certidão de nascimento já pode seguir para o Senado. A repórter Maria Neves tem os detalhes sobre a medida.
20: A Comissão de Constituição e Justiça da Câmara dos Deputados aprovou o projeto que obriga os cartórios a incluir na certidão de nascimento que a criança nasceu de forma prematura. De acordo com a autora da proposta, a deputada Silvia Cristina, do PP de Rondônia, são considerados prematuros bebês que nascem antes de 37 semanas de gestação. Com a aprovação, o texto pode seguir para o Senado. Ainda segundo Silvia Cristina, o Brasil é o país em que nascem mais bebês prematuros no mundo. Ela afirma que 12% dos partos realizados no país ocorrem antes do tempo mínimo necessário. A relatora do texto, deputada Maria Raiz, do PSB de Pernambuco, defende que incluir a informação sobre prematuridade do bebê na certidão de nascimento, além de garantir o atendimento médico adequado à criança, também trará economia para os cofres públicos.
0: A partir do momento que a gente sabe que uma criança nasce de forma prematura, a gente garante que o atendimento seja dado de forma mais precisa. Então, além, obviamente, de garantir um atendimento melhor para as mulheres, a gente garante que uma economia para o Estado.
20: Ao apresentar o projeto em 2024, Silvia Cristina afirmou que, de acordo com informações da Organização das Nações Unidas, a prematuridade é a principal causa de morte infantil no mundo. A página do Hospital Albert Einstein explica que bebês nascidos antes do tempo têm maior probabilidade de apresentar problemas como pulmões imaturos que exigem ventilação mecânica. Além disso, os intestinos ainda não se encontram totalmente desenvolvidos no nascimento, o que dificulta a absorção do leite materno. Outra complicação é o cérebro prematuro, que impede o recém-nascido de ter o instinto de sugar os mamilos da mãe para mamar. Ainda de acordo com as informações do hospital, problemas decorrentes da prematuridade podem durar por toda a vida. Da Rádio Câmara de Brasília, Maria Neves.
15: Maurício do Vôlei, do PL de Minas Gerais, apresentou o projeto que cria a Política Nacional de Proteção da Inocência Infantil. De acordo com o deputado, a medida protege crianças e adolescentes da exposição a conteúdos inadequados ao desenvolvimento psicológico, moral e emocional.
16: Maurício do Vôlei acrescenta que o projeto amplia o acesso dos pais a informações sobre materiais pedagógicos e atividades escolares que tratem de temas sensíveis. Na visão dele, o texto é uma forma de garantir maior transparência na formação de crianças e adolescentes.
14: Saúde.
15: Comissão de Saúde aprova projetos sobre idosos e prevenção do câncer. A repórter Sofia Peçanha ouviu a relatora.
1: A Comissão de Saúde aprovou o projeto que prevê a suplementação nutricional como parte do tratamento de idosos diagnosticados com desnutrição ou risco de desnutrição durante internações hospitalares. A proposta, apresentada pelo deputado Pedro Ayara, de Minas Gerais, determina que hospitais públicos e privados conveniados ao Sistema Único de Saúde ofereçam suplementos nutricionais aos pacientes idosos sempre que houver indicação clínica. O projeto tem como objetivo assegurar que a suplementação seja parte integrante do cuidado hospitalar e da reabilitação pós-alta. Dessa forma, além de melhorar a recuperação de pacientes idosos, a medida também reduz complicações durante e após a internação, como afirmou a deputada Silvia Cristina, do PP de Rondônia, relatora na comissão.
4: O PL fortalece a integralidade da atenção e da saúde que contribui para a sustentabilidade do sistema ao reduzir custo de sobrecarga hospitalar.
1: De acordo com o projeto, todos os pacientes idosos internados deverão passar por triagem e avaliação nutricional na admissão hospitalar, com reavaliações durante a internação e na alta. Caso o idoso ainda apresente desnutrição ou risco nutricional no momento da alta, ele poderá receber suplementação gratuita pelo SUS por até 60 dias, com acompanhamento das equipes de saúde. Após passar pela aprovação nas comissões de defesa dos direitos da pessoa idosa e de saúde, a proposta segue para análise na Comissão de Finanças e Tributação. Outro projeto aprovado pela Comissão de Saúde institui o Dia Nacional de Combate ao Câncer, a ser celebrado anualmente em 27 de novembro. A proposta, apresentada pela deputada Flávia Moraes, de Goiás, amplia as ações de prevenção, diagnóstico precoce, tratamento e apoio às pessoas acometidas pela doença. Estão previstas campanhas educativas, incentivo a ações de rastreamento da doença, apoio psicossocial a pacientes e familiares, capacitação de profissionais de saúde e estímulo à pesquisa científica na área oncológica. A relatora na Comissão de Saúde também foi a deputada Silvia Cristina. Ela destacou que o projeto busca maior visibilidade ao tema e fortalecer a mobilização social e institucional em todo o país.
4: Representa passo concreto e necessário para fortalecer a política pública de enfrentamento ao câncer no Brasil, integrando a prevenção e atenção e a reabilitação, o apoio psicossocial, no momento em que os números evidenciam urgência.
1: Após a aprovação na Comissão de Saúde, o projeto segue agora para análise da Comissão de Finanças e Tributação. Da Rádio Câmara de Brasília, Sofia Peçanha.
14: Esporte.
16: Josivaldo JP, do União do Maranhão, defende a aprovação de proposta que inclui entidades esportivas sem fins lucrativos entre as instituições com imunidade tributária. Ele afirma que a medida busca reduzir custos de organizações que atuam na formação de atletas e na inclusão social.
5: Josivaldo JP aponta que o texto alcança apenas entidades certificadas dos movimentos olímpico, paralímpico, clubístico ou educacional. Ele argumenta que a regra pode evitar o fechamento de projetos esportivos, principalmente em comunidades que dependem dessas iniciativas para atender crianças e jovens.
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14: Trabalho.
16: A Câmara aprovou redução de jornada de trabalho para pais de pessoas com deficiência. A repórter Paula Bittar tem os detalhes.
18: A Comissão de Constituição e Justiça da Câmara aprovou uma proposta que prevê a redução da jornada de trabalho sem prejuízo.

0: conciliação.
1: O projeto, que prevê a redução da jornada de trabalho sem prejuízo salarial para pais de pessoas com deficiência, já pode seguir diretamente para análise do Senado, a menos que haja recurso para votação antes pelo plenário da Câmara. Da Rádio Câmara, de Brasília, Paula Bittar.
2: Eleições. Projeto de Paulinho da Força, do Solidariedade de São Paulo, permite contabilizar como gastos eleitorais despesas com o cuidado de dependentes de candidatas. A medida beneficiaria mulheres com filhos de até 12 anos ou dependentes com deficiência.
3: A proposta autoriza o custeio de babás, cuidadores, creches e transporte de dependentes durante a campanha. Segundo Paulinho da Força, o objetivo é ampliar a participação feminina na política e reduzir os obstáculos enfrentados pelas candidatas.
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2: Consumidor. Comissão aprova medida que permite maior transparência na conta de luz. A repórter Júlia Lopes nos conta o que foi proposto.
8: A Comissão de Defesa do Consumidor da Câmara dos Deputados aprovou um projeto que obriga as distribuidoras de energia elétrica a incluir, junto com a conta de luz, um registro fotográfico do medidor de consumo da unidade de energia. De acordo com o texto, a medida tem como objetivo fortalecer a proteção dos direitos do consumidor e garantir mais transparência nas informações sobre o consumo de energia. A proposta também busca aumentar a confiança do usuário, já que o registro fotográfico anexado à fatura permite acompanhar mais clareza o processo de medição da cobrança. Para o relator da proposta, deputado Celso Russomano, do Republicanos de São Paulo, a iniciativa protege tanto o consumidor quanto as empresas. Ele ressaltou que a imagem do medidor pode servir como prova em casos de contestação, ajudando a evitar fraudes e possíveis manipulações.
9: O consumidor vai ter o direito de receber a conta com o registro fotográfico, ou seja, na hora que for lida a conta de energia elétrica, vem uma fotografia do medidor, do consumidor junto, né, impressa na própria conta, e aí o consumidor vai poder ver que, de fato, a leitura foi feita da maneira correta e vai poder acompanhar, inclusive, o consumo. Aí, se houver erro, fica mais fácil para ele provar que existe um erro na cobrança da conta de energia elétrica.
8: O projeto, que inclui junto à conta de luz um registro fotográfico do medidor de consumo, segue agora para análise na Comissão de Minas e Energia. Da Rádio Câmara de Brasília, Júlia Lopes.
2: Desenvolvimento Regional.
3: Projeto de Paulo Guedes, do PT de Minas Gerais, concede ao município de Vieiras o título de Capital Nacional dos Peixes Ornamentais. A proposta reconhece a importância da cidade para a piscicultura ornamental e sua contribuição para a economia da Zona da Mata Mineira.
2: Segundo Paulo Guedes, o reconhecimento fortalece a identidade produtiva de Vieiras, amplia a visibilidade do setor e incentiva o desenvolvimento regional. A proposta destaca ainda o potencial da criação de peixes ornamentais para gerar renda e apoiar pequenos produtores.
10: Educação.
3: O plenário da Câmara pode votar a qualquer momento o projeto que retira a obrigação de férias escolares durante a Copa do Mundo de Futebol Feminino no ano que vem. Essa obrigação foi criada por uma lei de 2026. Entenda com o repórter Antônio Vital.
11: Ganhou o regime de urgência e pode ser votado a qualquer momento no plenário da Câmara, projeto que desobriga as redes de ensino pública e privada de todo o país a concederem férias escolares para todos os alunos durante a realização da Copa do Mundo Feminina de Futebol no ano que vem. Lei de autoria do governo, aprovada no início do ano pelo Congresso, obriga que as férias dos estudantes coincidam com o período do torneio, entre 24 de junho e 25 de julho de 2027. O projeto apresentado pela deputada Anne Ortiz, do PP do Rio Grande do Sul, permite que os sistemas de ensino dos estados e municípios decidam sobre o período de férias escolares, em vez de obedecer ao calendário oficial da competição.

0: competição. Entidades como a Federação Nacional das Escolas Particulares criticaram a obrigatoriedade prevista em lei e alegaram que a alteração do período de férias no meio do ano coloca em risco o calendário escolar exigido pela Lei de Diretrizes e Bases da Educação, que obriga pelo menos 200 dias letivos no ano. O regime de urgência permite que o projeto seja analisado diretamente no plenário da Câmara, sem passar pelas comissões permanentes da Casa. A urgência foi aprovada de maneira simbólica, sem votos contrários. Para a autora da proposta, Anne Ortiz, a definição do período de férias em função da competição não foi discutida com as instituições de ensino e vai causar prejuízos para as escolas, alunos, pais e professores.
1: Não é possível, num país de 5.570 municípios, onde a Copa do Mundo vai ser sediada em apenas 8 municípios, nós termos uma regra para valer para todos os municípios que obriguem mais de um mês de férias no meio do ano. Isso vai causar um problemão, não só para as famílias, para os pais, para as mães que trabalham, mas também para os trabalhadores da educação no nosso país.
0: Os Jogos da Copa do Mundo de Futebol Feminino serão realizados em 8 cidades: Belo Horizonte, Brasília, Fortaleza, Porto Alegre, Recife, Rio de Janeiro, Salvador e São Paulo. Segundo o governo, a expectativa da FIFA é de que o evento alcance um público de mais de 3 milhões de torcedores, o que movimentará a economia brasileira e projetará o Brasil como potência esportiva. Da Rádio Câmara de Brasília, Antônio Vital.
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3: Justiça. Projeto de Caroline de Tone, do PL de Santa Catarina, concede anistia a pais punidos por adotarem a educação domiciliar, conhecida como homeschooling. Ela reforça que a medida beneficia apenas os casos em que não houve negligência, maus tratos ou violação dos direitos da criança e do adolescente.
4: Segundo Caroline de Tone, a proposta repara penalidades aplicadas a famílias que optaram pela educação domiciliar de boa-fé. Para a deputada, o projeto reforça o papel da família na educação dos filhos e garante mais segurança jurídica aos pais que adotam esse modelo de ensino.
3: Segurança Pública. O projeto aumenta penas para crime de ameaça por arma ou condição da vítima. A repórter Daniela Lessa nos conta quais os agravantes.
5: A Comissão de Constituição e Justiça da Câmara dos Deputados aprovou o projeto que aumenta a pena para o crime de ameaça quando cometido com uso de arma ou contra mulher por razões do sexo feminino, crianças, adolescentes, pessoas idosas ou com deficiência. A proposta é do deputado Mário Ehringer, do PDT de Minas Gerais, e altera o Código Penal para aproximar as punições dos crimes de ameaça e de perseguição. Atualmente, a pena para o crime de ameaça é detenção de 1 a 6 meses ou multa. Pelo texto, a pena para ameaça poderá ser aumentada de metade quando o crime for praticado com arma ou contra mulher por razões do sexo feminino, criança, adolescente, pessoa idosa ou pessoa com deficiência. Também haverá aumento de pena se a ameaça ocorrer na presença de criança ou adolescente. Além disso, o projeto permite que o Ministério Público inicie a ação penal nesses casos, mesmo sem a representação da vítima, o que pode facilitar a responsabilização dos agressores. O relator, deputado Pompeu de Matos, do PDT do Rio Grande do Sul, defendeu que a mudança corrige distorções na lei e reforça a proteção das vítimas.
6: A pessoa que se sente ameaçada muda todo o seu comportamento, inclusive corporal, de alimentação, de sono, de perturbação por ser ameaçado. E se for perseguido, é a mesma coisa. Então nós estamos colocando, perseguir ou ameaçar é a mesma situação. Tem a mesma pena, tem a mesma responsabilidade, tem a mesma gravidade.
5: Pompeu de Matos defendeu também o aumento de pena para casos em que a ameaça ocorre na presença de crianças ou adolescentes, pela gravidade do trauma provocado ao apenas testemunhar uma situação de violência. O projeto que aumenta penas para o crime de ameaça, especialmente quando envolve mulher por razões do sexo feminino, criança, adolescente, pessoa idosa ou pessoa com deficiência ou ameaça feita com uso de arma, agora segue para análise do plenário da Câmara. Da Rádio Câmara de Brasília, Daniele Lessa.
7: Direitos Humanos.
4: Rubens Ottoni, do PT de Goiás, é um dos autores de projeto que cria uma política nacional de grupos reflexivos sobre masculinidades, prevenção da violência e cultura de paz. O objetivo, segundo ele, é atuar antes que a violência aconteça, com ações educativas voltadas também a adolescentes.
3: Rubens Ottoni afirma que os grupos poderão funcionar em escolas, unidades de saúde, equipamentos da assistência social, órgãos de justiça e espaços comunitários. O congressista ressalta que o texto prevê atividades sobre resolução não violenta de conflitos e prevenção da violência contra mulheres.
4: Termina agora o Jornal Câmara dos Deputados, produzido pela Rádio Câmara, com trabalhos técnicos de Everson Urani e apresentação de José Carlos Andrade e Márcio Aquilissardi. Uma boa noite para você.
3: Uma ótima noite para você. A Voz do Brasil volta amanhã.
8: 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Boa noite.

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1: 10:02.
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0: Jadson, muito obrigado.
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4: 11:02.
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0: 18:31.
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ignorância, as minhas necessidades, as minhas relações, a minha cultura e o meu corpo. Que espaço meu passado deixa para minha liberdade hoje?

0: 1:15.
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0: 1:33.
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0: 2:15.
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0: 2h45.
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0: 3 e 2.
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0: 3:17.
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0: 3:45.
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0: Olá, amigo, minha amiga, estamos chegando aqui mais uma vez na sua casa, no seu trabalho, aonde você estiver, né, trazendo para você, para sua família, para todo mundo que está por aí, mais uma nova edição do programa O Homem e a Terra, Serviço de Comunicação do IDR Paraná, que é um Instituto de Desenvolvimento Rural do Paraná e a Par Emater. Aqui na produção e apresentação, estou eu, Amarildo Alba, conversando com você nesta quarta-feira de Lua Nova, 15 de julho de 2026, Dia Nacional dos Clubes, Dia Nacional do Pecuarista, Dia Mundial das Habilidades dos Jovens, Dia Internacional dos Homens e data ainda do aniversário de Irati, que hoje completa 118 anos de sua emancipação política. Parabéns! Hoje, 15 de julho, também é o primeiro dia da Expotécnica, evento que acontece na propriedade da família do agricultor Cláudio Vicente D'Agostini, em Sabáudia. Começa hoje e vai até a próxima sexta-feira, dia 17. E você que passar por lá, olha só, não pode deixar de visitar a unidade didática da fruticultura e da olericultura, coordenada pelo extensionista Felipe Machado de Freitas. Confira por quê.
1: Estamos aqui no circuito de hortifruti e estamos todo ano melhorando essa parte do hortifruti porque temos uma grande demanda aqui na região, né? E essa é uma demanda do nosso público, dos agricultores. E aí, para esse ano, além já das mesmas parcerias que tínhamos nos anos anteriores, a gente está com algumas empresas de bioinsumos, né? Que estão trazendo aqui tudo que tem de novidade nesse mercado de bioinsumos, produtos comerciais. Estamos tendo também uma oficina sobre a produção de bokashi, que é um fertilizante orgânico, bem conhecido aqui pelos produtores orgânicos, né? Mas que é aplicado aí em qualquer tipo de agricultura. E além disso, com as cadeias produtivas de abacate, temos aqui um estande de goiaba, né? Com as goiabas ensacadas, o pessoal vê como é que é a prática, como é que faz, com os nossos técnicos aqui discutindo. Também temos a cultura do mamão e alguns programas que temos trabalhado, que é o de produção de mudas de batata de alta sanidade e produção também de sementes de alho livre de vírus. Então, o público que está frequentando aqui a Expotécnica desse ano vai conseguir ter a oportunidade de estar aproveitando essa temática.
0: E segundo Felipe, né, muitas dessas culturas que ele citou aí, você poderá conferir lá em desenvolvimento, né, e até em produção, como é o caso da goiaba.
1: Goiaba, a gente tem lá uma unidade que ela vem sendo cuidada já desde o início do ano. Então, temos lá a goiaba ensacada, para poder discutir um pouco disso, né, sanidade, qual que é o momento de fazer o ensacamento. Outra cultura que nós temos instalada lá é morango em bancada, né? Temos um modelo de calha para fazer o cultivo suspenso do moranguinho semi-hidropônico. Essas culturas nós temos instalada lá. Vai ter também um pouquinho de hortaliça em sistema de bancada também. Estamos com alho plantado, então vai ter lá o alho livre de vírus, né? Semente de alta sanidade. E vamos levar também as mudas de batata doce. Então vai ter essa distribuição, inclusive, de mudas de batata doce. E outra coisa que temos lá implantado é a mandioca. Temos cultivares da Embrapa, cultivares do próprio IDR. Isso também a gente tem lá as plantas, né? Nos estandes. E vai ter também distribuição de ramos dessas mandiocas.
0: Pois é, o Felipe, que você acabou de ouvir, coordena lá na Expotécnica o circuito da olericultura e da fruticultura, mas também tem outros extensionistas, né, recebendo os visitantes com orientação sobre criação de peixes, sobre a cultura da mandioca de mesa, bioinsumos, boas práticas agrícolas e até empresas, né, fazendo a demonstração prática de máquinas, equipamentos e drones agrícolas. Como disse, a Expotécnica começa hoje, vai até a próxima sexta-feira, dia 17, lá na propriedade da família do agricultor Cláudio Vicente D'Agostini, que fica na comunidade rural 21, né, no município de Sabáudia. Se você tiver tempo, se você tiver condições, não deixe de visitar, tá certo? Não deixe de participar. A entrada é gratuita.

1.525 a saca de 60 quilos. A erva mate em folha, produto colocado lá na indústria, né? R$18,40 a arroba. O arroz agulhinha em casca, R$74. O feijão preto, R$195. E o feijão carioca, R$273 a saca de 60 quilos. Em relação ao feijão, os técnicos do Deral afirmam que a valorização tanto do preto quanto do carioca, na comparação com o mês de julho do último ano, né, tem a ver com a queda de produção das três safras praticadas aqui no nosso estado. A primeira safra, a segunda safra e a terceira safra. Redução que chega a 40% em relação ao recorde da safra 2025. Safra que rendeu aí 880 mil toneladas contra 526 mil toneladas agora em 2026. Mas seguimos aqui, vamos ver o preço do milho. Milho amarelo, R$ 52,90, saca de 60 quilos. Mandioca, padrão de amido, 580 gramas, 498 a tonelada. Soja, 118. O trigo para pão, pH 78, pH de referência, né? 70 a saca de 60 quilos. O boi em pé, 337 a arroba. Vaca em pé com padrão de corte, 300 reais a arroba. Suíno tipo carne em pé, preço pago para o criador independente, né? O criador que não é integrado à indústria, R$ 5,04 o quilo. Agora eu conto para você que temos três caminhadas na natureza confirmadas para acontecer neste próximo domingo, dia 19, aqui no nosso estado. Em Cerro Azul, é o Circuito Bom Sucesso, com percurso de 10 quilômetros e saída marcada para as 8 da manhã, lá da Rua da Cidadania da cidade. Em Mamborê, o Circuito Gavião, que sai às 8 da manhã da Comunidade Rural Gavião, também com 10 quilômetros de caminhada por trilhas e passagem por cachoeiras e até uma igreja subterrânea que tem lá na localidade, e ainda a caminhada Circuito Nascentes do Iguaçu, de Piraquara, que sai às 7h30 da manhã, do Parque Trentino, que fica na comunidade Colônia Santa Maria do Novo Tirol, lá de Piraquara, né? A caminhada de Cerro Azul tem 120 vagas, a de Mamborê 1.200 vagas e a de Piraquara 5.000 vagas. Bom, e o recado agora é para você que quer investir no sistema orgânico de produção. É o seguinte, viu? Na próxima terça-feira, dia 21, lá na estação de pesquisa do ITR Paraná de Pinhais, o agrônomo Júlio Carlos Bittencourt Veiga Silva, que é especialista em agroecologia e produção orgânica, vai ministrar um curso aí bem legal sobre certificação orgânica, repassando informação sobre a lei da produção orgânica e suas principais normas, certificação participativa e formas de organização e documentação necessária, né, para certificação. O treinamento, como disse, acontece na próxima terça-feira, dia 21, das 8 até as 5 da tarde, na estação de pesquisa do IDR Paraná, em Pinhais, lá no antigo CPRA, né, que fica na região metropolitana de Curitiba. Bom, vamos terminando, né, o nosso trabalho de hoje, desejando a todos vocês uma ótima quarta-feira e até amanhã, tá certo? Quando estaremos aqui mais uma vez, conversando com você, trazendo para você e para todo mundo uma nova edição do programa O Homem e a Terra. Forte abraço, fiquem com Deus e até lá! 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

0: Olha, 5 horas e 3 minutos, 5 e 3. Manhã de quarta-feira, hoje, 15 de julho, inverno brasileiro. Faz frio, hein? 11 graus. A temperatura aqui na área central de São Miguel do Iguaçu, sensação de mais frio neste momento. E a lua, ela está na sua fase nova. Olha, que Deus abençoe o seu dia, o seu trabalho e a sua família. Quem é do campo sabe, né? O dia começa cedo e a esperança, ela nunca dorme. Porque quem cedo madruga, Deus ajuda. Quem cedo madruga, vai mais longe. Tá no ar na Jornal FM o nosso Bom Dia 104.
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0: Olha o Bom Dia 104 levando para você informação, companhia e a boa música sertaneja para São Miguel do Iguaçu e também para toda a nossa região oeste do meu Paraná. Bom dia Medianeira, bom dia Serranópolis do Iguaçu, bom dia Matelândia, bom dia Santa Helena, bom dia Missal, bom dia Itaipulândia, bom dia Santa Terezinha de Itaipu, bom dia São Miguel do Iguaçu. Bom dia! Olha, uma ótima quarta-feira para você, uma madrugada especial através aqui da Rádio Jornal. Obrigado sempre, claro, pela sua companhia, razão principal do nosso trabalho, você, ouvinte Jornal.
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0: 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Olha, o dia tá só começando, hein? E tem muita coisa boa pela frente aí para essa quarta-feira. O que é regra aqui no nosso Bom Dia 104? Apronta o seu chimarrão aí, cafezinho também. Aumente o volume do rádio da Jornal FM e vem com a gente. Tá no ar o nosso Bom Dia 104.
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0: 5 horas e 6 minutos, 5 e 6, eu trago pra cantar Jacó e Jacózinho, pra matar saudade, hein? O Viajante e a Viúva, bom dia!

0: De quem, companheiro? Da dona Jandira.
1: Olha, 5:12, 5:12, Jacó e Jacozinho, Viajante e a Viúva, depois Zico e Zeca, Dona Jandira na Jornal FM, no nosso Bom Dia 104, 5:12, bom dia.
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0: Olha, 5 horas e 14 minutos, 5 e 14. Programa Bom Dia 104 aqui na Rádio Jornal FM. Obrigado pela sua companhia também. Bom dia, São Miguel do Iguaçu. Bom dia também para as nossas comunidades, em especial para os nossos distritos, né? Pessoal do Balneário Ipiranga, grande abraço, bom dia, obrigado pela sintonia sempre aqui na Jornal FM. Também o distrito de Santa Rosa do Ocuí, e arredores ali. Pessoal de Santa Cruz, São José, pessoal do Uruçanga, enfim, um grande abraço. Bom dia também para o distrito de Aurora do Iguaçu e, claro, um bom dia especial para todos do distrito de São Jorge, acompanhando a nossa programação Jornal FM, a nossa programação do nosso Bom Dia 104.
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0: 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Bom dia! Quarta-feira hoje, 15 de julho, estamos no inverno brasileiro, a lua é nova, né? Temperatura na casa dos 11 graus centígrados. Faz frio, hein? Previna-se. 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
0: 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Meu amigo Zanoni, né? Bom dia, estou aqui nos preparativos dos salgados para mais um café da manhã, hoje quarta-feira, né, Zanoni? Um abraço para ti, bom dia, bom trabalho, uma ótima quarta-feira e obrigado pela sua sintonia sempre. Neide Fernandes Rosa também, bom dia, Neide. Inácio Meiners, no Tocantins. Cláudio Novelli, sintonizado aqui na Jornal FM, no nosso Bom Dia 104. E tem um áudio especial aí do meu grande amigo, aliás, seu Luiz. Bom dia, seu Luiz.
2: Bom dia, Jonas de Souza. Olha os modão aí pra eu, Tião Carreiro e Pardinho. E vamos que vamos. Aí só tem modão bom. Tá é doido,
0: seu Bora. Luiz. Bora.
2: Tirar um leitinho.
0: Encarar a quarta-feira, né?
2: De serviço hoje. Hoje tô aqui pro reciclado.
0: Tamo junto. Grande abraço, então. Uma ótima quarta-feira para o senhor também. Obrigado pela sintonia. Para o seu Luiz, meu amigo. Tião do Carro e Santarém Canto. Sonho de caboclo. Tá nós. Quarta-feira arrumada, hein? Bom dia, bom dia. Bom dia. Bom dia.

0: Tião do Carro e Santarém, na Jornal FM, no nosso Bom Dia 104, pro meu amigo seu Luiz, Sonho de Caboclo, 5h23, bom dia.
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9: Olha, 5 horas e 27 minutos, 5 e 27, quarta-feira, 15 de julho, 11 graus a temperatura, o café tá passado, né? O mate tá pronto, o dia já tá clareando. E você aí na nossa companhia, muito obrigado, bom dia. Uma ótima quarta-feira para você também. Obrigado pela sintonia aqui na Rádio Jornal FM.

0: 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Olha, daqui a pouquinho no Jornal da Manhã, no Giro Policial, a Receita Federal apreendeu cerca de R$90 mil em mercadorias escondidas com passageiros de um veículo abordado na BR-277, sabe aonde? Aqui em São Miguel do Iguaçu. E a outra carga de aproximadamente R$500 mil em produtos contrabandeados escondidos em um fundo falso de um caminhão. Essa apreensão foi na Ponte Internacional da Amizade. Olha, em Medianeira, uma mulher foi presa em cumprimento a um mandado de prisão. Em Foz do Iguaçu, uma mulher ficou ferida após ser atacada a golpes de facão pelo ex-companheiro. Que cenário, hein? É, o ex-companheiro que fugiu e segue sendo procurado pela justiça. Já em ações de combate aos crimes de fronteira, Polícia Federal e Polícia Militar apreenderam cigarros, produtos importados irregularmente, pneus contrabandeados e mais de 20 quilos de haxixe em operações realizadas na região do Rio Paraná. Olha, daqui a pouquinho eu conto para você dentro do Jornal da Manhã todas essas informações aqui, tá bem? No nosso Giro Policial. 5:29 agora, 5:29.
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0: 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Manhã de quarta-feira, 15 de julho, estamos no inverno brasileiro. A lua é nova, temperatura na casa dos 11 graus centígrados aqui na nossa Jornal FM, aqui no centro de São Miguel do Iguaçu. Bom dia! Olha, a minha amiga Eliane Antunes, em Foz do Iguaçu, bom dia, Jones. Sou seu ouvinte sempre, não esqueça. Uma ótima quarta-feira e um bom trabalho para você. Para você também, Eliane. Uma ótima quarta-feira. Para o meu amigo Paulo também, um grande abraço, bom dia. Pessoal em Foz do Iguaçu, acompanhando a nossa programação Jornal AM, Jornal FM, né? Agora, Que legal, nosso Bom Dia 104, obrigado pela companhia. Nelson Mota também, bom dia, Jones. Estamos aí acompanhando a programação, estamos juntos. A Noni está lá na lanchonete, é de radinho ligado. Neide Fernandes também, Nácio Mainers, lá na Lagoa da Confusão, no Tocantins. Meu amigo Cláudio Novelli, ali em Uruçanga. Então, para vocês, um grande abraço. Bom dia. 5h33 eu trago para cantar. De Paulo e Paulino, no Bom Dia 104, Casa da Vó. Uma linda música, preste atenção. Bom dia.

0: 5:36, 5:36 no nosso Bom Dia 104 de Paulo e Paulino, Casa da Vó, bom dia.
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6: Olha, no fechamento de ontem, terça-feira, soja valia R$117 a saca de 60 quilos, milho R$51, trigo R$70 a saca. Mercado Comprador, Lar Cooperativa. Boi Gordo Nelore, R$324,60, arroba. Vaca Gorda Nelore, R$301,50, arroba. Bezerro Nelore Desmame, R$15,35 o quilo vivo. Frango, R$4,72 o quilo vivo. Suíno, R$4,86 o quilo vivo. Tilápia, R$8,71 o quilo. Leite, R$2,67 o litro. Olha, as informações e os preços, claro, são do Centro de Estudos Avançados em Economia Aplicada, CPEA. Mercado Agropecuário, próxima edição às 6h40, dentro do Jornal da Manhã, 5h41.
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6: Eita, quarta-feira, vem em mim que eu tô facinho demais hoje, com frio e tudo, tá? 15 de julho, café passado já, chimarrão pronto, o radinho tá ligado, meta volume aí então, bora acompanhar o nosso Bom Dia 104. Obrigado pela sua companhia. Bom dia, bom dia, bom dia!
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6: 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É, na Jornal FM, do nosso Bom Dia 104.
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6: Pessoal lá em Santa Elisa, né? Família Correia, meu grande amigo Zolé, bom dia, um grande abraço. Deve estar lá, né? Com o radinho ligado, acompanhando a nossa programação Jornal AM. Para o pessoal lá no Quilombo, um grande abraço a todas as famílias. E obrigado, claro, sempre pela sintonia. Bom dia, bom dia, bom dia. Bom dia! 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
6: 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Meu amigo Rogério Arnold, bom dia. Laírton Detone também acompanhando a programação Jornal AM. Minha amiga Eliane Antunes em Foz do Iguaçu, Nelson Motas, Anone da Lanchonete, Neide Fernandes, Iracil Meiners, Cláudio Novelli. Pessoal ligado, né, na nossa programação. Seu Luiz, um abraço para o senhor. É, meu amigo Rafael da Silagem também está acompanhando a programação Jornal FM na lida, né? É, tá ordenhando a vacada e acompanhando o nosso Bom Dia 104. Para todos vocês, um grande abraço. Obrigado pela companhia. Trio Parada Dura canta na Jornal FM. Eita, quarta-feira, hein? Borboleta colorida. Bom dia, bom dia.

0: Estrada Dura, na Jornal FM, no nosso Bom Dia 104, Borboleta Colorida, 5h49, bom dia.
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Olha, para esta quarta-feira o tempo segue firme em todo o Paraná, sem previsão de chuva. O dia começou com frio, com temperaturas abaixo dos 10 graus em boa parte do estado. Para nós aqui, 11 graus a temperatura neste momento, sensação de mais frio, tá? Em algumas regiões como o Centro-Sul, Campos Gerais, Curitiba e o litoral paranaense, pode ter neblina nas primeiras horas da manhã, mas o sol aparece logo depois. Aqui no oeste, também no sudoeste, noroeste e norte do estado, o céu fica aberto e a tarde será mais quente, com baixa umidade do ar em algumas cidades. À noite, o frio volta a marcar presença para nós aqui nestas regiões. Olha, 11 graus a temperatura, repito, né? Aqui na área central. Para hoje, a previsão é de tempo ensolarado com nevoeiro ao amanhecer, noite de céu limpo. Mínima de 11, máxima de 23 graus. Para amanhã, quinta-feira, a previsão é de sol o dia todo, sem nuvens no céu, noite de tempo aberto, ainda sem nuvens, sem chuvas, mínima de 16, máxima de 27 graus. Para sexta-feira, a previsão é de sol o dia todo, sem nuvens no céu, noite de tempo aberto, ainda sem nuvens, sem chuvas, mínima de 22, máxima de 28 graus. Para o sábado, dia 18, a previsão é de sol dia todo, sem nuvens no céu, noite de tempo aberto, ainda sem nuvens, sem chuvas, mínima de 22, máxima de 28 graus. Para o domingo, dia 19, a previsão é de sol dia todo, sem nuvens no céu, noite de tempo aberto, sem nuvens, sem chuvas, mínima de 22, máxima de 28 graus.

0: que vem, mínima de 20, máxima de 22 graus centígrados. 5 horas 57 minutos agora.
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0: Olha, abra o seu coração, fortaleça a sua fé e que Deus abençoe o seu dia, o seu amanhecer. No Bom Dia 104, na Jornal FM, o momento da oração da manhã com o padre Reginaldo Manzotti. Bom dia, padre!
3: Bom dia, povo de Deus! Bom dia, família querida, devotos de Nossa Senhora! Diga comigo, Nossa Senhora do Carmo, rogai por nós! Mãe do Santo Escapulário, intercedei por nós e vamos juntos, de coração elevado, acreditando que Maria apresenta a seu Filho os nossos pedidos e nossas preces, em nome do Pai, do Filho e do Espírito Santo. Amém. Obrigado, Senhor, por ter nos dado Nossa Senhora como intercessora e mãe. Nossa Senhora, que exaltamos com o título de Nossa Senhora do Carmo, que deixastes o Santo Escapulário como sinal do vosso amor e proteção. Nossa Senhora, sois reconhecida como assistência na vida e consoladora amável na hora da morte. Nossa Senhora do Carmo, Mãe do Santo Escapulário, eu, como vosso filho e devoto, pronto a vos servir, disposto a vos amar, nesta manhã me coloco em oração e faço o meu pedido. Nossa Senhora do Carmo, nestas primeiras horas do dia, venho pedir favores, intercessão, pois sei que nunca se ouviu dizer que alguém necessitado, tendo recorrido a vós, tenha ficado desamparado. Com confiança filial, Mãe do Escapulário, intercedei junto ao vosso Filho Jesus Cristo, por mim, por aqueles por quem devo rezar sempre e por aqueles que se confiam às minhas orações. Nossa Senhora do Carmo, no início desta manhã peço, sede-nos propícia e rogai por nós a Deus, para que sejamos dignos das promessas de Cristo. E como teu Filho nos ensinou, nosso Senhor Jesus Cristo, chamamos Deus de Pai e apresentamos as nossas necessidades nesta manhã. Pai nosso, que estais no céu, santificado seja o vosso nome, venha a nós o vosso reino. Seja feita a vossa vontade, assim na terra como no céu. O pão nosso de cada dia nos dai hoje. Perdoai-nos das nossas ofensas, assim como nós perdoamos a quem nos tem ofendido. E não nos deixeis cair em tentação, mas livrai-nos do mal. Amém. Dai-nos a graça, Senhor, de um dia abençoado. Amém.
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3: Olha, no centro de São Miguel do Iguaçu, temperatura na casa dos 11 graus centígrados.
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0: Olha, 6:04, 6:04. Manhã maravilhosa hoje, né? De quarta-feira, você acompanhando aí a nossa programação Jornal FM, o nosso Bom Dia 104, 15 de julho, hein? 11 graus a temperatura, faz frio lá fora, previna-se. Café tá passadinho? Chimarrão tá pronto, igual o meu aqui? Radinho ligado? Radinho tá ligado? Aumente o volume aí. E obrigado sempre pela sua companhia. Bom dia, seja bem-vindo ao nosso Bom Dia 104.
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0: Olha, o dia já tá ganhando vida, o povo já tá na luta. E a Rádio Jornal FM fazendo companhia sempre ao seu lado, né? Tá no ar a segunda hora do nosso Bom Dia 104. O Galo já cantou aí na São Jorge, ô Ciro Severo? Um abraço pro senhor, bom dia. Obrigado pela sua companhia através aqui da nossa Rádio Jornal FM, né? Café já tá na mesa, né, seu Asilo? E o povão já tá na lida, tá todo mundo seguindo a gente, acompanhando a gente com o nosso Bom Dia 104.
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0: 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Olha o pessoal sintonizado nesta madrugada aqui na Jornal AM, que legal. Lídio Richter, bom dia, meu amigo. Rodrigo Gebing, grande abraço a você e toda a família. Iracema Maia, Aurora do Iguaçu, bom dia, dona Iracema. Delfim, meu compadre, Stanislau Brixner. Bom dia, compadre, um grande abraço. Bora colher alface, né? Comadre também, um grande abraço, bom dia, saudade de vocês, hein? Nadira Carminati também, acompanhando o nosso Bom Dia 104 aqui na Rádio Jornal FM. Obrigado pela companhia. 6:07, eu trago pra cantar Zé Henrique Gabriel. Mala Amarela. Eita, quarta-feira. Bom dia, bom dia.

0: Olha, 6 horas e 10 minutos, 6 e 10 na Jornal FM, 6 e 10 no nosso Bom Dia 104, Zé Henrique Gabriel, Mala Amarela.
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0: Meu amigo Acilo Severo, distrito de São Jorge, acompanhando a programação da Jornal FM do nosso Bom Dia 104. A exemplo do seu Acilo, pessoal dos distritos aí, né? Aurora do Iguaçu, Santa Rosa do Cuí, também Balneário Ipiranga. Um grande abraço a vocês, bom dia. Bom dia às famílias de São Jorge, grande distrito, aliás. Bom dia, seu Acilo!
2: Mas, desculpe de eu pedir música de banda aí, então. Toca para nós assistir Espinho na Cama, acho que é com Gino e Geno, tá? E dá um alô para a Iracema da Aurora, que hoje aqui em São Jorge tem o encontro da terceira idade, né? Para a criançada de 14 anos acima, certo? Obrigado por você for atendido de novo, tá? Desculpe as brincadeiras aí, Jonas, viu?
0: Eita, seu Acilo Severo, o senhor está perdoado sempre. Aliás, o encontro foi ontem, né? Porque esse pedido especial aqui do seu Acilo, ele fez ontem, terça-feira, para a gente aqui no nosso Bom Dia 104. E estamos atendendo hoje com muito carinho, claro. Um grande abraço para o senhor, para a dona Rosalina. Eu achei a versão aqui do Espinho na Cama com Chico Rei Paraná. Alô, seu Acilo Severo, bom dia, bom dia. Espinho na Cama, na Jornal FM, no Bom Dia 104. Eita, quarta-feira.

0: Chico Rei, Paraná, Espinho na Cama, para o meu amigo seu Acilo Severo, lá em São Jorge, acompanhando a programação da Jornal FM do nosso Bom Dia 104, 6 e 14. Bom dia.
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0: Quarta-feira, 15 de julho, meu compadre Paulinho Reis também, lá no Super Panorama, ligado, né, na programação do nosso Bom Dia 104, um grande abraço, bom dia. Para a galera do Barraco também, um grande abraço, bom dia, pessoal, madruga, né, todo mundo se mexe cedo por aí, hein, que bom. E o pessoal sintonizado conosco aqui na Jornal FM, no nosso Bom Dia 104.
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0: 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Olha, 6 horas e 20 minutos agora, 6 e 20. Nélio Fux, Islanda Correia, que legal, Tilacão, bom dia. Almir José, alô Cruzeirinho, Maicon Gamba, alô Caravaggio, Vanderlei Medianeira. Mandou um áudio pra gente o Vanderlei aí. Grande abraço, Vanderlei, bom dia.
1: Bom dia, Jonas, beleza? Sucesso aí no teu trabalho.
0: Obrigado.
1: Eu gostaria de ouvir a música A Flor e o Feijão, na voz de César e Paulinho, se não me engano. Beleza, um abraço pra ti, sucesso aí.
0: Olha, Vanderlei de Medianeira acompanhando a programação do nosso Bom Dia 104. Um grande abraço. César e Paulinho cantam na madrugada da Jornal FM. O Feijão e a Flor. Bom dia, modão, hein? Quarta-feira. Bom dia.

0: Pessoal de Medianeira, ligados, né, na 104 FM, aqui na Jornal FM, no nosso Bom Dia 104. Um grande abraço, obrigado pela companhia. César e Paulinho, Feijão e a Flor, 6h24, bom dia.
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0: Olha, 6 horas e 27 minutos. Bom dia, bom dia. Milionário José Rico, lenha molhada. Obrigado, Nélio Fux, Islanda Correia, Tilacão, Almir, José, Maicon Gamba, Vanderlei, Medianeira, Lídio, Richter, Rodrigo, Iracema, Delfim, Nadira, Rogério Arnold, Laírton Detone, Eliana Antunes, a Eliane Antunes, né? Nelson Mota, Zanoni da Lanchonete, Neide Fernandes, Inácio Meiners, Cláudio Novelli e Vitelmo Maggi. Bom dia, obrigado pela companhia. Quarta-feira, 15 de junho. Que Deus abençoe a nossa quarta-feira. E até amanhã no nosso Bom Dia 104. Eu volto daqui a pouquinho com o Jornal da Manhã. Bom dia.

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2: De julho, manhã de quarta-feira, estamos no inverno brasileiro. A lua é nova. Temperatura neste momento aqui no centro da cidade, na casa dos 11 graus centígrados. São 6:33, 6:33. Atenção para as manchetes da edição de hoje do Jornal da Manhã. Série AgroMais. Clima muda, cenário do milho safrinha e produtor enfrenta queda de produtividade no oeste do Paraná. Edição do Recicla SMI arrecada quase 400 quilos de materiais recicláveis. São Miguel promove dia D de vacinação no próximo sábado. Autoridades reforçam ações preventivas diante da previsão do El Niño. Prazo de inscrições aos artistas de Missal na Lei Aldir Blanc encerra dia 17 de julho. Convívio Damasco promove tradicional jantar dançante em homenagem ao Dia dos Pais. No Jornal da Manhã, entrevista, Alessandro Cunhasque conversa com o casal de convivistas, Luiz de Souza e Geni de Souza. No giro policial, passageira é flagrada com celulares escondidos junto ao corpo em fiscalização. Polícia Militar cumpre mandado de prisão contra mulher. Mulher é atacada com golpes de facão pelo ex-companheiro. Receita Federal apreende carga de R$500 mil em caminhão abandonado. Ações na fronteira terminam com apreensão de cigarros, mercadorias e haxixe. E ainda na edição de hoje do Jornal da Manhã, esportes. Espanha elimina a França de forma impiedosa, domina do começo ao fim e garante vaga na final da Copa do Mundo no próximo domingo. Argentina e Inglaterra reeditam uma das maiores rivalidades das Copas em duelo por vaga na final, nesta quarta-feira, às 16:00. Clubes vão decidir se a CBF vai adotar novas regras da Copa do Mundo. Goiás recusa nova proposta e Grêmio encerra negociação por lateral direito. Inter reduz folha, libera Tabata para o Catar e aposta em goleiro Matheus Cunha, em baixa no Cruzeiro. Palmeiras encaminha a venda do zagueiro Naves para o futebol mexicano. Executivo de futebol do Corinthians afirma que Arthur, ex-Grêmio, é desejo do clube e pede para que meia espere fim do Transferban para acertar com o Timão. Uma vitória sobre dois vizinhos no sábado pode colocar o São Miguel Futsal no G8 da Série Ouro Paranaense. No Jornal da Manhã Loterias, confira os resultados da Loto Fácil, Quina e Mega Sena. 6 horas 36 minutos, 6h36 são estas as manchetes da edição desta quarta-feira do nosso Jornal da Manhã. 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
2: Olha, para esta quarta-feira, as condições do tempo apresentam poucas mudanças do Paraná. Não há previsão de chuva em nenhuma região do estado. O amanhecer é frio, com temperaturas abaixo dos 10 graus na maior parte do território paranaense. A possibilidade de formação de nevoeiros entre o sul, os Campos Gerais, a região metropolitana da capital Curitiba e o litoral paranaense. Mas essas condições perdem intensidade ao longo da manhã, favorecendo o predomínio do sol. Nas regiões oeste, que para nós, sudoeste, noroeste e norte, o céu permanece com poucas nuvens e as temperaturas se elevam durante a tarde. A umidade relativa do ar ficará abaixo dos 30% em algumas cidades. Durante a noite, o frio volta a predominar na maior parte do estado do Paraná. Olha, 11 graus a temperatura neste momento. Aqui na área central, sensação de 10 graus. Faz frio, tá bem? Nesta madrugada. Previsão para hoje, quarta-feira, 15 de julho, é de tempo ensolarado com nevoeiro ao amanhecer. Noite de céu limpo, sem chuvas, mínima de 11, máxima de 23 graus. Para amanhã, quinta-feira, sol o dia todo, sem nuvens no céu, noite de tempo aberto, ainda sem nuvens, sem chuvas, mínima de 16, máxima de 27 graus. Para sexta-feira, a previsão é de sol o dia todo, sem nuvens, noite de tempo aberto, também sem nuvens, mínima de 22, máxima de 28 graus. Para o sábado, sol o dia todo, sem nuvens no céu, noite de tempo aberto, ainda sem nuvens, sem chuvas, mínima de 22, máxima de 28 graus. Cenário mudou. Para o domingo teremos tempo bom, sol o dia todo, sem nuvens no céu, noite de tempo aberto, ainda sem nuvens, sem chuvas, mínima de 22, máxima de 28 graus. Para segunda e terça, aí vem a mudança, sol e aumento de nuvens à tarde, com a possibilidade de pancadas de chuva à noite, 4 milímetros para segunda e 27 milímetros para terça-feira, terça com mínima de 20, máxima de 22 graus. O cenário começa a mudar, favorável para chuva a partir então da segunda-feira da semana que vem. 6 horas 43 minutos agora.
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2: Ibovespa fechou a 176.641 pontos, alta de 0,51%. Dólar comercial fechou a R$ 5,07. Dólar paralelo em Foz do Iguaçu é comprado a R$ 4,85 e vendido a R$ 5,15. Peso argentino em Foz é comprado a R$ 307 e vendido a R$ 270. Guarani, com um real você compra 1.235 guaranis e 1.155 guaranis, equivalem a um real. Poupança rende 0,67% ao mês. 6 horas 44 minutos.
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2: Olha, no fechamento de ontem, terça-feira, soja valia R$ 117,00 a saca de 60 quilos, milho R$ 51,00, trigo R$ 70,00 a saca. Mercado Comprador, Lar Cooperativa. Boi Gordo Nelore, R$ 324,60, arroba. Vaca Gorda Nelore, R$ 301,50, arroba. Bezerro Nelore Desmame, R$ 15,35 o quilo vivo. Frango, R$ 4,72 o quilo vivo. Suíno, R$ 4,86 o quilo vivo. Tilápia, R$ 8,71 o quilo. Leite, R$ 2,67 o litro. Várias informações e os preços são do Centro de Estudos Avançados em Economia Aplicada, CEPEA. Mercado Agropecuário, próxima edição você ouve às 11 horas e 40 minutos dentro do programa Papo 104. 6 horas 46 minutos agora.
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2: Produtores rurais do Paraná que possuem multas ambientais aplicadas pelo IBAMA podem aproveitar uma oportunidade para regularizar a situação. A Advocacia Geral da União abriu um programa que oferece até 50% de desconto para pagamento à vista ou parcelamento da dívida em até 60 meses. A medida vale para pessoas físicas, microempresas e empresas de pequeno porte que atendam aos critérios do edital. Os pedidos devem ser feitos até 31 de agosto pela plataforma Resolve Dívidas AGU. Notícias Agrícolas, próxima edição, às 9 horas e 40 minutos, no programa Papo 104. 6 horas 47 minutos agora.
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2: Fato Fácil, concurso 3.735, vamos ao resultado 03, 05, 07, 12, 14, 15, 16, 17, 18, 20, 21, 22, 23, 24 e 25. 15 acertos, não houve acertadores, estimativa de prêmio agora para o próximo concurso a ser realizado hoje é de 5 milhões de reais. Quina concurso 7.065, vamos ao resultado 16, 18, 20, 40 e 56. Premiação 5 acertos, não houve ganhadores, estimativa de prêmio agora do próximo concurso a ser realizado também hoje é de 6 milhões de reais. Mega Sena concurso 3.031, vamos ao resultado 20, 28, 32, 35, 40 e 54. 6 acertos, não houve ganhadores. Portanto, a estimativa de prêmio agora do próximo concurso a ser realizado amanhã é de 30 milhões de reais. 6 horas 48 minutos, 6h48. Esse é o nosso Jornal da Manhã, de segunda a sexta ao vivo, das 6h30 às 8 horas da manhã. 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Passageira é flagrada com celulares escondidos junto ao corpo em fiscalização. Mulher é atacada com golpes de facão pelo ex-companheiro. Receita Federal apreende carga de 500 mil reais em caminhão abandonado. 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

Olha, 6:56, 6:56, este é o nosso Jornal da Manhã, ao vivo pela Rádio Jornal, agora no FM 104.1. Você já está com o seu cafezinho pronto? Olha, nós aqui estamos, olha que delícia. Esse café parece que fica mais saboroso ainda que nesse copinho americano, né? Parece que você está viajando para algum lugar aí da região, do Brasil, enfim, que você para no terminal rodoviário, né? E você toma aquele cafezinho no copo americano e aquele pastel maravilhoso. Deu fome, é? Obrigado pela sua companhia, tá bem? Eu sou o Jones de Souza, cumprimento os ouvintes que interagem pelo Facebook, no chat do YouTube ou no WhatsApp 3565-1033. Deixe o seu comentário, curta e compartilhe nossa live. Estamos juntos, né? De segunda a sexta, das 6h30 às 8 horas da manhã, com o nosso Jornal da Manhã.

0: Receita Federal apreendeu cerca de R$90 mil em mercadorias durante uma fiscalização realizada na manhã de ontem, terça-feira, na BR-277. A abordagem foi feita em um veículo com 4 ocupantes. Durante a inspeção, os servidores encontraram diversos celulares escondidos junto ao corpo de uma das passageiras, por baixo das roupas. Além dela, outros 2 ocupantes também transportavam mercadorias. A carga tinha como destino o município de Cascavel. As mercadorias foram apreendidas e encaminhadas à alfândega da Receita Federal em Foz do Iguaçu. Olha, ninguém foi preso na ação. Em Medianeiro, uma mulher foi presa no bairro Itaipu em cumprimento a um mandado de prisão. A polícia militar já acompanhava uma ocorrência de violência doméstica envolvendo a mulher e sua mãe, quando foi informada de que um mandado de prisão contra ela, com validade até 2038. A suspeita foi localizada em sua casa e encaminhada à cadeia pública de Medianeira. Em Foz do Iguaçu, uma mulher ficou ferida após ser atacada com golpes de facão no bairro Jardim Dourado, na região de Três Lagoas. Segundo as informações, a vítima foi agredida pelo ex-companheiro, que fugiu do local antes da chegada das equipes de socorro. A mulher sofreu ferimentos na orelha e no pescoço. Ela recebeu os primeiros atendimentos do SIAT. Apesar dos ferimentos, o estado de saúde dela não é considerado grave. A Guarda Municipal realizou buscas pela região, mas o suspeito não foi localizado. O caso será investigado, claro, pela Polícia Civil. Olha, a Receita Federal apreendeu uma carga avaliada em cerca de R$500 mil escondida em um caminhão com placas do Paraguai na Ponte Internacional da Amizade. O veículo foi encontrado parado em situação suspeita. Inicialmente, os servidores acreditavam que se tratava de um problema mecânico, mas ao chegarem ao local, constataram que o motorista havia abandonado o caminhão. Durante a fiscalização, foi descoberto um fundo falso no teto do veículo, onde estavam escondidos medicamentos emagrecedores, isso mesmo. Medicamentos emagrecedores, produtos de uso estético, celulares, agrotóxicos, cigarros eletrônicos, peças automotivas e diversos equipamentos eletrônicos. Segundo a Receita Federal, chamou a atenção o transporte irregular de agrotóxicos no mesmo compartimento de medicamentos, situação que representa risco ainda mais à saúde pública. O caminhão e toda a carga foram apreendidos e encaminhados ao pátio da alfândega da Receita Federal em Foz do Iguaçu. A Polícia Federal e a Polícia Militar do Paraná realizaram 4 apreensões durante ações de combate aos crimes de fronteira. As equipes monitoravam barcos que faziam a travessia irregular do Rio Paraná, vindos do Paraguai, os barcos. Olha, na primeira ocorrência foi apreendido um veículo que transportava cerca de 10 caixas de cigarros. Em outra ação, os policiais localizaram um imóvel usado para armazenar mercadorias irregulares. No local, foram apreendidas aproximadamente 40 caixas de cigarros, além de perfumes, brinquedos, cigarros eletrônicos e outros produtos de origem estrangeira. As equipes também encontraram um depósito clandestino com 8 pneus de caminhão trazidos do Paraguai. Na última apreensão, os policiais localizaram 20 quilos e 880 gramas de haxixe escondidos em uma trilha utilizada para o transporte de drogas após a travessia do Rio Paraná. Todo o material apreendido foi encaminhado à Delegacia da Polícia Federal em Foz do Iguaçu. 7:01, 7:01 em São Miguel do Iguaçu, temperatura na casa dos 11 graus centígrados. Faz frio aqui na área central, né? No interior também, nas ruas Farroupilha e Alfredo Chaves, aqui no centro da cidade, movimento tranquilo. Na BR-277, aqui na nossa região, o trânsito está fluindo bem. Na Ponte Internacional da Amizade, movimento intenso nos dois sentidos. Na Aduana Brasileira, o trânsito está congestionado com muitas filas. Participe você também com informações do trânsito. 7:02 agora, 7:02, você ouve no Jornal da Manhã depois do intervalo. Série Agromais. Clima muda cenário do milho safrinha e produtor enfrenta queda de produtividade aqui no oeste do Paraná. Edição do Recicla SMI arrecada quase 400 quilos de materiais recicláveis. São Miguel promove o dia D de vacinação no próximo sábado. 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

0: 7h08, 7h08, esse é o nosso Jornal da Manhã, das 6h30 até as 8 horas da manhã. Muito bom dia, eu sou o Jones de Souza e junto com a minha equipe trago as principais notícias para você começar o seu dia sempre muito bem informado. Olha, nesta meia hora, destaque para os fatos de São Miguel do Iguaçu e região oeste do Paraná. O clima das últimas semanas mudou completamente o cenário das lavouras de milho safrinha aqui no oeste do Paraná. Em muitas propriedades, a expectativa de uma boa colheita deu lugar à preocupação com a queda na produtividade e os prejuízos provocados pelas geadas e pela falta de chuva em algumas fases da cultura. O episódio da série AgroMais dessa semana mostra que esse lado da realidade do produtor. Confira a reportagem de Alessandro Cunhasque. 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
2: É, como você vê, aqui eu não tenho milho. Deu... Germinou 100%, mas não chegou a formar espiga, né? Muito pequena a espiga aqui, ó. Ó, ainda tá. Agora com a chuva e seração, vai dar milho ardido, né?
3: Aqui tem um brotinho.
2: Ó, algum brotinho já. Então, esse ano, coisa tá bem difícil mesmo.
3: Seu Delmar aqui teve duas decepções esse ano, né? Uma tá estampada no peito dele aí, ó.
2: Isso.
3: Nossa decepção, né? Bom, para quem não entendeu, na seleção brasileira eliminada da Copa, do jeito que foi, a gente está aqui vendo outra decepção. Foi o milho safrinha desse ano. Bem abaixo, né?
2: Bem. Fora da realidade da nossa segunda safra.
3: Depois de colher uma excelente safra de milho em 2025, seu Delmar vive uma realidade bem diferente em 2026. No distrito de Aurora do Iguaçu, em São Miguel do Iguaçu, as condições climáticas ao longo do ciclo comprometeram o desenvolvimento das lavouras.
2: É, eu plantei esse milho aqui, foi final de janeiro. Aí eu plantei, deu, acho que foi... duas garoas logo em seguida e passou mais de 30 dias sem nada de chuva. Aí como deu umas pancadas de chuva, mas bem pouco, o dia que veio uma chuva boa, veio granizo junto. Então, esse era um milho para estar acima de 2 metros de altura. E tu vê que está aí, está 1,70m, 1,5m.
3: A situação do produtor acompanha o cenário enfrentado por muitos agricultores do oeste do Paraná. Em municípios como São Miguel do Iguaçu, Medianeira, Missal, Itaipulândia e Santa Helena, o milho safrinha foi afetado por uma combinação de fatores. Períodos de estiagem durante o plantio e na fase de enchimento de grãos, geadas pontuais em algumas áreas e, mais recentemente, o excesso de chuva no período de colheita. A consequência é um cenário bem diferente do registrado no ano passado, principalmente em números.
2: Eu nunca tinha colhido, feito uma segunda safra ótima igual ao ano passado. Essa área aqui, ano passado, eu fechei em 300 sacas por alqueire.
3: E esse ano, que estimativa você está batendo aqui? Conseguiu já fazer algum tipo de projeção?
2: Olha, até agora não tenho ideia. Se eu chegar a colher aí 180, 170 por alqueire, eu acho que está ótimo. Mas não, eu acho que não vai chegar nisso aí.
3: Para produtores como seu Delmar, o resultado deste ano reforça uma velha realidade do campo. Cada safra é uma nova história escrita pelo clima. Mas o que não falta... é fé para continuar.
2: Ah, com certeza, é trabalhar para fazer a próxima lavoura, o próximo plantio e rezar, torcer que dê uma boa lavoura de soja, né?
0: Tá aí, portanto, é o bom e velho clima, né? Mudando o cenário do milho safrinha e o produtor enfrentando, claro, queda de produtividade aqui no Oeste Paranaense. Esse material da série AgroMais você pode assistir pelo Facebook e Instagram da Rádio Jornal São Miguel. 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
0: Sete horas 15 minutos, 7h15, a comunidade participou da edição de julho do programa Recicla SMI em São Miguel do Iguaçu. Ao todo, foram arrecadados 381 quilos de materiais recicláveis, que agora terão a destinação ambientalmente correta. O maior volume de resíduos recicláveis mistos, com quase 178 quilos. Também foram recolhidos mais de 107 quilos de resíduos eletrônicos, 96 quilos de vidro e 3 quilos de alumínio. Segundo a Secretaria de Meio Ambiente, a participação da população, mesmo com o mau tempo e chuva, demonstra que o programa já faz parte da rotina dos moradores e reforça o compromisso da comunidade com a preservação do meio ambiente. A próxima edição do Recicla SMI já está marcada para o dia 8 de agosto. A Secretaria de Saúde de São Miguel do Iguaçu realiza neste sábado, dia 18 de julho, uma ação especial para reforçar a vacinação da população. As unidades central e do distrito de São Jorge estarão abertas das 8 ao meio-dia e das 13 às 17 horas para atualização da caderneta de vacinação. A campanha é voltada para toda a comunidade. Estarão disponíveis as vacinas previstas no calendário nacional de vacinação de acordo com a idade e a situação vacinal de cada pessoa. Também será aplicada a vacina contra a gripe, liberada para toda a população a partir dos 6 meses de idade. Para receber as doses, basta apresentar um documento de identificação e a caderneta de vacinação, se tiver. A orientação da Secretaria de Saúde é que a população aproveite a oportunidade para colocar a imunização em dia. 7 horas 16 minutos, 7h16, você ouve no Jornal da Manhã depois do intervalo. Autoridades reforçam ações preventivas diante da previsão do El Niño. Prazo de inscrições aos artistas de missal na Lei Aldir Blanc encerra dia 17 de julho. 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

0: Olha, 7 horas 24 minutos, 7h24, esse é o nosso Jornal da Manhã, ao vivo agora no FM 104.1 da Rádio Jornal, além das nossas plataformas digitais. Manhã de quarta-feira, temperatura na casa dos 11 graus centígrados. O nosso Jornal da Manhã é uma produção do Departamento de Rádio Jornalismo da Rádio Jornal São Miguel. Bom dia e muito obrigado pela sua companhia. Olha, o Departamento de Cultura de Missal relembra a classe artística que o prazo de inscrições da Lei Aldir Blanc encerra na próxima sexta-feira, dia 17 de julho. O prazo inicial de 19 de junho foi prorrogado para o dia 17 a pedido dos próprios artistas, juntamente pelo baixo número de credenciados. Olha, o chamamento público destinado à seleção de projetos para firmar termo de execução cultural com recursos da Política Nacional Aldir Blanc de Fomento à Cultura é destinado aos agentes culturais, artistas, coletivos e demais interessados. Para mais informações, os interessados podem entrar em contato com o Departamento de Cultura de Missal de forma presencial. Com a possibilidade de um novo episódio do El Niño nos próximos meses, a Defesa Civil e o CIMEPAR já intensificam o planejamento para reduzir os impactos das chuvas fortes no Paraná. O tema foi debatido em um encontro que reuniu especialistas de diversas áreas e definiu estratégias para prevenção e resposta rápida em situações de emergência. A repórter Tatiele Schunemann traz mais detalhes dessa discussão e mostra como os municípios, entre eles São Miguel do Iguaçu, já estão se preparando para enfrentar possíveis eventos climáticos severos.
1: A Assembleia Legislativa realizou nesta semana a reunião de trabalho El Niño no Paraná, Prevenção, Cenários e Desafios. O encontro reuniu especialistas de diversas áreas para debater estratégias para evitar desastres climáticos e dar uma resposta rápida em caso de alagamentos, enxurradas e deslizamentos. Para o coordenador executivo da Defesa Civil Estadual, Coronel Ivan Ricardo Fernandes, o planejamento prévio para enfrentar os possíveis efeitos do El Niño é importantíssimo.
2: Nós temos hoje 10 regionais espalhados pelo estado e há uma conectividade com todas as defesas civis municipais. Então hoje nós temos os 399 municípios do estado articulados com a defesa civil estadual nas diversas ações que nós executamos. Eu vou trazer algumas aqui. A defesa civil, do ponto de vista conceitual, sempre ela foi muito lembrada pelas questões de entrega de cesta básica, colchão, lona e telha. Talvez a grande percepção de todos que aqui estão em relação a uma ação de defesa civil seja justamente essa, quando a população mais precisa uma atuação da defesa civil, porque as nossas ações elas voam muito além disso. Em relação ao trabalho feito com as prefeituras, então são diversas reuniões que estamos fazendo com as prefeituras municipais e destacar aqui também tá, a aderência que os prefeitos estão dando a esse processo. Então são diversas reuniões onde nós montamos uma apresentação padrão com base nas informações do CIMEPAR e todas as nossas 10 regionais fazem as reuniões com as prefeituras. Isso, por óbvio, traz muito espaço na mídia, importantíssimo isso também, destacar o papel da imprensa nesse processo em relação a todo esse trabalho que já tem sido feito no âmbito dos municípios do estado. Basicamente, em resumo, a gente traz aqui os 3 escudos que a Defesa Civil Estadual tem trabalhado com os municípios. O primeiro envolvendo toda uma questão de limpeza, desassoreamento e revisão dos planos de contingência municipal. O segundo, inteligência no caching, que é justamente essa informação que o CIMEPAR nos trouxe, da atualização e dos alertas emitidos à população e às coordenadorias municipais de proteção e defesa civil. Então a gente envolve toda uma estrutura em relação a esse processo do El Niño.
1: Em São Miguel do Iguaçu, a reunião foi realizada no dia 16 de junho e reuniu representantes da Defesa Civil e de diversas secretarias municipais para definir as ações preventivas. Entre os temas discutidos estiveram o planejamento de abrigos temporários, a organização das equipes de atendimento, o monitoramento de áreas com risco de alagamento e as orientações à população para reduzir os impactos de possíveis temporais. O trabalho de prevenção e resposta rápida em caso de desastres climáticos tem a previsão meteorológica como importante aliada. O coordenador de operações do sistema do CIMEPAR, Marco Antônio Rodrigues, afirma que o fenômeno é monitorado há vários meses.
3: Então, alerta precoce, que é o que a gente já está fazendo aqui com a Defesa Civil, né? Melhorando a infraestrutura do CIMEPAR com os investimentos que foram feitos e com o trabalho que a gente está fazendo e com o aprimoramento do pessoal técnico em função desses fenômenos, né? A gente já viveu alguns fenômenos, conhece como eles funcionam e agora também acompanhando de maneira melhor tanto as previsões como também as medições e fornecendo, municiando a Defesa Civil para isso, né? E resposta rápida, né? Então, em situações onde você já tem configurado o fenômeno severo, ter a capacidade de ter uma resposta mais rápida em função de tudo aquilo que a gente já conhece, né? E a infraestrutura, no caso das cidades em específico, a gente já sabe que a gente já tem uma ideia de que isso vai acontecer, então melhorar toda a infraestrutura de cidades com o que a gente pode fazer.
1: Para o presidente do CIMEPAR, Paulo de Tarso de Lara Pires, o mais importante é que a população saiba onde se informar, evitando boatos e previsões catastróficas.
4: Nós estamos com o CIMEPAR trabalhando par e passo com a Defesa Civil e com outros órgãos há praticamente 3 meses para tentar aí preparar o melhor possível a população para esse possível evento que nós teremos, que é a chegada do El Niño. Nós trabalhamos de forma bastante conservadora num primeiro momento para que nós pudéssemos trazer à população informações confiáveis. Nós temos uma séria preocupação de não levarmos à população informações que sejam alarmantes, mas ao mesmo tempo preparar a população para que ela possa estar aí adequadamente aí, trabalhando junto ao poder público, né? É importante essa comunhão entre a população e o poder público para que a população possa estar preparada para esse importante momento. O que nós temos aí feito é acompanhar hoje os dados que são dados aí das agências internacionais, agência europeia, agência norte-americana, o NOAA. Semana passada, nós tivemos junto ao NOAA para que a gente pudesse ter dados mais atualizados.
1: Segundo a nota técnica conjunta mais recente do CIMEPAR e da Defesa Civil Estadual, o Oceano Pacífico encontra-se atualmente em neutralidade, com 82% de probabilidade de desenvolvimento do El Niño ao longo do inverno, em intensidade projetada de moderada a forte. Para o período de primavera e verão, o cenário exige atenção redobrada. Há risco de chuvas acima da média, com elevação da probabilidade de enchentes, alagamentos, vendavais e deslizamentos, sobretudo entre setembro e dezembro.
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0: 7h40, 7h40, muito bom dia para você. Eu sou Alessandro Cunhasco, chegando com o Jornal da Manhã, entrevista nesta manhã linda, hein? Que manhã bonita de quarta-feira, começando friozinho, tá um frio até surpreendente que hoje a tendência é ser um pouco menos frio, mas tem um ventinho trazendo assim um ar gelado e a tendência é que durante o dia a temperatura venha a subir e sem chuva, né? Céu completamente azul, um dia muito bonito de sol já começando aqui em São Miguel de Iguaçu. E olha, aproveitando esse gancho, né? Falando em coisas maravilhosas, eu quero destacar que vem aí um dos jantares mais especiais aqui de São Miguel do Iguaçu, que é do Convívio Damasco, jantar dançante em homenagem ao Dia dos Pais. Vai ser no dia 8 de agosto e para falar deste evento já tradicional aqui na nossa cidade, vou conversar com o casal convivista Luiz de Souza e Geni de Souza. Muito bom dia, seu Luiz, dona Geni, obrigado pela presença. Como que estão os preparativos para mais um jantar?
1: Bom dia, Cunhasque, bom dia aos ouvintes da Rádio Jornal. Antes de mais nada, eu quero agradecer aqui, em nome da família Convívio, em nome da coordenação, o espaço cedido aqui pela Rádio Jornal, né? A gente sempre comenta que a Rádio Jornal é uma parceira, né, das comunidades, dos eventos e do convívio não é diferente. Inclusive agradecer porque a Rádio Jornal está fazendo a divulgação aí em forma de doação. Isso é muito importante para o convívio. Os preparativos tá todo vapor, né, conhece? Que isso aí é uma tradição, né? Todo ano esse jantar. Então esse ano não é diferente. É um jantar que antecede o Dia dos Pais, em homenagem ao Dia dos Pais. E é o único evento que o convívio faz, né? Então nós estamos aí a todo vapor, né?
2: Bom dia, Cunhasque. Bom dia aos ouvintes que nos ouvem. Então, a gente está aqui mesmo para falar dessa grandiosa festa. Esse maravilhoso jantar, né? Que é um jantar diferenciado, né? Em homenagem aos pais. E é onde os preparativos também são muito grandes, com muita novidade que vai ter lá também.
0: O interessante do jantar, que além do jantar, tem a tradicional bancada de sobremesas, né? Que chama muita atenção.
2: Isso, o festival de sobremesa é uma coisa muito maravilhosa, porque essa sobremesa, ela vem toda doada. As pessoas convivistas, não convivistas, também doam as sobremesas. Então, é para ter lá, assim, acima de 100 pratos, né?
0: Legal.
2: Aí pode ter, às vezes, 10 pudins, mas nenhum é igual ao outro, né? Porque a mão que está fazendo um é diferente. A receita de uma pessoa é de um jeito, de outra pessoa é de outro jeito. Então, vai ter mais de 100 variedades de sobremesas.
0: Bom, e prato principal, o que a gente vai ter de janta?
1: O prato principal também é novidade porque foi mudado o ano passado. Uhum. Né? Esse jantar do convívio aconteceu primeiro em agosto de 2002. Né? Foi o falecido Inácio Gil que idealizou esse jantar. Né? Foi o criador do jantar do convívio. E até então era costela recheada.
0: 24 anos, né?
1: 24 anos que estamos fazendo agora, nesse agosto agora, 24 anos de jantar, né? Mas era sempre a costela recheada. Uhum. Só que a costela recheada ficou assim um prato muito difícil de você trabalhar. Porque nós tinha fornos que assava ela e aí o forno começou a dar problema e aí você tem que estar renovando e então a despesa é muito grande. Então, ano passado foi mudado para macarronada. Então, o prato principal é macarronada, são três tipos de macarrão, né? Que é servir três tipos de molho. Macarronada com galeto, saladas, maionese e os acompanhamentos, né, do jantar.
0: Sinceramente, eu achei que ficou bem mais interessante, porque eu vou falar o porquê. A gente tem 22 festas de comunidade, mais de 20 festas de comunidade aqui no município que o prato base é o churrasco, é o costelão.
1: É verdade.
0: A gente já tem a carne. E eu percebi aí, seu Luiz, o evento de vocês ano passado já se está repetindo porque
1: deu
0: foi
1: resultado.
0: Muito aceito, né? Muito bom. E eu percebi assim, porque como a gente visita bastante eventos, a Festa do Peixe de Santa Cruz, eles fizeram também com uma certa desconfiança no começo, vamos tentar, e perceberam que deu na tampa, né?
1: Sim.
0: Todo mundo elogiou, o Jantar Italiano Nova Brasília também, é outra Festa do Peixe Santa Cruz, Nova Brasília, o Jantar Italiano é outro exemplo de que a gente tem tantos pratos
1: tem
0: maravilhosos, pra, e a macarronada nesse perfil ficou bem interessante.
1: O importante, e essa macarronada é assim, é um macarrão caseiro, 100% caseiro, né? Macarrão que nós mesmos fazemos. Então, os convivistas dão farinha, dão ovos, e a gente monta a macarronada, faz a massa, faz o macarrão. Então, é um macarrão que não tem, né, não tem explicação.
0: E aí, outra coisa interessante, a gente já começa aqui, pelos amigos, que isso tem que ser valorizado, tá? Sabe por que eu falo isso? Porque eu vou comentar isso. E quando a gente viaja, vai fora, o que, que a gente quer comer? A gente quer comer comida típica. E olha como o povo de lá, desses lugares, né, turísticos, como que valorizam a comida feita por eles. Poxa, olha o que vocês estão entregando, uma macarronada caseira, feita, tradicional, que para muitos e muitos anos foi a comida de domingo. Era a nossa comida de domingo.
1: Era a nossa comida.
0: Então, assim, tá na raiz, tá fechado no quesito tradição, né?
1: Sim.
0: As sobremesas, poxa, você ter 100 opções, que lugar que vai te oferecer isso e mais preparado por mão de verdade. Hoje vai em alguns lugares. Um dia eu fiquei chocado que eu fui num local ali, veio tudo dentro de caixa.
1: Tudo
0: industrializado, feito ali, agora não. A dona Geni trouxe uma informação muito importante que tem que ser valorizado, que é feito por pessoas de verdade, por mãos, e cada um prepara do seu jeito. Isso é muito especial, traz autenticidade. Então a gente está falando de um evento autêntico, né? Então muito bem elaborado, além da missão, né?
1: Com certeza. O Jantar do Convívio tem essa missão de unir as famílias, né? Você partilhar essa questão da doação, por exemplo, que todo mundo doa. Não é só o macarrão e a sobremesa, mas tudo que é usado no jantar é tudo doado pelos convivistas e não convivistas, como a Geni falou, porque tem muita gente que ainda não é convivista, mas colabora com isso, que sabe do compromisso que o convívio tem com a comunidade, né? E então de entregar assim, um jantar à altura, um jantar bom, né? Sem contar que depois, além da sobremesa e tal, tem um bailão, né? Bailão com a banda Gralha Azul aí, que é sensacional, né?
0: Aí pode comer sem peso na consciência que vai gastar depois.
1: Vai gastar já, né? E é um local assim, né, conhece que é local para família. Então as pessoas vão lá, vão se divertir, vão comer sobremesa e vão se divertir num ambiente familiar, né?
0: Maravilhoso. Gente, e os ingressos já estão à disposição?
1: Os ingressos estão à disposição. Nós temos aqui os ingressos tem na papelaria objetiva, tem na paróquia, tem com os convivistas, né? Ali na... O Claudir tem aqui na lanchonete dele, né? O Claudir tem. Então os ingressos estão aí. Fizemos o mesmo preço que era o ano passado, R$60 o adulto e R$30 a criança, né? E além de tudo isso que você vai... Além de você jantar, comer sobremesa, tem sorteio de brinde para os pais também, né? Porque o jantar é em homenagem ao Dia dos Pais, né? Então tem sorteio de brinde para os pais também, né? Sem contar que está ajudando o convívio da máscara.
0: Com certeza. Seu Luiz, e tem uma limitante de ingressos para vender? Como que está o espaço?
1: Tem. A gente já fez esse jantar, conhece à vontade, e foi tumulto muito grande, né? Porque você sabe que o salão paroquial é um salão grande, mas como precisa deixar espaço na pista para dança, se você botar mais de 1.000 pessoas, fica inviável, né? Então nós temos aí limitado até 1.000 pessoas. Mais do que isso a gente não vai colocar.
0: Então serão 1.000, e esse é um detalhe importante, né? A maioria não vai sozinho, né? Vai com alguém sempre, né? Então tá atento a isso, porque são 1.000 pessoas, então a gente vai ter aí 500 casais, pelo menos, né, nessa margem. Então, para o pessoal já começar a se organizar, o evento é dia 8 de agosto. Parece.
1: Não deixar para o último dia.
0: Isso, isso que eu ia comentar. Parece que tá longe, porque, 8 de agosto, beleza. A gente vê. Não deixa para a última semana, que depois se enrola tudo, né? E aí não tem o que fazer. E é importante vocês colocarem isso, porque a pessoa, ela quer ir lá, ela sabe que ela está fazendo uma benfeitoria, mas também ela quer curtir, ela quer aproveitar, e para isso tem que ter o mínimo de espaço.
1: Quer ficar confortável.
0: Exatamente.
2: Mais confortável, né? Quando tem um espaço assim, né? Deixa eu tomar aqui que o Luiz estava falando das doações.
0: Perfeito.
2: Nós ainda precisamos, eu falo aqui, se de repente tem algum... agricultora, a pessoa que tenha plantio de batata doce, nós vamos precisar de batata doce, uns 25 quilos. Nós vamos precisar de queijo mais curado, né? Um queijo para ralar. Uhum. Então, se alguém quer se prontificar em fazer essa doação para a gente, repolho. Eu sei que agora, nessa época, está muito bonito, a verdura está muito bonita, né? Então, se tem alguém que tem cultivo de repolho, quiser doar repolho, umas 10, 15 cabeças de repolho já é suficiente. E temos mais tomate também. Eu até anotei aqui. Nós temos o tomate também, que a gente gostaria, se alguém tiver plantio de tomate e quiser doar para a gente, vai ser uma grande obra, né? Porque a doação é bem-vinda sempre, né? Todo tipo de doação é bem-vinda. E eu acho que é muito gratificante para quem pode doar, né?
0: Com certeza, essa é uma oportunidade. Então vamos lá, tomate, repolho, batata doce, queijo curado, que é para ralar, né?
1: Isso, queijo para ralar.
0: Então, mas acho que é isso, né?
2: Ficou... essas coisas que a gente ainda está em branco na lista, né? Uhum. Claro, tem mais ainda, mas aí o povo já se prontificou que vai doar. Então a gente conta com os convivistas que doam, quem não é convivista também, já falei antes, né?
1: O galeta, coxa sobre coxa, também é uma das coisas que a gente vai precisar. 180 quilos, né? Nós temos pouco doado por enquanto, né? Claro que a gente sabe que o pessoal vai se prontificar em doar, né? Mas os ingredientes principais, né? Porque o macarrão nós fazemos. Isso ganha-se a farinha. Inclusive a farinha nós ganhamos da Bonina, ganhamos toda a farinha, né?
0: Ai, que legal.
1: A Bonina doou toda a farinha da confecção do macarrão. Mas aí, a mão de obra, claro, doada pelos convivistas. Mas aí tem o galeto, que precisa, né? Bastante galeto. E essas mercadorias que a Gini falou ainda, ainda alguma coisa está precisando, né?
2: Sabe, mas eu acredito que tem gente se perguntando o porquê pedir essas doações. Porque o jantar do convívio, ele é um jantar que ele tem que dar, tem que visar lucro. Porque é com esse dinheiro que a gente mantém a casa lá. E a casa lá sempre tem despesa, né? Sempre tem, porque é uma casa grande, é uma casa que precisa, é que nem a casa da gente, né? Tem um encontro, queima um chuveiro, tem que trocar uma tomada, tem que arrumar uma janela, um telhado. Então, nós precisamos desse dinheiro do jantar para manter essa casa. Então, seria uma única fonte de renda, né?
0: Quem não conseguir entender, né? Aí, paciência, né? Porque eu acho que está bem implícito, né? Tá bem claro o trabalho do Convívio Damasco, e é só... procurar fazer uma visita, procurar conversar com alguém que você vai entender todo esse, como é feito todo esse trabalho e por que é feito assim, né? E quando a gente fala, né, que é preciso dar lucro, na verdade, são recursos que não têm intenção de condicionar uma melhora financeira para alguém e tal, é para, que nem a dona Geni falou aqui, é para estabelecer a manutenção dos convivistas, né? Da casa, da estrutura, para que os eventos religiosos e todas as ações sejam mantidas lá. Então isso é bem simples de entender e é só a gente pegar pela nossa casa, faz uma conta anual aí, quanto que, qual é o custo, qual é o tamanho. Então assim, boas ações dependem de outras boas ações.
1: Com certeza. Então, esse é um assunto assim, bem interessante que a Gina levantou, porque a Casa do Convívio ela não tem renda mensal. A única renda, a única fonte de renda é esse jantar. E tem despesas fixas mensais. Nós pagamos, por exemplo, uma senhora que mora pertinho do lar, a gente paga ela mensalmente, ela tem um salário. Aí você tem luz, água, né? Como e aquilo que a gente comentou, a reposição das coisas. E a Casa do Convívio, ela não é usada somente para o convívio damasco. Todas as entidades, os efeitos religiosos, os eventos religiosos é feito lá na Casa do Convívio, né? Ó, teve, por exemplo, o jovem que usaram a casa agora final de semana, e já nessa semana, nesse final de semana, tem a lareira que vai ser a primeira, inclusive, aqui em São Miguel, que vai ocupar a casa, né? Então nós temos aí no mínimo uns 8, 9 encontros por ano, que é de outras, né, do jovem,
2: Getsemane,
1: os outros movimentos, né?
0: 7 horas mais 57 minutos, nosso tempo acabou. Quero agradecer aqui o seu Luiz, a dona Geni, parabenizar esse casal por esse lindo trabalho, estar à frente, né, manter aí o convívio damasco e promover esse jantar que vai acontecer dia 8 de agosto às 7h30 da noite no Salão Paroquial. Lembrando que tem ainda a animação da banda Gralha Azul e sorteio de brinde para os pais, R$60 adultos, R$30 crianças, super acessível e para uma causa muito especial. Gente, obrigado e parabéns pelo trabalho.
1: Obrigado, Conhasco. Quero deixar aqui o agradecimento, né, a todos que estão colaborando. Inclusive, nós estamos aqui falando sobre esse evento, mas tem um batalhão de gente por trás aí, né, que estão nessa luta aí. Então a gente agradece a você, conhece pelo espaço e a Rádio Jornal. Muito obrigado.
0: Gente, 7h57, rapidinho, só para dar um toque no Jornal da Manhã Esportes, que a Espanha está na final da Copa.

0: meio mais ou menos, né? Passaram a mão ali, conquistaram o título. Era a Copa do Mundo na Inglaterra, em 66. Bom, tirando isso, 86 teve a mão de Deus, né? Lá do Maradona, que levou a seleção argentina para a final e para o título. E detalhe, em 98 eles também se enfrentaram numa eliminatória, na fase mata-mata. Foi empate esse jogo, 2x2 no tempo normal. Nos pênaltis, os argentinos avançaram. E hoje a gente vai ver mais um capítulo dessa rivalidade. Tem até um contexto político lá do final dos anos 80, da Guerra das Malvinas, envolvendo as duas nações. Foi no final dos anos 70, na verdade, né? Começo dos anos 80. Então tem muita coisa envolvida nesse contexto, muita rivalidade. E claro, o duelo de Messi e Kane, frente a frente, dois grandes nomes do futebol mundial que a gente vai ver hoje às 4 horas da tarde. Na sequência, eu tô de volta com a Tati, hein? Já, já.
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1: 8 horas.
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4: Opa! Muito bom dia, gente! E aí, tudo bem com vocês? Estamos começando mais um Papo 104. E aí, você já se acostumou? Tem que levantar mais cedo. Ou, pelo menos, quem levantava mais cedo, né? Ia fazer essas coisas aí e tal. E às 11 voltava aqui, né? De repente, às 8 nós estamos aqui já. Meu Deus, imagina pra nós, né? Como que tá? Para você chegando pela primeira vez aqui na Rádio Jornal, esse é o Papo 104, como o programa já sugere, a gente vai bater um papo com vocês aqui, vai conversar, vai te fazer companhia durante a manhã, até o meio-dia a gente vai aqui trocando ideia, lembrando que tem uma pausa pro padre, pra gente, né, confessar um pouco nossos pecados que a gente faz até as 10, e aí a gente continua esse programa, tá? E bora, que hoje é um dia muito especial, deixa eu me apresentar primeiro.
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4: Sou eu, e eu tô com ela, hein? Todos os dias me fazendo companhia. É o Papo 104 2 em 1, né? Eu e a Tati. Sempre. Nós dois formando um.
6: Deixa eu dar bom dia logo, que saco! Não, melhor tu parar por aí. Deixa eu dar meu bom dia. Bom dia, gente querida da Jornal. Aê! Vocês estão acordadinhos já? Já estão com os olhos arregalados ou estão ainda sonolento, quietinho, resetando o corpo, né?
4: Eu tava tentando fazer aqui um gancho, porque
6: tava muito brega isso daí, Deus me livre.
4: Eu tava esperando uma homenagem.
6: Homenagem pra quê?
4: Vocês sabem que dia é hoje, gente? Vocês sabem que dia é hoje? Vocês têm ideia? Atenção! Homens, por favor, parem o que vocês estão fazendo. Normalmente, se vocês estão fazendo alguma coisa, para aí.
6: Se vocês estão fazendo, é. Bem isso.
4: Para o que você tá fazendo e presta atenção, tá? Olha bem aí pra tua abençoada. Olha na bonita do zóio e fala assim: hoje é dia do homem! Esse ser de luz, esse ser que encanta, que leva 6 meses pra fazer um pedido da dona encrenca, mas que tá aí, né? Tá aí, fazendo parte da sua vida. E agora, a nossa interativa de hoje. Antes, vamos anunciar o prêmio, daí a gente fala da interativa, né, Patizinha? Ó, hoje tem...
6: um kit da Vonix! Ah, se eu não pensei nesses homens, eu não sei mais o quê.
4: Gente, kit da Vonix, pra quem não sabe, é pra limpeza e estética automotiva, hein? Especial, especial demais esse kit da Vonix, claro. Vai fazer o maior sucesso aí. Olha que presente pro seu maridão, né? E a nossa interativa é essa. Sendo o dia do homem, dia da mulher, a mulher sempre ganha coisas, né? Dia das mães.
6: Flores, tem chocolate.
4: Né? Tem muito. E o dia do homem, você vai dar o quê para o seu homem? A resposta é sua. A maturidade da resposta também. E você pode, esse programa é democrático, você pode ficar à vontade para responder o que você quiser.
6: E aí, se você for homem e quer participar da interativa, o que ele tem que responder?
4: Exija, não responda, exija da sua, pra dona encrenca, ó, tô participando aqui, lembrando, tô participando aqui, a minha dona encrenca é fulana de tal, e eu quero ganhar esse Vonix, tá? E boa, beleza? É isso aí.
6: Eu quero ganhar esse Vonix por quê? Porque eu vou limpar meu carro, eu vou lavar minha moto, eu vou deixar no talento, enfim. Manda aqui pra gente, lembrando que quem vai ganhar o prêmio, afinal, hoje é o dia deles, né? Então vai ser um homem. Então eu quero um monte de homem participando desse programa aqui, hein?
4: Certo.
6: Tá bom? Você que tá ouvindo aí, ó, no carro, no caminhão, já gente sabe que muita gente tá fazendo entrega e tá trabalhando e fica com o rádio sintonizado e às vezes não participa. Então, Isso. Hoje a gente quer a sua participação aqui, tá bom, homem? Tá me ouvindo?
4: E principalmente para aquela galera que também faz entrega de seres humanos, né? Os carros de aplicativo.
6: Entrega de seres humanos.
4: É, vai lá, vai entregar em algum lugar.
6: E para a mulher que está participando, que ouve a gente aí, responde a nossa interativa também. Quem sabe a gente vai colocar todo mundo na cumbuquinha da sorte, né? Então indica aí um homem para participar, enfim, fica à vontade, tá? O nosso WhatsApp sempre liberado para sua participação, tá? É o 3565-1033. Mas lembrando só que nós temos uma regra que ela é clara nesse programa.
4: Sim, regra clara.
6: Para você concorrer ao prêmio, você tem que responder a nossa interativa.
4: Que faz parte do papo. E ó, não é que o papo é o nome do programa? Olha só!
6: Olha só! Ah, meu Deus do céu, é muito mente brilhante.
4: Não, é uma loucura.
6: Muito
4: isso
6: mente
4: aqui.
6: Brilhante é esse negócio aqui. Então, isso aqui... é isso, tá? A gente quer a sua participação aqui, a sua interação. E aí, todos que participarem aí durante a programação, entrarão pra nossa cumbuquinha da sorte e aí estarão concorrendo a um kit da Vonix.
4: Vou falar um negócio pra você, né? Que aquele que... Nossa, que palhaçada é isso? Não sei o quê, não sei o quê. Não, você tem razão. Não,
6: você tem razão, esse é o nosso objetivo.
4: Esse é o nosso objetivo. O dia vai ficar mais leve, o dia tem que ser leve. Chega de problema, tá? Vamos se divertir, vamos aproveitar, vamos levar a vida de uma forma mais leve, mais simples, tirando o nosso peso, é claro.
6: Me chamou de...
4: E como a Tati falou, do talento, mais tá, menos tá e mais lento, a gente vai seguindo a vida. Bora? Vamos começar, 8 horas mais 11 minutos. Bom dia pra você, espero que você não sujou sua camisa com café por conta das bobagens que nós falamos, né? Que acontece muito. 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Gente, vamos começar? Bora! 8 horas mais 12 minutos, vamos aqui com a direção-geral de Constante Scariotti Neto. Como que o seu Constante tá hoje? Tá bem? Um abraço, seu Constante. Se tossi, saúde. Muito
6: hoje
4: importante.
6: É dia do homem, deixa
4: hoje é dia
6: alguma
4: do homem,
6: coisa pra
4: claro.
6: Ele.
4: Nosso coordenador Jones de Souza tá bem? Fez o café hoje, tá? Especial. Que café, olha, teve gente aqui passando, sentindo o cheiro, achando que tinha uma cafeteria agora aqui no prédio. De tão, bom, de tão bom que ficou esse café aqui.
6: Alô, né? Um babador aí, por favor?
4: Isso, não, mas é verdade, Tati, é dia do homem. O homem merece ser valorizado.
6: Tá bom, né? Tá bom. Eu vou fazer igual os homens, daqui 3 meses eu volto pra desejar feliz dia do homem.
4: Deixa eu falar uma coisa, pra começar, você tem que respeitar as escolhas dos homens. Porque o homem é tão perfeito que ele sabe fazer as escolhas dele. Sabe por quê? Porque ele sabe escolher a sua parceira.
6: E já se enrolou tudo.
4: Ele sabe escolher a sua parceira. Tudo. Então, ó. Elogie o seu homem.
6: Não faltou palavras tão figueletas.
4: Não, é que eu tô, emocionado. Eu tô emocionado, fala a verdade. É isso.
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4: E não tem nada mais gostoso depois dessas palavras maravilhosas que um amor rebelde. Chico Rei Parará. Muito bom dia.

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5: O que dizem os astros para Áries, Touro, Gêmeos e Câncer?
7: Áries. Ótimo dia para organizar tarefas e focar no trabalho, aproveitando boas energias financeiras. Investir em itens para casa ou família traz facilidade. A companhia da família será divertida e apoiadora. O amor permanece estável, apesar do ciúme, e um sentimento antigo pode surgir. A cor para hoje é o preto. Você tem vantagem na comunicação para resolver tarefas e impressionar no trabalho. Aproveite seu bom ritmo para avançar nos projetos pessoais e brilhar nas redes sociais. Com várias oportunidades de paquera no ar, o amor fica favorável e animado. Aproveite o dia, hein? A cor é o azul.
6: Gêmeos.
7: O universo favorece sua economia com boas oportunidades para aumentar os seus ganhos. No trabalho, ações discretas nos bastidores podem impulsionar a sua carreira. No amor, mantenha o equilíbrio entre cuidado e demonstração de afeto, mesmo com o lado possessivo em alta. A cor é o amarelo.
6: Câncer.
7: O universo favorece sua energia, criatividade e contatos com amigos, facilitando conexões e boas novidades no amor. Use sua autenticidade e bom humor para fortalecer relações e atrair novidades. Aproveite o dia para investir no que te faz feliz e conectar-se com quem importa. A cor é o lilás.
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20: Vamos, gente! 8 horas mais 24 minutos, acerta aí, 8h24! Que dia lindo, hein? O dia tá espetacular. O pessoal comentou muito ontem do dia, né? Muito bonito. E hoje não poderia ser diferente, né? É um dia lindo e maravilhoso, porque é o dia do homem!
21: Ai, ai, ai, nossa!
20: É isso!
21: Que dia mais especial!
20: Olha só que dia maravilhoso! Dia do homem, dia especial... Aliás, a nossa interativa de hoje perguntando, né, pra você, dona encrenca, o que você vai dar para o seu homem hoje? As mentes sujas já estão pensando um monte de besteira, né? Quem não respondeu até agora o que vai dar, porque tá pensando besteira, falar a verdade, né? É, pensa que eu não sei? Não, gente, eu quero falar, ó, pode ser um abraço, pode ser um parabéns e pode ser, ó, se liga, né? Bora, vamos, vamos, vamos, dia do homem, que isso? E o homem, o que você quer ganhar, hein? O que você quer receber? Você quer aquele momento para o churrasquinho, aquele momento para curtir, aquele momento para aproveitar? Ou quem sabe um kit Vonix? Ah, meu querido, estamos sorteando para você um kit Vonix. 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Para isso basta responder a interativa, gente, não esquece de responder a interativa, tá? Entra na brincadeira, fala, ah, hoje eu vou dar um abraço no meu homem, fala o nome dele, meu marido, porque ele é o marido dos meus filhos, a gente...
21: O marido dos meus filhos?
20: É o pai dos meus filhos, é isso?
21: Ai, ele tá tão emocionado hoje que olha...
20: Desculpa as palavras, né, porque eu tô muito emocionado que hoje é dia do homem. Mas, ó, ele é o pai dos meus filhos, a gente se conheceu assim, assado e tal, eu já criei ele durante 20 anos, 30 anos. Então fica à vontade pra dar a resposta mais bem-humorada. E se você é homem, manda pra cá, fala, ó, minha esposa é fulano de tal... E ela quer me dar esse kit Vonix aí e tal, por isso, por aquilo. E eu prometo que em menos de 6 meses eu vou terminar o que ela pediu. E vocês sabem, né, que no sindicato dos homens lá, você leva até 6 meses pra entregar a obra, né? Lá no sindicato dos homens, um pedido, por exemplo, pra arrumar um cano, pra arrumar alguma coisa ali no jardim da casa, algum... alguma questão elétrica da casa. Esse é um protocolo que a mulher abre, o homem leva até 6 meses, por questão burocrática, né? Até 6 meses pra fazer, tá? Então, assim, você pode falar, ó, eu prometo que eu vou fazer o mais rápido possível, tá?
7: E aí, se você for homem, você também pode falar aqui pra gente, vai que tá solteiro, que ele não tem mulher, né?
20: É verdade.
7: E ele tá ouvindo e quer participar, ele não pode vamos ser excluindo.
20: Vamos arrumar um casamento no ar?
7: Ai, deixa, ele tá feliz assim. Pra que estragar a vida do homem?
20: Pois é, mas...
7: Aí... Não, ele pode falar por que ele merece ganhar o Vonix, né?
20: Boa, boa.
7: Que eu, assim, ó, o que eu cuido é aqui, é meu carro, é minha moto, é meu não sei o que lá, porque é o meu meio de transporte, trabalho, enfim. Aí tu vende teu peixe, tá bom? Aí você conta aqui pra gente por que você merece ganhar esse produto da Vonix, esse kit da Vonix aí.
20: 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Gente, vamos ouvir essa galera agora, Tatizinha.
7: Bora, a Sueli lá da Arte Limpe, que inclusive vende os produtos da Vonix.
20: Boa, isso aí.
7: Isso que o Kunhaski acabou de dizer é bem coisa de homem.
20: O
7: e depois
20: quê?
7: Ainda diz que não falou. Marido dos meus filhos. Ai, ai, ai, meu Deus
20: do
7: céu.
20: É verdade, vai.
7: É desse jeito.
20: Próxima.
7: A dona Rosalina.
0: Cunhaque, Tati.
20: Ah.
0: Quero desejar tudo de bom pro Cunhaque aí, que
20: obrigado.
0: Hoje disse que é dia do homem, né?
20: É nosso dia hoje.
0: E eu queria ver com ele aí, pra ver se ele não arrumasse um outro pra mim.
20: Ah, claro.
0: Que me esquentasse na cama.
7: Olha!
0: Porque o meu marido aqui, em vez de ele me esquentar, eu que tenho que esquentar ele. Ele vai deitar depois que eu espero quando eu tô quente. Daí vem que nem um pintinho. Vem se enfiando debaixo da choca e vem enfiando as mãos por baixo da minha roupa, falando eu quero arrumar um outro que pelo menos ele me esquente, não eu.
20: Ah, claro, claro, claro, claro. É, ó, ele tá soprando do lado.
0: Menos, nem que seja dois, aí eu vou dormir na outra cama, né?
20: Uhum.
0: E toca uma música aí, oferece pra ele aí, que música eu vou pedir?
20: Pois é, qual música?
0: O Barquinho agora? De Ouro.
20: Barquinho de Ouro.
0: Tá, se ele não mudar, eu vou mandar embora no barquinho daí.
20: Ah, boa.
0: Tá bom?
20: É uma boa também, tá? É uma boa também.
7: Valeu, dona Rosalina!
20: Hein? Ô, dona Rosalina! vamos atualizar a dona Rosalina. Isso que ela tá querendo já existe hoje, dona Rosalina. Chama Trisal.
7: Credo, Cunhaski.
20: Mas é verdade, ela tem
7: coisa
20: um que é outro que é.
7: Esse programa é de família, rapaz. Ai, não baixo nível.
20: 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Gente, rápido intervalo, tem mais horóscopo na sequência e mais participação. Não sai daí, já também a gente ouve mais um modão.
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24: O que dizem os astros para Leão, Virgem, Libra e Escorpião?
1: Leão.
7: O universo favorece sua energia, criatividade e contatos com amigos, facilitando conexões e boas novidades no amor. Use sua autenticidade e bom humor para fortalecer relações e atrair novidades. Aproveite o dia para investir no que te faz feliz e conectar-se com quem importa. A cor é o violeta.
1: Virgem.
7: Confie na sua intuição hoje para tomar decisões importantes e causar uma boa impressão. Aproveite as boas energias para planejar, ajustar rotas ou explorar novidades de carreira. No amor, capriche na produção e na vida social. Um romance surpreendente pode estar no horizonte. A cor é o salmão. Ótimo dia para agir em equipe e fortalecer amizades. As estrelas favorecem novas conexões e aproximações, especialmente nas redes sociais. Existe o Badu ainda? No amor, a conquista de alguém de longe fica favorecida, trazendo alegria e proteção para o seu coração. Aproveite cada momento. A cor é o azul marinho.
1: Escorpião.
7: Ótimo dia para traçar novos planos profissionais e fazer ajustes na carreira, com foco e determinação. A tarde é ideal para colocar suas ideias em prática, aproveitando o apoio de Urano e Netuno. Capriche na aparência para conquistar e apimentar os momentos a dois, fortalecendo o amor. A cor é o azul royal.
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20: 8:39, 8:39, gente, vamos que vamos. 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Eu quero ouvir essa galera, hein, Tatizinho? Hoje é dia do homem. Tô sentindo pouca homenagem pro dia dos homens.
7: E lembrando que nós temos sorteio aqui de um kit da Vonix, tá? Lembrando que pra você participar, pra você concorrer, você tem que responder a nossa interativa, que é aí sobre o Dia do Homem, tá? A Janete Costa, por que Dia do Homem?
20: Ué?
7: Hoje não é dia de Todos os Santos? Ai, anjinhos.
20: Que legal, hein?
7: Mas, de qualquer forma, vou dar mais um abraço bem apertado no meu marido hoje.
20: Boa!
7: Um grande abraço pra vocês. E, claro, eu quero participar do sorteio. E o meu marido merece ganhar o kit, porque com certeza ele vai usar, e usar muito.
20: Aí,
7: vendeu o peixe do homem, agradou o homem e ainda fez uma zoeira. É assim que a gente gosta.
20: Essa aí merece até o cartão liberado agora, hein?
7: Vai como... saber quantas blusinhas já não tem passado.
20: Como não é
7: lá
20: o meu cartão, eu posso falar. Ai,
7: bom dia, Cunhasque, piazinho dia da glória.
20: Fala, meu chegado, esse é o Bela, rapaz, vamos que vamos.
7: Manda um modão pra nós, coxa de retalhos.
20: Coxa de retalhos, vamos providenciar aqui já no cardápio, vai.
7: No cardápio.
20: Tamo olhando aqui já o que tem pra hoje.
7: Um abraço... Oh?
20: Não, pode ir que eu tô já pesquisando aqui.
7: Ah, é que ele foi pensar e daí pensou alto.
20: Eu penso, tô pensando alto demais, isso tá me gerando muitos problemas hoje, tá?
7: A Natalina também tá ouvindo aqui a programação. E Natalina, pra participar do sorteio tem que responder a nossa interativa,
20: é,
7: tá bom?
20: É verdade, é verdade.
7: Tem que... A gente é um pouco carente, Natalina, né? A gente gosta de bater um papo com você.
20: Isso, nós não queremos só... Ah, quero participar do sorteio, nós queremos aí... Queremos saber mais, quer assim, ó, conversar mais, sabe?
7: A gente quer saber o que o Gilson apronta por aí, entendeu?
20: Diria um amigo meu, assim, que fala, ó, a gente gosta de fofoca, digo, de conteúdo, né?
7: De conteúdo, de papo, de conversa, tá bom? Isso. Pode contar uma aí que o Gilson aprontou por aí, o que ele fez, o que ele não fez, isso, entendeu? Se ele...
20: Como não vamos contar pra ninguém, fica entre nós aqui.
7: Só entre a gente, tá isso bom? A Islanda.
10: Bom dia, Alessandro.
20: Bom dia.
10: Meu sábado quarta-feira para todos os ouvintes da Rádio Jornal. E eu digo assim, que tem que dar amor e carinho ao homem, da gente, né? Que eu sou o João.
20: Olha,
10: e os parabéns. Quando eu dou presente, sim.
20: Aí, ó.
10: Como vem, vai. O presente.
20: Isso.
10: É a presença. E respeito e carinho pelo homem da gente.
20: Aí, ó.
10: Bom dia, abençoado para todos nós. E para todos os homens da, ouvintes da Rádio Jornal.
7: Um beijo, Islanda, seu João. Sábado vai surgir algum bingo aí para você levar Islanda.
20: É, não, depois dessa homenagem
7: depois
20: aí...
7: Depois dessa relação toda aí, pode esperar que venha um frete pela frente.
20: E ó, gente, deixa eu falar pra vocês aqui que estão ligados com a gente no papo. 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Já já, coxa de retalhos. Antes eu já tô devendo essa aqui no cardápio, ó.
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20: Dona Rosalina, seu Severo,

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3: 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O que dizem os astros para Sagitário, Capricórnio, Aquário e Peixes?
4: Sagitário. Hoje seu otimismo contagia o ambiente, impulsionando novas amizades e possibilidades de viagem. No trabalho, parcerias e troca de conhecimentos trazem boas energias. A cor é o azul. Capricórnio. Hoje seu foco e intuição ficam em alta, facilitando a finalização de tarefas e novos começos. Encerrar ciclos traz bem-estar e saúde, especialmente se cuidar melhor de si. No amor, sua sensualidade se destaca e um ex pode surgir no radar. A cor é o azul claro. Hoje é um ótimo dia para valorizar suas relações e aproveitar a companhia de quem gosta. A sorte fica a seu favor, então arrisque uma aposta à tarde. Melhorar a comunicação no trabalho e investir no romantismo promete momentos especiais com quem você ama. A cor é o verde. Peixes. Dia perfeito para focar em tarefas práticas e mostrar todo o seu potencial no trabalho. Cuide do orçamento familiar e aproveite boas oportunidades na rotina doméstica. Para a saúde, opções naturais podem ajudar, mas busque orientação médica se necessário. A cor é o cereja.
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4: Bora, gente, esse é o papo, você participando, interagindo com a gente.
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4: Vamos ouvir essa galera, Tatizinha.
6: A Cris Moraes, lá da São Jorge, gostaria de parabenizar o meu marido pelo Dia do Homem, porque ele é um homem maravilhoso e trabalhador.
4: Mais um cartão liberado.
6: A Dona Maria, um abraço pra vocês, bom dia.
4: Obrigado, Dona Maria.
6: Parabéns a todos os homens de Obrigado. São Miguel. Dia de Todos os Santos. Gente, dia de Todos os Santos é lá em novembro.
4: O pessoal já começou a exagerar.
6: Eu acho que então hoje podia ser o dia de todos os anjos.
4: Ai, meu, parei.
6: Só que não.
4: Parei. 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Ó, tá na agulha aqui, a gente já providenciou, já mandou pra cozinha e daqui a pouco vai rolar aqui. Colcha de retalho, Chitãozinho, Chororó pro meu parça lá, o Guela, hein? Daqui a pouquinho. Antes, vamos pro Notícia da Hora, já a gente volta, hein?
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7: Na Jornal, 9:01.
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7: São Miguel do Iguaçu promove dia D de vacinação no próximo sábado.
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7: Quarta-feira, 15 de julho de 2026, estamos no inverno brasileiro. 104 informa. 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A Secretaria de Saúde de São Miguel do Iguaçu realiza nesse sábado, 18 de julho, uma ação especial de vacinação. As unidades central e do Distrito de São Jorge estarão abertas das 8 ao meio-dia e das 13 às 17 horas para atualização da caderneta de vacinação. Estarão disponíveis as vacinas do calendário nacional e também a vacina contra a gripe para toda a população a partir de 6 meses de idade. Para receber a dose, basta apresentar um documento de identificação e, se possível, a caderneta de vacinação.
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7: A Copa do Mundo de 2026 conhece nesta quarta-feira o seu segundo finalista. A Inglaterra e a Argentina se enfrentam às 16h em Atlanta, valendo uma vaga na decisão do torneio. Quem vencer encara a Espanha na grande final, marcada para esse domingo. Já o derrotado disputa o terceiro lugar contra a França no sábado. O duelo reúne duas das seleções mais

0: tradicionais do futebol mundial em busca de um lugar na decisão da Copa.
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17: Vamos, gente, agora 9:09, diria que o locutor das antigas, a hora da coincidência. Nossa senhora. Gente, vamos que vamos, né? 9:09 agora, e claro, nossa interativa de hoje tratando sobre esse dia maravilhoso, esse dia lindo. Aliás, o dia está lindo, está perfeito em função desta data tão especial que é o Dia do Homem. Parabéns a todos os homens, esse ser de luz, esse ser de força, esse ser trabalhador que sustenta a família.
18: Ai, ai, que sono.
17: Continua. Eu tô me sentindo prejudicado aqui com o meu discurso. Vamos lá,
18: vamos. Meu microfone tava desligado.
17: Lembrando que tá valendo o kit Vonix para limpeza automotiva e estética automotiva. Para quem participar aqui e falar sobre esta data maravilhosa, né? Aliás, você, dona encrenca, pode dizer, né? O que tá preparando aí pro Dia do Homem? Né, pode fazer uma homenagem ao seu homem, né? Só essa pessoa.
18: É, sem muito mimimi também.
17: É, e. Para, tá aqui.
18: Eu não gosto de melação.
17: E aí, também, você homem, você pode fazer aquela solicitação. Eu tô sentindo os homens tímidos, né?
18: Todos os homens tímidos. Estão tímidos.
17: Tímidos.
18: Por que os homens estão tímidos?
17: Estão oprimidos, será? É um ser oprimido, homem, né?
18: Não, eu aceito a participação de vocês. Eu não vou dar esse tesouro em vocês. Todo mundo conhece porque ele é de casa, entendeu?
17: É, tá vendo? É bem isso. Mas esse é o problema, que todo homem é de casa, né?
18: A expressão.
17: Tá bom. Ó, antes da Tati mandar aí a participação, já mandar a participação da galera, eu quero falar da Camargo Tintas. 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
17: 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Bora, Tatizinho, ouvir essa galera.
18: Começando com ela.
19: Bom dia, Tatizinho.
18: Bom dia.
17: Cunhasque. Bom dia.
19: Parabéns, Cunhasque.
17: Obrigado.
19: Para o dia dos homens.
18: Essa é a Neide.
17: Como é bom. É, né?
19: Para meu marido, eu vou comprar uma camiseta.
18: Ó.
19: E eu queria uma... Se vocês pudessem colocar uma música aí. Do Gustavo Lima.
17: Gustavo Lima, qual que você quer?
19: Homens.
17: Homens. Boa.
19: Beleza?
17: Vamos olhar no cardápio.
19: Especialmente para todos. Para todos que estão tá curtindo a Rádio Jornal aí. Se for atendido, desde já agradeço. Deus que abençoe a todos nós.
17: Beleza, obrigado.
18: Um beijo, Neide. Obrigada pela sua participação.
17: Como é bom ser reconhecido, né?
18: Oh, meu Deus do céu. Um abraço coletivo no expedito, gente. Um abraço. Ai, meu Deus do céu. Bom dia. Nosso dia é difícil nós ganharmos alguma coisa.
17: É verdade, expedito. É verdade. Isso aí é uma verdade que ele falou, ó.
18: As mulher não lembra nunca.
17: Ó, quando que você ganhou uma caixinha de cerveja, uma perna de salame de aperitivo?
18: É por isso que estou aqui nesse programa. Entendeu?
17: Nunca.
18: Só que eu não posso dar presente pra todo mundo. Então por isso que hoje a gente vai sortear um kit da Vonix.
17: Boa.
18: A gente sabe que pro homem ficar quieto tem que deixar ele mexendo no carro, na moto, nas coisas lá, entendeu? Isso. Aí por isso, entendeu? Que a gente vai fazer sorteio aqui.
17: Então tá bom.
18: Ai, gente.
20: Ô, Cunhasque.
17: Oi.
20: Bom dia.
17: Bom dia, Cunhasque, tudo bem?
20: Cunhasque, eu não vi a Tati aí gravar o marido dela aí.
17: É verdade.
20: Parabéns no Dia dos Homens.
17: Só paulada, né?
20: O que aconteceu aí?
18: Ô, Goela, não pode fazer assim comigo. O programa é democrático.
17: É complicado, né, Goela? A gente sofre, né? Fala a verdade. Fala a verdade.
21: Acredita, Tati, que eu fui no Clube de Mães, quinta-feira, joguei o bingo e ganhei um pacote de heróis.
17: Olha aí, ó.
21: Eu não vou bingo final de semana, pode ter bingo. Acho que nós vamos na pizzaria Danis em Foz do Iguaçu.
18: Aí sim, essa Islândia é pernuda, né, parceiro?
17: É que você falou antes do João Correia, né? E tal, que ia levar, vai sair pra fazer um negócio diferente. Ela falou, ganhou um pacote. Eu achei que ela falou, vou fazer um risoto.
18: É que a Islândia melou tanto seu João Correia que na cabeça dele falou, o que essa mulher vai me pedir, né? a Suelen da Artnimp. Quero parabenizar os homens da casa, o meu pai Domingos, o meu marido Juliano, o meu irmão Odivan e tio Ilione. E o futuro homem, o meu filho Arthur. Hoje estamos carneando um porquinho.
17: Ai,
18: e se não fosse eles, as mulheres não teriam coragem de executar os serviços.
17: Aí, ó.
18: Rapaz, aí ela mandou foto do bacon lá, rapaz.
17: Que reconhecimento, hein? Que reconhecimento, isso sim. E, ó,
18: parabéns também para o Cunhasque e todos os homens
17: obrigado,
18: que estão ouvindo.
17: Obrigado, é bom ser reconhecido, né?
18: Ai, meu Deus do céu.
17: Gente, ó, quer dar um presente legal? 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
15: Bora, bora, bora, gente! Hoje é dia do homem, 9 horas mais 27 minutos, 9h27, pra homenagear esse ser tão especial. Vamos ouvir essa galera, Tatizinha.
16: Ah, oi, Nilde, bom dia, parabéns a todos os homens.
15: Obrigado.
16: Bom dia, dia dos homens é dia 1º de abril.
15: Não gostei.
16: Essa é uma... É a Maria.
15: Ah, dona Maria.
16: Maria, é assim, Maria. Aí hoje é o dia dos anjos, entendeu?
15: Ah, tá bom.
16: Porque assim, são anjos, né? Nunca fazem nada, nunca sabem de nada, nunca ouviram nada. Eita,
15: eu concordo
16: nós.
15: Que a gente nunca sabe de nada, isso é verdade.
16: Os anjinhos, Maria, os anjinhos hoje. A Sandra Figueiredo, bom dia.
15: Bom dia.
16: Parabéns para todos os homens.
15: Obrigado.
16: Hoje também tá um dia bem agradável, um friozinho de manhã cedo, isso. Mais um solzinho para ajudar a secar as roupas e para se esquentar, tá ótimo. É a Sandra lá da Vila Ipiranga.
15: Alô, Vila Ipiranga, no litoral de São Miguel do Iguaçu. ué. Gente, e ó, deixa eu falar para você aqui que tá ligado... É, só antes de eu trazer o anúncio, Tatizinha, só lembrando, tem prêmios, né?
16: Tem prêmios pra quem participar hoje, um kit da Vonix, tá? Pra gente aí celebrar o Dia do Homem. Se você é homem, está ouvindo aqui a programação, não fique acanhado, tá? Eu prometo que eu não vou zoar da sua cara, tá bom? Eu vou aceitar a sua participação bem bonita aqui com a gente.
15: Ela zoa eu daí depois.
16: Só o cunhaço, tá? O cunhaço que é o... Uhum. Manda aqui pra gente aí, porque você merece ganhar o kit da Vonix, tá bom? Se você for homem, manda aí. Não!
15: É 8, mano!
16: Ah, entendeu? Não, mas agora também te desafio. Se tu for cabra macho, tu manda aí.
15: Ai, nossa ideia, bicho.
16: Ó, gente, foi sem querer.
15: 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E ó, tá chegando mais uma música temática, inclusive pedido da Neide, né? Tá chegando essa música que fala um pouco de nós, dos homens. Gustavo Lima!
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8: Atraso no seguro rural preocupa o setor agropecuário. Excelente manhã de quarta-feira, você, Alessandro Tatiele, aos ouvintes do Papo 104. O Ministério da Agricultura deixou de cumprir prazos e ainda não pagou 140 milhões referentes à subvenção federal de apólices de seguro rural, contratadas em 2025. O levantamento é do Observatório de Crédito e Seguro Rural da FGV Agro. O atraso afeta as seguradoras e preocupa o setor, já que os valores pendentes representam cerca de 14 mil apólices e quase 900 mil hectares de áreas protegidas. Especialistas alertam para riscos ao programa de subvenção ao prêmio do seguro rural em um cenário de maior instabilidade climática. 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Com informações, Luiz Henrique para 104.
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15: 9h41, atualizei 9 horas mais 41 minutos. Lembrando que o papo segue até o meio-dia. Antes só tem o padre Reginaldo Manzotti para dar uma abençoada nas nossas palavras aqui, né? Porque, pelo amor de Deus. 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A gente tem que estar preparado, tá, gente? 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Ô, Tatizinha, vamos lá então? Vamos ouvir essa galera?
16: Lembrando que temos o sorteio de um kit da Vonix, tá? Pra limpeza automotiva aí, pra deixar seu carro, sua moto, enfim, aí no talento, tá bom?
15: Boa!
16: Bora lá pra São Jorge. Acho que agora a gente tem o direito de resposta, né?
15: Minhas almas, tenho até medo.
17: Tati Cunhaque aqui é de São Jorge, hoje é dia dos homens, né?
15: É, com calma, seu
17: então, parabéns pro Cunhaque ali.
15: Obrigado.
17: Lá pro Jonas, pro Andrezinho, que estão trabalhando na rádio ali, mas os outros que trabalham aí, parabéns pra eles.
15: Isso,
17: né?
15: tem mais
17: e algum. Eu nem sei o que a minha veinha vai me dar pra mim, né? Não sei se é aquele negocinho lá, ou o que é, né? Então, eu tô naquela, né? Ela não gosta muito de dar presente pra mim, né? E eu tô na espera daquele negocinho lá, pode ser, né?
15: Então, meu Deus do céu.
17: Certo? Aqui é de São Jorge Severo. Parabéns pra todos os homens daí da rádio, tá? E pra todos que estão assistindo o teu programa aí, tá? Certo?
15: Tá
17: obrigado
15: bom.
17: Se for atendido.
15: Tá bom.
16: Um abraço, seu Severo. Cuidado pra não acelerar o coração, tá?
15: Não, ô, seu
16: a
15: Severo.
16: Cor do céu aí,
15: não pressiona muito aquele negocinho lá, porque pra aquele negocinho funcionar, ele precisa de outra peça, tá? Entendeu? E essa peça, né?
16: Ai, gente, o Marlon, bom dia pra vocês dois.
15: Bom dia, Marlon.
16: Bom dia pra você um. Eu gostaria de ganhar o kit da Vonix, porque eu gosto do carro limpo.
15: Boa.
16: Eu tenho que ter primeiro carro limpo porque eu sou motorista de aplicativo.
15: Trabalhador, aê! Gente! Trabalhador desse programa aqui.
16: Valeu, Marlon. Obrigada pela sua companhia. Seu nome tá na cumbuquinha da sorte, tá?
15: Boa sorte, hein? Fica até meio-dia aí pra saber se vai ganhar ou não.
16: Vixi, é... agora tem...
15: E veio pedrada?
16: Tem treta.
15: Treta. Ah, treta. Boa. É o que nós gostamos.
16: Meu Deus, não!
15: Vai.
16: A Marileia, quero participar do sorteio. Uh-huh. O meu marido merece ganhar os produtos.
15: Merece.
16: Pra ver se dá, se dá ânimo pra lavar o carro, porque tá sempre sujo. É típico de mulher, né? Ele merece. Aí a gente acha que vai vir uma coisa assim do coração, né? Aí vem uma pedrada do
15: aí,
16: lado.
15: Aí vai além da vontade. Se eu fazer um apelo aqui, talvez tenha alguém de um lava-car nos ouvindo nesse momento.
16: É, vai que, né?
15: Vamos doar uma lavagem aí? Vamos fazer uma campanha? Vamos fazer uma campanha? Quem quiser, eu dou espaço aqui. A gente divulga e o cara ganha uma lavagem. Quem quiser, ó, tá aberto aí, só procura. Lembrando que o programa segue até o meio-dia. Então, até às 11, se aparecer alguém aí, a gente coloca nessa cumbuca, tá bom? Se tiver alguém ouvindo, manda aí pra nós. Vamos fazer uma caridade, né?
16: Você tá tudo, rapaz, esse negócio pega.
15: Vamos lá.
16: Ah, Eliette, bom dia, casal 10.
15: Bom dia, Eliette.
16: Quero homenagear todos os homens pelo seu dia.
15: Ah.
16: E principalmente os homens da minha vida.
15: Nossa.
16: Os meus filhos.
15: Nossa!
16: Calma. Os meus filhos, o Thales Afonso.
15: Thales Afonso.
16: E Thailan.
15: Thailan.
16: E os meus netos, o Nicolas e o Samuel Afonso.
15: Boa! Ah, o Samuel Afonso.
16: Eu gosto desse nome,
15: Samuel Afonso, boa.
16: E também o meu esposo, Claudecir Porto, que é um marido maravilhoso.
15: Boa!
16: Ah, a Eliette tá...
15: Aham.
16: Uh-huh. E toca a música foto 4x3?
15: Não, 3x4,
16: foto. Eu não sei, né? Isso pode... É que bem fração, eu já me atrapalho tudo. Um abraço, Eliette. Obrigada, tá?
15: 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Já, a gente tá de volta pra fechar essa primeira parte, o primeiro tempo do papo.
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5: 9h56, hein? A primeira parte do nosso Papo 104 tá chegando ao final, ou seja, significa que vai restar apenas uma hora das 11 ao meio-dia para você homenagear seu homem. Para homenagear o homem, esse ser de luz, enfim, tão importante que eu não tenho nem palavras para descrever esse ser. Tanto é que ele, se a mulher existe, é porque o homem existiu,
11: ai,
5: né?
11: Menos mimimi. Porque
5: a mulher vem da costela de Adão, né?
11: Deixa a mulher participar só.
5: Vai.
11: Porque vale mais. Eu não gosto de mimimi. Viu? Azuleide, parabéns a todos os homens.
5: Obrigado.
11: E em especial ao meu esposo. Tudo de bom e saúde pra ele trabalhar bastante. E quero participar do sorteio e preparei um bolo de fubá pra ele.
5: Aí, ó. É assim, chupa, Tatiele, é desse jeito, ó.
11: Aí, achei que era a música do retrovisor ou o vagabundo. Só que não, né? Eles são trabalhadores, esses homens, né,
5: Alisson?
11: Não pode ser a música do vagabundo. Não, isso. E nem pode ficar falando essa palavra que é feia, né?
5: É feio.
11: É feio.
5: É feio, vagabundo é feio, né?
12: Ô Cunhasco, gostaria de participar aí do brinde aí da antes, né? E dizer que eu gosto tanto do meu veículo que eu acabei de lá dar um banho nele e lavei até a garagem da meu poçante.
5: Isso aí, ó.
11: Aí sim!
8: No dia do homem, isso.
11: Aí eu dou valor, hein, Guela? Tua mulher vai ficar feliz hoje com essa carta.
8: No dia do homem, isso, Guela. Limpou a garagem. Tava quantos meses esperando pra isso, hein, Guela? É, o protocolo, é. O protocolo tem até 6 meses.
11: Ah, Maria Xavier, bom dia, meus queridos do barulho.
8: Bom dia.
11: Acabamos com o silêncio da sua manhã, Maria Xavier.
8: É, Maria Xavier, mudou tudo agora, né? A gente tá falando mais barulho que a vuvuzela na Copa.
11: Ah, tá acabando na Copa, eu tô ficando órfã já. Ah. Parabéns a todos os homens e principalmente os homens da minha família.
8: Oh, coisa linda.
11: A Rainilde tá falando que o meu esposo também merece ganhar o kit.
8: Ó, oh, é assim que se fala.
11: Tá vendo, né? Uhum. E um serviço de utilidade pública, porque um homem perdeu aí a carteira com os documentos. Ah. Ai, meu Deus do céu. Vamos ajudar ele.
8: Vamos.
11: É o Santo Elias Pinheiro.
8: Ó, pra começar, como...

0: A gente volta às 11, hein, Tatizinha? Às 11,
1: daqui a pouco a gente volta, não sai.
0: Meio-dia, antes um pouquinho do meio-dia tem sorteio, tá? Então se liga aí, não sai daí.
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1: Louvado seja nosso Senhor Jesus Cristo, para sempre seja louvado. Queridos irmãos e irmãs, hoje é quarta-feira mariana, Nossa Senhora, e de modo muito particular, Nossa Senhora do Carmo, às vésperas de celebrar, dia 16, Nossa Senhora do Carmo, nossa oração quarta mariana, Nossa Senhora do Carmo, madrinha da obra evangelizar é preciso, rogai por nós. Nossa Senhora, mãe do Santo Escapulário, rogai por nós hoje o sexto dia, daquela que eu digo nunca se ouviu dizer que alguém tendo recorrido a vós tenha ficado desamparado. Hoje também, dia de São Boaventura, bispo doutor da Igreja, e é importante porque ele é um santo que fala sobre as santas chagas de Jesus. Oportunamente nós iremos falar sobre isto. Amado povo de Deus, eu saúdo a todos a partir da Rádio Evangelizar, de onde tudo começa, as rádios irmãs, cujos nomes cito neste momento. Saúdo a você pela TV Evangelizar, sinal digital em todo o país e em várias cidades, canal aberto pelo YouTube Padre Manzotti Oficial. Isto mesmo, Padre Manzotti Oficial YouTube, pelo aplicativo da Associação Evangelizar é Preciso e todas as plataformas digitais. Vamos juntos passar esta hora, este programa que não é entretenimento, não é musical. É um programa de catequese, de oração, de aprofundamento na fé, de leitura orante. É um programa chamado Experiência de Deus. E como começar? Em nome do Pai, do Filho, do Espírito Santo. Amém. E o Evangelho nos diz, naquele tempo, Jesus pôs-se a dizer: Eu te louvo, ó Pai, Senhor do céu e da terra, porque escondestes essas coisas aos sábios e entendidos e as revelastes aos pequeninos. Sim, Pai, porque foi do teu agrado.

me foi entregue por meu Pai. E ninguém conhece o Filho, senão o Pai. E ninguém conhece o Pai, senão o Filho e aquele a quem o Filho o quiser revelar. Jesus entra numa profunda oração com o Pai, numa exultação, numa comoção. E ele louva o Pai, dizendo: eu te louvo, Pai. E qual o motivo do louvor? Porque Jesus diz assim: tu és o Senhor do céu e da terra, de fato, sois o Criador. Pai, sois o Criador de tudo. A ti todo louvor, toda glória, e te louvo, porque escondestes estas coisas dos sábios, dos entendidos, dos diplomados, dos que se dizem inteligentes aos olhos do mundo, mas revelaste aos pequeninos, os mais simples, aqueles que muitas vezes não são letrados, mas mais do que nunca compreendem o caminho da cruz. Nossa Senhora, fostes uma mulher que antes de mãe fostes discípula. E nesta exultação de Jesus, sois também exaltada. Porque, mãe, mais do que ninguém compreendeste o que é servir a Deus. Entendeste o que é seguir a cruz. E por isso, se fizeste serva, eis aqui a serva do Senhor. Pequenina de Nazaré, jovem humilde de Nazaré, que entendeu o que é servir a Deus de corpo e alma. Esta exultação de Jesus também é um elogio a ti, mãe. E nós te pedimos, fazei-nos pequenos aos olhos humanos, e que na nossa pequenez, mas na grandeza da fé, compreendamos o quanto é importante seguir teu Filho Jesus Cristo. Nossa Senhora, que contemplaste as santas chagas de teu Filho, presente lá na cruz, estando de pé na cruz, entendeste os desígnios de Deus, dai-nos esta mesma clareza, esta mesma força. Canta comigo, vai, sobe o som, sacristão. E qual pedido você quer fazer a Nossa Senhora? Está chegando o dia de Nossa Senhora do Carmo. Nós estamos no sexto dia da novena. Esta devoção que eu reservo ao título de Nossa Senhora do Carmo, nunca se ouviu dizer que alguém tendo recorrido a vós tenha ficado desamparado. Mãe, peça teu filho por nós. Cante. Ave Maria, cheia de graça, o Senhor é convosco. Bendita sois vós entre as mulheres, e bendito é o fruto do vosso ventre, Jesus. Santa Maria, Mãe de Deus, rogai por nós, pecadores. Rogai por nós, inseguros. Rogai por nós, no nosso caminhar. Rogai por nós, nas nossas enfermidades físicas. Rogai por nós, nas nossas incredulidades. Rogai por nós, nas nossas batalhas diárias, nas nossas lutas contínuas. Rogai por nós, Mãe.
rogai por nós agora, Mãe. Pede a Teu Filho, pede a Teu Filho por nós. Mas também, Mãe, na hora da nossa morte, na hora derradeira da nossa passagem desta para outra vida, esteja conosco, Mãe. Amém. Nós só começamos o programa. Nós vamos para o intervalo e nós voltamos. Voltamos com testemunhos, partilha de vida, leitura orante. Só começamos o programa. Então, nesse rápido intervalo, chame uma amiga, um amigo. Lembre a pessoa, ó, a experiência de Deus está no ar. E é de novena em novena que graças e bênçãos são derramadas. Você acredita nisto? Evangelize. Nós voltamos já.

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5: 10 e 14.
6: Você sabe que nos 10 anos da obra evangelizar é preciso, Deus nos deu uma missão. Eu vejo assim, enxergo assim, compreendo assim, a missão de divulgarmos, proclamarmos, incentivarmos a devoção a Jesus das Santas Chagas. Quando exatamente nós fizemos 10 anos de obra, este foi o grande presente. E é a partir dali que nós começamos com o Terço das Santas Chagas, começamos com a Capelinha das Santas Chagas e, com a graça de Deus, percebemos que os frutos são imensos. No mundo inteiro, no Brasil, pessoas que se reúnem em torno das Santas Chagas. E por que eu estou falando isso hoje? Porque hoje é dia de São Boaventura, doutor da igreja. E ele diz, inclusive, está no devocionário. Existe o devocionário de Jesus das Santas Chagas, que você pode adquirir exclusivamente nos produtos que evangelizam.com.br. E no final, lá no finalzinho, não faz muito que eu fiz uma pregação sobre isso. São Boaventura diz assim, olha que coisa mais linda, e hoje é o dia dele. Vós tirareis com alegria água da fonte da salvação, isto é, das cinco chagas de Cristo. Vou repetir, ele que é doutor angélico, vou contar depois, mas eu começo com esta primeira frase ele era um devoto, apóstolo das Santas Chagas, isto mesmo. Você acha que a devoção foi uma invenção do padre? Você acha que a devoção das Santas Chagas foi uma invenção da minha cabeça? Não, foi um presente de Deus nos 10 anos. Põe isso no seu coração. Se alguém perguntar, da onde saiu essas capelinhas? Da onde saiu essa devoção? Foi um presente de Deus. Nasceu na paixão, morte e ressurreição de Jesus. E hoje nós celebramos São Boaventura. E olha o que ele diz. Vós tirareis com alegria água da fonte da salvação. Isto é, das 5 chagas de Cristo. Quem disse isso? O santo de hoje, São Boaventura, doutor da Igreja. Depois nós continuamos. Eu gosto que você saiba, quando for criticado pela devoção das Santas Chagas, você já sabe um pouco mais. Filha de Deus, que a paz de Jesus esteja com você.
7: Bom dia, padre, sua bênção.
6: Deus abençoe, filha de Deus. Você pediu anonimato, mas você fala de onde?
7: Eu falo de algum lugar do Mato Grosso.
6: De algum lugar do Mato Grosso, tá certo. O que está acontecendo?
7: É, eu assisto pelo YouTube.
6: Tá certo.
7: E eu estou ligando para pedir uma oração para a restauração do meu casamento.
6: Oração pela restauração do casamento. E isso. O que está acontecendo no teu casamento?
7: É, padre, após uma...
6: Fala mais alto, por favor.
7: Padre, após uma discussão, ele saiu de casa.
6: É.
7: E já está indo para 3 meses e ele não quer voltar. Foi uma discussão por comportamentos envolvendo redes sociais. E ele não gostou o que eu vi, o que eu relatei com a mãe dele. A mãe dele pediu para ele mudar a senha do celular. Foi onde a gente discutiu. Eu chamei ele de moleque, falei para ele virar homem. Aí ele pegou e saiu de casa, não quer retornar, fala que não volta. E a gente tem um filho de 3 anos que está sofrendo muito com isso. E ele está irredutível, uma frieza, não quer nem me ver, não quer conversar, não quer nada, simplesmente saiu de casa.
6: Certo. Bom, filha, claro que eu vou colocar em oração, principalmente por intercessão de Nossa Senhora do Carmo, mas reflita um pouco. Você precisava ter falado com a mãe dele? Não era um assunto a ser conversado com ele? Eu não quero te colocar uma culpa.
7: Sim.
6: Mas não era um assunto entre marido e mulher?
7: Eu entendo, padre. Mas eu sou sozinha aonde eu estou morando com ele. Ele era a minha família.
6: Ele é sua família? Não era, ele é.
7: Sim.
6: Vocês têm um filho juntos.
7: Exato. E aí eu desabafei.
6: Tudo bem?
7: Com a mãe.
6: Só que veja a atitude da mãe. Mude a senha, quer dizer, não importa o que ele tinha visto. Então você não teve uma aliada.
7: Olha a frase, Isaac, que ele falou pra mim. É, eu falei, por que que você fez isso?
6: Fala,
7: foi minha mãe
6: alto.
7: Que mandou. Eu perguntei pra ele assim, por que que você fez isso? Ele falou assim, foi minha mãe que mandou.
6: Mandou o quê?
7: Você ainda, ele mudar pra mim parar de se meter na vida dele. Essa foi a frase que ele falou pra mim. Que a mãe dele falou pra ele. Então, aí ele repetiu. Eu senti isso como um tapa na minha cara. Foi onde eu falei pra ele: vira homem, deixa de ser moleque. Você tá se comportando como homem. E me respeita.
6: Então. Faz 3 meses que isso aconteceu?
7: Sim.
6: Bom, você agora é hora de esperar. Você sabe que a mãe dele... Vocês são casados na igreja?
7: Não, apenas moramos
6: juntos. É, já começou errado, né, filha? Mas,
7: sim,
6: vamos lá, você não pode contar com a sua, vou chamar sogra entre aspas.
7: Sim.
6: Sempre algo que vocês vão ter que resolver. O que você não pode deixar é que ele ajude na educação e no sustento do filho que vocês têm. Ele tá honrando?
7: Sim.
6: Depois, quando você for tentar conversar com ele, ele não quer falar. Você tem que maneirar e ser mais branda. Ser mais branda. Errou? Errou. Você o ama ainda?
7: Sim.
6: Você é capaz de perdoá-lo?
7: Eu já perdoei, eu já falei pra ele, só que ele fala que não quer, que não importa mais, que ele não quer saber, que é pra me sumir da frente dele.
6: Bom. E o que você pensa fazer a partir disto?
7: O que eu já estou fazendo?
6: É.
7: Eu me afastei.
6: Se afastou dele?
7: Sim.
6: Se afastou da família dele?
7: Em parte. Porque eu tenho, de certa forma, manter o contato, porque eu sou sozinha na cidade.
6: Entendi.
7: E às vezes eu preciso de algum auxílio, porque Entendi. Eu preciso de resolver coisas e eu não tenho com quem deixar. Mas eu deixo lá com o coração na mão, porque eu sei que, pelo que eu presencio depois, a criança volta com conversas no estilo alienação. E eu estou evitando por esse fator.
6: Tá. Você, a médio prazo, pensa em continuar aí ou voltar para sua família?
7: Eu pretendo continuar aqui, porque eu quero restaurar meu casamento.
6: Você quer restaurar teu casamento?
7: Sim.
6: Então vamos...
7: Porque eu sei que ele também está sofrendo.
6: Como que você sabe disso?
7: Porque eu vejo de vez em quando e eu sei que ele está... Porque eu sinto. Ele já falou para mim. Só que tem algo que o orgulho dele, a frieza dele, não permite ele voltar atrás na atitude que ele tomou. E é muita fofoca também.
6: Se um dia vocês voltarem, vocês vão ter que voltar o casal com muita maturidade. Muita maturidade. Sim. De que tudo que for para conversar, vocês dois, e jamais abrir para terceiros. Você já experimentou que não vale a pena, que não estão jogando no teu lado. Vamos pedir a Deus, nosso Senhor, a restauração. Repita comigo, mesmo que seja rápido. Senhor.
7: Sim, Senhor.
6: Jesus das Santas Chagas.
7: Jesus das Santas Chagas.
6: Por intercessão de Nossa Senhora do Carmo.
7: Por intercessão de Nossa Senhora do Carmo.
6: Restaure meu casamento.
7: Restaure meu casamento.
6: Amém.
7: Amém.
6: Eu vou para o intervalo e volto. Volte comigo, povo de Deus.
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0: Eu falava com essa filha de Deus e peço que façamo-nos intercessores por ela. Ali existe certamente mais coisas que estão atrapalhando o casamento. Mas eu digo e repito, sempre casais, o diálogo franco entre o casal. Evite de envolver a família nos problemas do matrimônio. Nada como um diálogo sincero, aberto. Que Deus ajude essa restauração. Eu quero, antes da leitura orante, hoje celebramos São Boaventura, doutor da Igreja, e ele, de fato, tem uma história maravilhosa. Filho de um médico, percebeu logo que não queria seguir a profissão do pai. E ele teve um encontro com São Francisco de Assis, segundo a tradição, que mudou a vida dele. Desde criança, sinais de santidade. E foi quando ele, aos 18 anos, foi estudar em Paris, entrou na Ordem dos Frades Menores, se tornou um grande professor. Foi quando ele enfrentou uma grande perseguição que teve contra a Ordem dos Mendicantes. Frei Boaventura tornou-se o superior geral dos frades menores. Escreveu a biografia de São Francisco de Assis, chamada Legenda Maior. Em 1271, deu grande contribuição ao conclave mais longo da história que elegeu Gregório X. Foi consagrado bispo de Albano, depois cardeal. E eu gostaria de citar uma frase que São Boaventura, eu já disse, depois falo mais, porque foi um dos homens que mais explicitou sobre a Santíssima Trindade, um dos temas mais difíceis a ser explicado. Mas ele era devoto das Santas Chagas. Acredite nisso, é dele a frase: as chagas de Jesus Cristo ferem os corações mais duros e aquecem as almas mais frias. De novo, você quer aprofundar? Ei, você que é líder mensageiro da Capelinha de Jesus das Santas Chagas, tão logo nós recebemos de Deus a missão de divulgar as Santas Chagas, fizemos um devocionário. Padre, eu não encontro esse devocionário. Encontra sim, produtosqueevangelizam.com.br. Ali tem a teologia, tem o terço, tem as explicações das chagas, tem tudo, tudo que você precisa, os textos bíblicos. E no final, tem ali a citação de vários santos: São Francisco de Assis, Santo Agostinho. Vamos ficar hoje no São Boaventura. Segunda frase dele: as chagas de Jesus Cristo ferem os corações mais duros e aquecem as almas mais frias. Explica, padre. Não é difícil, filho. Sabe aquela pessoa que tem o coração duro, insensível? Aquilo que eu acabei atendendo, aquele homem que por orgulho, por vaidade, não sei, não vem ao caso, o coração endurece. Clame pelas santas chagas e os corações mais duros cederão. E segundo, maravilha, por que você se tornar o mensageiro da capelinha? Aquecem as almas mais frias, as santas chagas. Hoje, São Boaventura, doutor da Igreja. Mais uma catequese. Aí, gente, agora sim, Bíblia aberta, cartilha de oração.
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0: Vamos lá.
1: Que
0: e hoje, 1 Coríntios, capítulo 11, versículo 1. 1 Coríntios, capítulo 11, versículo 1. sigam o meu exemplo como eu sigo o exemplo de Cristo. Primeiro ponto, seguir o exemplo de Cristo. Você sabe o que quer dizer a palavra cristão? Inclusive é uma responsabilidade muito grande dizer eu sou cristão. É você dizer para o outro, eu sou um outro Cristo, meu Deus. É isso mesmo. Eu sou discípulo de Cristo. Eu quero ser no mundo um outro Cristo. Como estamos longe, né? Vamos em diante. Agora, preste atenção. Versículo 2. Eu os elogio quem? A igreja de Corinto. Porque vocês sempre lembram de mim e seguem as instruções que eu passei para vocês, Coríntios. Mas quero que entendam que Cristo tem autoridade sobre todo marido, que o marido tem autoridade sobre a esposa, e que Deus tem autoridade sobre Cristo. Se um homem cobre a cabeça quando ora ou anuncia a mensagem de Deus nas reuniões de adoração, ele está oferecendo em honra de Cristo. Se uma mulher não cobre a cabeça quando ora ou anuncia a mensagem de Deus nas reuniões de adoração, ela está ofendendo a honra do seu marido. Neste caso, não há nenhuma diferença entre ela e a mulher que tem a cabeça rapada. Se a mulher não cobre a cabeça, então é melhor que ela corte o cabelo de uma vez, já que é vergonhoso para a mulher rapar a cabeça ou cortar o cabelo. Então ela deve cobrir a cabeça. O homem não precisa cobrir a cabeça, pois ele reflete a imagem e a glória de Deus. Mas a mulher reflete a glória do homem. Pois o homem não foi feito da mulher, mas a mulher foi feita do homem. O homem não foi criado por causa da mulher, mas sim a mulher por causa do homem. Portanto, por causa dos anjos, a mulher deve pôr o véu na cabeça para mostrar que está debaixo da autoridade do marido. No entanto, por estarmos unidos com o Senhor, nem a mulher é independente do homem, nem o homem é independente da mulher. Padre, como entender esse texto? Nós temos que entender que existem costumes, tradições, maiores e menores. Não faz muito que a mulher não podia usar calça comprida. Eu era criança e lembro, e não sou tão velho assim, eu lembro dessa discussão na minha igreja, que o padre não deixava a mulher entrar de calça comprida. Mas isso fere em alguma coisa a Deus? Não, é um costume humano. Não faz tempo, lembro da minha avó, lembro da minha falecida mãe, em paz esteja, que usavam um véu. Ainda é costume, quando se visita o Papa, usar um véu preto. Pouquíssimas mulheres, só as rainhas católicas, é que podem usar véu branco e roupa branca. Mas isso é um costume divino ou é algo humano? É humano. Por isso, ele se adapta. Ele não está diretamente ligado ao essencial da fé. Eu vou para o intervalo e volto. Volte comigo.

0: 10h37.
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0: 10h40.

0: esta pessoa e pertença a uma congregação. O véu para a mulher casada, ainda para o mundo judaico, significa submissão, escolha de submissão ao marido. O fato de não usar o véu hoje não faz a mulher inferior. É uma questão de costume e não está na essência daquilo que é cristão. Vou dar um outro exemplo. Você lembra do grande debate da circuncisão e dos incircuncisos? Atos 15. Foi visto pela igreja que não era algo obrigatório. Assim também a igreja não vê hoje como obrigatório o uso do véu e não vê como motivo de escândalo uma mulher ter cabelos compridos e soltos ou curtos, porque isso está no âmbito de um costume e não na essência da fé. Há quem queira viver assim, sendo literal, que assim seja e tem seu valor, entendendo que ela escolheu exercitar a sua submissão e usar. No entanto, o ponto central aqui é este: mais do que a discussão de usar calça comprida, de usar cabelo solto, de usar véu ou não, está aqui, versículo 11. No entanto, estamos unidos com o Senhor. Esta é a frase chave. Nem a mulher é independente do homem, nem o homem é independente da mulher. Você compreendeu? Aí está o ponto. O respeito um pelo outro e todos unidos em Cristo, em igual dignidade, Concílio Vaticano II, todos somos em igual dignidade diante de Deus, homem, mulher, leigo, religioso, presbítero ou não. Portanto, é assim que compreendo. Há muito que se fala sobre isso. Não vamos polemizar. Fiquemos com o mais importante. Estamos unidos a Cristo. Vou repetir a frase. Nem a mulher é independente do homem, nem o homem é independente da mulher. E o final, tudo vem de Deus. Está aqui, tinha até me passado. Tudo vem de Deus, porque assim como a mulher foi feita do homem, assim também o homem nasce da mulher, e tudo vem de Deus. Esta é a leitura orante de hoje. Luciana, que a paz de Jesus esteja com você, Luciana.
1: Oi, padre.
0: Eu vou falando.
1: Que emoção falar com o senhor.
0: Prazer todo meu. De onde você fala, filha?
1: Eu falo da cidade de Ibiá, Minas Gerais, padre Manzotti.
0: Ibiá, Minas Gerais. Tá certo, isso. Luciana. E como é que você me acompanha?
1: Eu acompanho o senhor pela rádio Super Patos, 90.9, Patos de Minas.
0: Meu abraço a Super Patos FM. Vai lá, Luciana, a palavra é sua.
1: Padre, eu quero pedir oração para o senhor, o meu irmão Reginaldo. Opa. Reginaldo Alves dos Reis.
0: O que está acontecendo?
1: Ele tem problema nos pulmões, padre.
0: Ah.
1: E já faz 5 anos que ele está em tratamento. E agora faz 8 meses que o pneumologista descobriu fibrose nos pulmões dele.
0: Entendi.
1: E ele passou um medicamento de alto custo. Graças a Deus a gente conseguiu pelo SUS o medicamento. Mas ele é meu único irmão, padre.
0: Certo. Eu acolho e vamos levar no altar do Senhor, clamar pelas santas chagas de Jesus e Nossa Senhora do Carmo. Reginaldo. Sim. Alves dos Reis, né?
1: Isso.
0: Quantos anos?
1: 30, 39 anos.
0: 39. Filha, confia no Senhor. Eu percebo que você está bastante nervosa.
1: Estou sim, padre.
0: Como que ele está lidando com isso?
1: No começo, padre, foi muito difícil.
0: É.
1: Principalmente para ele e para nós também, porque só de falar no remédio de alto custo, assusta, né, padre?
0: Só que Deus providenciou de outra forma, não é?
1: Sim.
0: Tá vendo?
1: Uhum.
0: É ter aquela fé inabalável que eu tenho falado. O Senhor vai providenciando. Humanamente a gente faz pouco, mas com Deus podemos muito.
1: Isso, padre. Pois é. Eu tenho muita
0: vida,
1: sabe, padre?
0: É.
1: Que ela vai interceder, que meu irmão vai ser curado dos pulmões.
0: Tá certo, filha. Eu levarei no altar do Senhor, tá bom?
1: Tá bom. Padre, eu queria pedir também pro meu filho Lucas.
0: Lucas.
1: Ele é autista, nível 3 de suporte, não verbal.
0: Tá bom. Certo.
1: E eu e meu marido dedicamos a vida para cuidar dele, sabe?
0: Eu imagino, filha. Talvez ali...
1: E agora meu irmão também com essa doença. Eu também sou... Eu tenho muita ansiedade, depressão, padre.
0: Eu ia falar.
1: Meu sonho era conseguir conversar com o senhor, para o senhor fazer oração para minha família.
0: Eu ia falar exatamente isso, que você tem que cuidar um pouco de você, filha. Pelo seu timbre de voz, o jeito que você está falando, você não está bem. Vamos rezar juntos?
1: Vamos sim.
0: Mas antes, fale mais alto que eu não sei o que está acontecendo. Aumenta o som ali para mim. É, você faz algum tipo de acompanhamento, filha?
1: Faço sim, padre. Com psiquiatra, tomo medicamento.
0: Entendi. Porque você precisa estar bem. Porque você tem um filho para cuidar, um irmão para ajudar. Reza comigo, Senhor Jesus.
1: Senhor Jesus.
0: Pelas tuas santas chagas.
1: Pelas suas santas chagas.
0: Me cure desta depressão.
1: Me cure desta depressão.
0: Me tire desta ansiedade.
1: Me tire dessa ansiedade.
0: Me ajude, Senhor.
1: Me ajude, Senhor.
0: Para que eu possa cuidar do meu filho.
1: Para que eu possa cuidar do meu filho.
0: E estar perto do meu irmão.
1: E estar perto do meu irmão.
0: Nossa Senhora.
1: Nossa Senhora.
0: Peça teu filho por mim.
1: Peça ao teu filho por mim.
0: Senhor Jesus, nós te pedimos por esta tua filha, que está do outro lado da linha, Luciana. Mas tal como ela, tantas pessoas estão sofrendo. Sofrendo por problemas familiares, sofrendo por filhos com necessidades especiais. É uma vida de dedicação. Nós te pedimos, Senhor, dai-lhe esta serenidade que ela precisa. Tirai e ajudai que ela supere essa angústia no coração, essa ansiedade, e que ela possa encontrar esta paz que vem de ti, Senhor. Derrame uma gota do seu preciosíssimo sangue. Amém. Fique com Deus, Luciana. Luciana.
1: Sim, padre.
0: Fica com Deus. Que Deus a abençoe. Você vai.
1: Amém.
0: Você vai testemunhar do seu irmão. Que Deus abençoe. É de Ibiá, Minas Gerais. Ela acompanha pela rádio Super Patos FM. Dom Cláudio Nornstuns, da Diocese de Patos de Minas. Eu vou para o intervalo e eu volto. E nós voltamos com a novena de Nossa Senhora do Carmo. Chame teu amigo, chame tua amiga. E ainda falando sobre São Boaventura. Você viu que ele é um grande devoto de Jesus das Santas Chagas? É a doutrina da igreja. Eu volto já.
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3: Dez e cinquenta. 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

0: 10h54.
1: 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Você sabe, mas é bom lembrar, 17 horas, Santa Missa, 18h30, show de evangelização. Você acompanha pela TV Evangelizar, YouTube Padre Manzotti. Dia 18, sábado, dia 31 de julho, sexta-feira, Aracari, Santa Catarina. Festa do Senhor Bom Jesus de Aracari. Eu estarei presente às Araquari, perdão, às 19h30, Santa Missa. E logo após, um show de evangelização pela música. Atenção, Araquari, Santa Catarina. Estarei na Festa do Senhor Bom Jesus de Araquari. Avenida Nereu Ramos, centro, às 19h30. Santa Missa e depois um show de evangelização. Estados Unidos, faça inscrição. Vamos lá. 15 e 16 de agosto, Hudson, Massachusetts. Clube Português, sábado e domingo. Camarote tickets.com. Sábado e domingo, das 8h30 e 5 da tarde. Dia 22, Delran, New Jersey. Vamos lá, faça a sua inscrição. E eu estou falando sobre São Boaventura, doutor da igreja, e a terceira frase dele, inclusive, a terceira está aqui no devocionário. Hoje estou mostrando para você, São Boaventura, doutor angélico, ele diz, apressa-te com os passos do amor de Jesus crucificado e com o apóstolo Tomé. Não te satisfaças só em olhar os sinais do cravo, dos cravos em suas mãos, em colocar a mão no seu lado, mas penetra totalmente pela porta aberta do seu peito até o coração de Jesus. Lá dentro, deixa-te, olha que lindo, transpassar pela lança do afeto. Deixa-te ferir pela espada da mais terna compaixão. E faze com que teu último suspiro, teu último desejo, tua última consolação seja morrer com Cristo sobre a cruz. Então poderás dizer como São Paulo: estou crucificado com Cristo na cruz. Não sou eu mais que vivo, mas Cristo que vive em mim. Portanto, frase de São Boaventura, hoje doutor da igreja, um grande devoto de Jesus das Santas Chagas. Aprendeu? Padre, eu quero isso. Ó, devocionário de Jesus das Santas Chagas. 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Eu me empolguei hoje, né, de falar das Santas Chagas, mas é que muita gente não entende que não é uma invenção da minha cabeça, é um presente que Deus nos deu nos 10 anos da obra Evangelizar é Preciso. Chegou a hora da novena. Nossa Senhora do Carmo, rezemos. Nossa Senhora do Carmo, que deixaste o santo escapulário como sinal do vosso amor e proteção, sois reconhecida como assistência na vida e consolador amável na hora da morte. Eu, vosso filho e devoto, pronto a vos servir, disposto a vos amar, me apresento a vós e nesta novena faço o meu pedido. Faça o seu pedido. Nossa Senhora do Carmo, nunca se ouviu dizer que alguém necessitado, tendo recorrido a vós, tenha ficado desamparado. Com confiança, Mãe do Santo Escapulário, intercedei junto ao vosso Filho Jesus Cristo, por mim, por aqueles por quem devo rezar sempre, e por aqueles que se confiam às minhas orações. Reze. Pare um pouquinho o que você está fazendo. Reze. Mãe amável, sede-nos propícia e rogai por nós a Deus para que sejamos dignos das promessas de Cristo.

0: protegei aqueles que mais estão necessitados de socorro. Em nome do Pai, do Filho, do Espírito Santo. Amém. E eu me despeço com um clipe. Manda teus anjos, Senhor. Manda teus anjos. YouTube Padre Manzotti.
1: E abençoa a todos.
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5: Na rádio que faz amigos, 11 horas e 1 minuto.
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5: Obras alteram o trânsito na rodovia das Cataratas em Foz do Iguaçu.
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5: Quarta-feira, 15 de julho de 2026, estamos no inverno brasileiro. 104 informa. 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Atenção motoristas que utilizam a BR-469, a rodovia das Cataratas, na cidade de Foz do Iguaçu, devem ficar atentos. O Departamento de Estradas de Rodagem do Paraná implantou um desvio provisório nas proximidades do acesso ao Aeroporto Internacional para dar sequência às obras de duplicação da rodovia. A mudança é necessária para execução de serviços de drenagem, terraplanagem e pavimentação. O tráfego foi reorganizado nos dois sentidos da via, com alterações para quem segue em direção ao aeroporto, às Cataratas e ao centro da cidade.
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5: A seleção brasileira masculina de vôlei enfrenta a França nesta quarta-feira, às 18 horas, 6 da tarde, em Chicago, nos Estados Unidos, pela terceira e última semana da fase classificatória da Liga das Nações. O Brasil ocupa a nona colocação com 23 pontos e precisa da vitória para seguir na briga por uma vaga nas quartas de final da competição.
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9: 16 graus em São Miguel do Iguaçu.
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3: Vamos lá, gente, é o Papo de Volta! Agora a gente segue até o meio-dia e, claro, eu lembro você, eu e a Tatiele juntos estaremos nessa hora no Dia do Homem!
4: Que especial! Nossa, o Dia dos Anjos!
3: 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Tatizinha, oportunidade, ó. Olha que presente pro Dia do Homem, hein?
4: Ai, ai, ai.
3: Olha que presente pro Dia do Homem. 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
3: 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Tati, e falando em oportunidade, a galera tá participando?
4: Tá participando porque hoje a gente tem um sorteio de kit de produtos da Vonix pra você, hein?
3: É isso aí.
4: 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É um kit, tá? 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E bora então com as participações da galera já de cara aqui, tá? A Denir, ela falando que quer parabenizar todos os homens.
3: Boa! Esse ser maravilhoso de luz.
4: E bora ouvir a participação do Renan.
3: Fala, Renan.
5: Bom dia, bom dia. Aqui é o Renan da Estética Automotiva Diamond Car. Tava na sintonia aí, a 104.1.
4: Opa, nóis!
5: E eu vi esse lance aí sobre fazer um sorteio aí, Dia do Homem e tal, né?
3: Aham.
5: Achei bacana. Tá participando junto.
3: Olha aí! Todos
5: que estão em uma sintonia também. E vou estar disponibilizando aí então um tratamento premium aí, lá na estética. Beleza? Pra fazer o sorteio. Um abraço a todos aí.
3: Boa!
4: E aí, ó, então temos o kit da Vonix e uma lavagem premium.
3: Premium! Uma lavagem premium, kit da Vonix, parabéns! Ô, Renan, obrigado, viu, Renan? 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
4: Nosso apelo.
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4: E o kit da Vonix pra galera que participar, tá?
3: Passou rápido, como que é o nome da empresa do Renan aí? Vamos captar certinho? A gente tá valorizando também esse prêmio aí pra galera, tá bom? Obrigado, viu, Renan? Um abraço forte pra vocês. Bora então participar?
4: 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Todos que participaram ali nas duas primeiras horas já estão na nossa combuquinha da sorte, tá?
3: Boa! Tá chegando a rainha musical na primeiríssima.
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1: Novo sucesso do Sul. A galera lá em cima também, ó, mais forte, mais forte.
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1: Obrigado, gente.
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3: Vamos que vamos, gente. Dia do homem, ó. 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Bora, gente. Vamos lá. Vamos ouvir essa galera, Tatizinha.
4: Bora com as participações.
5: Bom dia, Tati, Cunhasque. Um abraço aí pra vocês. Tudo de bom?
4: Outro pra ti.
5: Feliz dia do homem aí pra você.
3: Obrigado.
5: Então, hoje aqui eu resolvi fazer uma sobremesa aqui que o meu lindão aqui de casa adora. Então, em homenagem ao dia dos homens, fiz essa sobremesa pra ele. Tudo bom aí pra vocês.
4: Aí sim, hein? Acho que, hein?
3: Ah, o meu lindão!
4: Ah, lindão! É assim que a gente gosta.
3: Eu acho que hoje vai, hein?
5: Foi bom dia, quero parabenizar meu esposo mais bonito, o dia dos homens.
3: Boa!
5: E quero participar do sorteio.
4: Um abraço, Terezinha! O Sidão! Rapaz, o Sidão tá na boleia!
3: Fala, Sidão!
4: Tá na boleia, sabe do quê?
3: Do quê?
4: Do fogão a lenha, nossa, rapaz!
3: Eu achei que ele tava pilotando um 11-13.
4: Tá pilotando quatro panelas e uma chaleira, rapaz! Você acha que o homem tá brincando de serviço?
3: Yeah,
4: tá,
3: é bom, nada! É bom.
4: A Jaqueline também tá ouvindo a programação. Jaqueline, obrigada pela sua companhia. E lembrando, gente, que pra você participar dos nossos sorteios hoje, que é um kit da Vonix.
3: Kit da Vonix.
4: Eu tenho tempo pra falar o que vem nesse
3: vem.
4: Kit ou não?
3: Vai, rapidinho.
4: 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E temos também um tratamento premium.
3: Premium, coloca aí, premium.
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3: Nossa,
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4: você
3: Car.
4: Viu, né? Tá, tratamento pra mim. Nem meu rosto tem uma skincare assim.
3: Aí sim, hein?
4: Esses são os prêmios pra hoje. Lembrando que serão dois ganhadores, tá? E pra concorrer, tem que responder a nossa interativa do dia.
3: Pra você, mulher, pergunta o que... A gente tá perguntando o que você vai dar para o seu homem. E aí, a resposta é por tua conta, né? Tivemos várias respostas hoje durante a manhã. Desde abraços até... enfim.
4: Acordo do céu.
3: Isso. Um dia especial, uma sobremesa, né? Que a gente acabou de ouvir. Essa é a resposta. E você, homem, exija. Fala assim, ó. Manda. Você pode mandar assim, ó. Eu quero que a fulana de tal, minha esposa... Eu mereço porque eu vou fazer tal atividade, vou fazer tal coisa que eu deixei pra trás. Eu tenho a consertar o portão da casa, eu vou consertar nos próximos 3 meses o portão da casa. Ou seja, ele vai antecipar em 3 meses esse conserto. Então é a promessa
4: mas
3: dele.
4: Mas aí tu compromete o homem, coitado.
3: Não, mas manda aí, fica à vontade.
4: Ah, manda aí porque você merece ganhar algo assim, tá bom?
3: E ó, deixa eu falar pra você assim que... vem cá, a dona encrenca, vai elogiando, vai destacando, vai trazendo esse carinho, esse amor, essa confiança, porque é muito importante, porque hoje é a quarta da telefonia no Magalu, gente. 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A gente vai fazer um intervalo, tem notícia agrícola com o Luiz Henrique. Já a gente volta com mais participações.
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7: 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Safra de trigo brasileira deve ser menor nesse ciclo. A safra brasileira de trigo deve recuar 20% nesse ano de 2026, com produção estimada pela Conab de 6 milhões de toneladas. A área cultivada deve diminuir 13%, reflexo das margens pouco atrativas ao produtor, que tem substituído o cereal por culturas como cevada e canola. No Paraná, o plantio chegou a 98% da área prevista, com expectativa de produção de 2,4 bilhões de toneladas. 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Com informações, Luiz Henrique para 104.
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1: Vamos que vamos, gente. 11h29, 11 horas mais 29 minutos, quase 11h30, né? Genial, né? Bora lá ouvir essa galera, Tatizinha.
2: Oi, bom dia.
3: Oi, Rádio bom dia. Final.
2: Oi, bom dia. Dia de alegria. Essa dupla da alegria tá me alegrando mesmo.
3: Oi!
2: Essa daí tá tudo como eu quero. E falta só mais um pouquinho.
3: Oi!
2: Pra me deixar mais feliz, é que eu tô esperando de ganhar na Mega Sena. Só que eu não ganhei ainda.
1: Ainda não, né?
2: E eu peço pra vocês uma música, eu não sei se é do programa de vocês, mas eu queria tanto escutar essa música,
1: Mamão
2: música com Açúcar. E fala pro senhor Severo, pra ele pensar bem o que ele vai ganhar. O meu marido, como é acamado, eu sei o que eu vou dar pra ele, eu vou dar um pacote de fralda.
1: Boa.
2: Daí eu vou falar pra dona Rosalina pra pensar aí alguma coisa que dá pra ele, né?
1: Uhum.
2: Pode ser uma coisa do agrado dele também, né?
1: É, ué.
2: Daí, que dê uma boa coisa pra ele ali.
1: Uhum.
2: Pode dar até um bilhete premiado já pra
1: que
2: ele.
1: Que susto, que tá bom.
2: Daí, é a coisa mais que eu precisava, né? Um bilhete premiado.
1: Isso.
2: Daí,
1: uhum.
2: Se for rifa, não dá não, porque talvez a rifa corre e ele não pega a rifa. Fica com Deus, duplo da alegria.
1: Opa!
2: E alegra sempre nós.
1: Obrigado, tamo
2: junto. É um prazer ter vocês na nossa companhia.
1: Também.
2: Que Deus abençoe muito.
1: Amém.
2: Vocês. Um beijão pra Tati, outro beijão pra esse animador do programa também. Que Deus abençoe todos vocês, hein?
1: Adorei,
2: fica com
1: cara.
2: Deus.
1: Que é esse
3: o
1: áudio?
3: Palhaço do programa, né, Lourdes? Eita,
1: dona Lourdes, adorei esse áudio, dona Lourdes. Um beijo, obrigado, tá? Obrigado aí.
3: Um beijo, Lourdes. Obrigada pelas palavras, tá? Obrigada pelo carinho também.
1: Ó, dona Lourdes, pra você, ó.
3: A Mari, lá da Serra do Mico, quer participar do sorteio.
1: Boa.
3: Essa dupla é demais, top. Lembrando que pra entrar na Cupoquinha da Sorte, vocês têm que interagir aqui com a gente,
1: é
3: tá?
1: Verdade. Responder interativo, né?
4: Ô, Tati Cunhasco, que eu quero parabenizar todos os homens hoje.
1: Aí, ó, assim,
4: eu quero,
1: ó.
4: Eu quero ganhar o sorteio.
3: Aí, Leozão, um abraço pra você.
1: Fala,
3: a
1: Léo.
3: Marli da Alcortivo, hoje vou homenagear.
1: Nossa senhora! Homenagear, vai.
3: Vou homenagear só o meu homem, que é o seu dia. Você tá vendo, né?
1: Tá com crédito na praça ou tá querendo. Ou tá pensando naquele celular do Magazine Luiza, né?
3: Aí é bom. Nossa, dona Flávia! Que morro é esse, dona Flávia? Pensa no morro que ela mandou assim, ó.
1: Nossa,
3: da polenta, rapaz, na forma. Parece um vulcão erupção. Que polentão, hein, dona Flávia? Rapaz,
1: do dona céu. Flávia hoje tá bem servida. É moinho da alegria? Tem que ser moinho da alegria.
3: Tem que ser, né, dona Flávia? Olha, olha. A Tereza, outra Tereza, tá?
1: Tereza.
3: Bom dia, turma da alegria.
1: Bom dia.
3: Eu quero participar do sorteio. Sabe lá se eu não ganho pra dar de presente para o meu amor?
1: Sim.
3: O nome dele é o Valdir.
1: Valdir. Alô, Valdir. Ó, um Valdir que não tenha bigode não dá pra chamar de Valdir, né? Eu imagino, assim, o Valdir já vem com bigode de fábrica, né?
3: Vai. E quero homenagear a minha filha que está de aniversário hoje. É a Marlene Milioli. Sabe onde que ela trabalha?
1: Aonde que ela trabalha?
3: Vem pro Magalu, vem pro Magalu.
1: Aê!
3: Olá, Marlene, tá de aniversário hoje. Isso. Vou passar ali na porta e vou dar parabéns pra
1: ela. É, quem tem acesso às primeiras promoções da Magalu tem que ter... tem que ganhar todos os parabéns possíveis, né?
3: E parabéns pra todos os homens.
1: Boa.
3: Somente para o meu esposo e o meu genro e pra você. Ah, tá vendo? É somente, rapaz.
1: Tá bom.
3: O Sidão...
1: Fala.
5: Bom dia, Tati. Bom dia, Cunhasco. É um presente que eu ganhei de os presentes que eu ganhei hoje, fazer almoço e tarde fazer janta.
1: Apresenta no Sidão. Fica a cargo do almoço e da janta.
3: A Maria Classen, quero dar os parabéns pelo Dia do Homem, principalmente para o meu marido.
1: Boa.
3: A mulherada aí querendo esconder a fatura do cartão.
1: Isso.
4: Parabéns aí pro Dia do Homem, pro Cunhasque.
1: Obrigado.
4: Todos os homens da rádio, pro meu marido, que não tá em casa, mas já saiu. De tarde, de noite, eu vou fazer uma linguiçinha. Uma linguiçinha da Pepitas. Um detido de tomate que ela passei lá na live pegar. Para comemorar o Dia dos Homens. Parabéns a todos os homens de São Miguel e do mundo pelo Dia dos Homens. Então, eu vou dar um vinho. Um vinho, porque ele gosta de um vinho. Aí, antes de dar o vinho, eu já falo pra ele, ó, tentar ganhar o presente do Dia do Homem, vai ter que ajudar a juntar todas as folhas do pátio. Aí daí ele já vai ganhar um vinho. Bebê Bambuski.
3: Boa. Aí deu no meio do seu José, hein, Janete? É. Caramba!
1: Essa é aquela expressão, não existe almoço grátis, né?
3: Ai, ai. Logo, logo eu volto com mais participações, porque o nosso WhatsApp ficou verdão, hein?
1: 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Ó, a gente vai fazer um rápido intervalo, gente, para dar tempo de... Vou abrir mão aqui da música para atender as participações. Muita gente chegou, hein? Muita gente chegou e a gente quer te ouvir. Então vamos lá.
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1: Abertura do mercado agropecuário, a soja está sendo cotada a R$ 117 a saca, o milho a R$ 51 e o trigo a R$ 70 a saca.
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1: 11 horas mais 44 minutos. Vamos lá, direto e reto, Tatizinha.
3: A Daiane, um feliz dia dos homens para todos, especialmente para o meu pai e o meu marido e filhos. Vou dar a mesma coisa que ganhei no Dia da Mulher. Os parabéns!
1: Ai, que susto!
3: Mas tirando a brincadeira, o que damos todo dia é amor, carinho e respeito um pelo outro. E quero participar dos sorteios.
1: Tá dentro.
3: Claro, tá dentro. Tá nas nossas cuquinhas aqui. Aline, vou fazer um almoço especial. Eita, nós! A Marlene Rocha, cheguei agora.
1: Ai, meu Deus.
3: Fui comprar salame da Pepita.
1: Aê!
3: Hoje a noite promete homenagem para o homem da casa. Eita, nós. Rapaz, vai ter uma noite
1: de frios, hein?
3: Pé de moleque.
1: Oh, gostei.
3: Salames.
1: Boa.
3: Queijo.
1: Olha só.
3: Vinho. Acho que é vinho.
1: Aí, ó. Ó.
3: Mais um outro docinho lá, rapaz,
1: topzera, hein?
3: Aí
1: topzera.
3: É bom, hein, Marlene? Parabéns para os meus dois filhos homens, quem que é essa participação?
1: Como que é o nome?
3: É do Jomir, Jomir Brandão.
1: Ô, Jomir, tudo certo?
3: A dona Nadira.
18: Bom dia, meus amigos queridos, meus amores, Alexandre e Tatizinho.
1: Oi.
18: Feliz dia do homem para você.
1: Obrigado.
18: É, Alexandrinho. E a todos que trabalham, homens que trabalham na rádio, é, Jornal 104,1, que Deus os abençoe sempre grandemente. Todo dia é dia dos homens, né?
1: Amém.
18: Como todo dia é dia da mulher, dia da mãe, dia do pai, né?
1: Uh-huh.
18: Então, eu desejo que Deus os abençoe, todos os homens, grandemente. E gostaria de participar dos sorteios.
1: Boa.
18: E gostaria de também deixar um feliz dia do homem para o meu filho, que ele é um guerreiro. E que Deus também os abençoe grandemente. Bom dia, daqui a pouco é boa tarde. Se eu ganhar, eu vou dar para o meu filho, que ele tem o carro para lavar, tem um, né?
1: É
18: ele
1: verdade.
18: Que lava. E obrigado por tudo. Beijo, beijo, duas pessoas incríveis, maravilhosas.
1: Aliás, lembrar, obrigado, dona Nadira, um beijo para a senhora, sempre muito gentil, muito carinhosa. Obrigado, tá? De coração. E parabéns aí pro Juninho também, dia do homem, né? Hein, ô Tatizinha, quem que é o parceiro que entrou com a gente pra sortear a lavagem?
3: Um tratamento premium
1: tratamento
3: pro seu carro, hein? Pra você dar um talento no seu carro. 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E aí, tá disponibilizando um tratamento premium.
1: Boa,
3: vai
1: obrigado,
3: ficar filé,
1: Renan.
3: Hein, o carrão, aí sim.
1: Ô, Renan, tu faz tratamento em Corsa também ou não? Acho que eu vou fazer um peeling no meu corpo.
3: E aí, lembrando, tá, que a gente tem esse tratamento premium e aí um kit da Vonix. Gente, já é 11h47.
1: Uhum.
3: O que eu faço?
1: Participação,
3: descarga. A Claudete, parabenizei ele, o Eugênio, com um abraço. Vou ler rápido, tá? A Mari, parabéns pra todos os homens. E aí, mandando foto do almoço pra judiar da gente. O Ademar Stanger disse que tava sem rádio, mas agora voltou. Aí sim, hein?
1: Boa!
3: A Ivone Carminati. Ivone, se atualiza, mulher. Você tá participando? Tá, já passou esse sorteio aí, já acabou. A dona Flávia.
19: Oi, Tati, oi, Alessandro.
1: Oi.
19: Meu áudio não foi, né?
1: Não.
19: Eu queria homenagear hoje os meus familiares, os homens. Boa. O Jair, o João, o filho Jair, o neto André e o neto João Francisco. O bisneto João Pedro.
3: Tá com a casa cheia, dona Flávia.
18: Bom dia, tudo bem? Quero homenagear meu esposo Valentim Kestre e quero participar do sorteio.
3: Beleza, um abraço pra você, Albertina. Crevenilde, parabéns pra todos os homens pelo dia deles. Já dei um abraço no meu esposo Ari. Ai, que bonitinha. A Sandra?
20: Bom dia, é a Alexandra de Santa Catarina. Eu quero desejar um feliz dia do homem pro meu pai, seu Cícero, pro meu cunhado, Tarciano, pro meu esposo, Aloísio, e pros meus irmãos, o David e o Magno. E desejar para o meu cunhado, que também está completando anos de vida hoje, meus parabéns, tudo de bom para ele. E participar do sorteio aí.
3: E a Cleusa também está desejando aí um parabéns para todos os homens. Lembrando que temos sorteio hoje de um kit da Vonix de limpeza automotiva com V-Flock, um pincel, um pano de limpeza e um tratamento prêmio lá da Diamond Car.
1: Boa pra... 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Ó, vamos aproveitar o dia do homem e quem sabe, né? 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Gente, rápido intervalo, tem previsão do tempo.
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0: A previsão para a semana continua de sol. O sol vai predominar, inclusive para hoje. A mínima foi de 10, a máxima não deve passar de 23 graus. Nesse momento estamos com 21 graus aqui no centro da cidade de São Miguel do Iguaçu. Para amanhã vai ser um pouco mais quente. Mínima de 14, máxima de 27 graus. Mesma coisa para sexta-feira, mínima de 23. Sobe um pouquinho mais a temperatura máxima, chegando a 29 graus. Sexta-feira, na verdade, vai ser um dia bem quente.
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0: Bora, gente! Quieta final aqui no Papo 104. E ó, você viu que a gente tá sorteando aí o kit da Vonix. Sabe onde a gente encontra o kit da Vonix aqui em São Miguel do Iguaçu? 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Vamos que vamos. Ligado, vamos que vamos aqui no Papo 104. 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Vamos que vamos, gente. E agora, 11 horas mais 59 minutos, para finalizar, antes do sorteio, só para passar nas ofertas das farmácias Brava. 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
0: Boa! Gente, pra fechar, Tatizinha, chegou mais alguma participação perdida aí?
2: A Grazi Severo, a Ivone, a Eliana e a Maria Mercina, obrigada pelas participações, não vai dar tempo de ler todas, mas um abraço pra vocês, tá?
0: Muito bem, então quem vai faturar o kit da Vonix?
2: É o final do telefone 8094, é o Marlon Rodrigues, participou com a gente lá no comecinho do programa, ele fatura aí o kit da Vonix.
0: E agora o nosso segundo prêmio, obrigado viu Renan, obrigado por estar ouvindo aqui e com a gente aqui.
2: Renan lá da Diamond Car, que disponibilizou aí um tratamento prêmio, e quem fatura para presentear o maridão é a Daiane Botega,

0: 21 vezes no Magazine Luiza, em São Miguel do Iguaçu. Não perde, não perde a tua chance, hein? Vamos trocar esse celular. Ó, tá chegando o informativo da LAR. Amanhã a gente volta. Lembrando você, hein? A gente tá voltando às 8 da manhã, hein? Cedão, cedão. Até amanhã.
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1: 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Meio-dia e dois.
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0: Alô, amigos, estamos de volta no seu rádio, mais um programa da LAR Cooperativa Agroindustrial. Hoje é quarta-feira, dia 15 de julho de 2026. Quarta-feira sempre a participação aqui do diretor-presidente, senhor Irineu da Costa Rodrigues. De imediato, vamos à sua participação, senhor Irineu. No programa de hoje faremos uma avaliação do primeiro semestre, mas antes, como foram as reuniões de ontem? Boa tarde.
1: Boa tarde, seus ouvintes, de modo muito especial, a família associada da LAR Cooperativa e da LAR Crédito. Ontem, terça-feira, às 7 horas e 20 minutos, começamos as reuniões ordinárias do Conselho de Administração referente à LAR Crédito, à LAR Cooperativa e também à LAR Paraguai. A reunião começou apreciando o mês de junho, como foi o resultado da LAR Crédito, que foi um mês desafiador, mas a LAR Crédito, continuando o seu trabalho, está colhendo os resultados mês a mês, conforme o que está previsto. Também, depois, na sequência, nós apreciamos o balanço da LAR Paraguai e também o relatório de atividades do mês de junho. Mais uma vez, a LAR Paraguai também consolidando um bom resultado, já iniciando a safra de milho e, portanto, a comercialização tanto do soja da safra deste ano quanto o início da colheita do milho e também a venda de insumos fez com que tivéssemos um bom mês de junho. E, finalmente, então, os relatórios da LAR Cooperativa e o balancete do mês de junho. E que pese estar sendo, assim, um período bem desafiador, onde muitas empresas da área de carnes estão reportando prejuízos, no mês de junho, a LAR Cooperativa teve um resultado bom, tanto na área de grãos, quanto na área de insumos e também na área de carnes, que envolve suinocultura, envolve peixe também, ou seja, as três proteínas. E, lógico, também o varejo, nós temos as lojas de mercado e também os postos de combustível. Então, um bom mês de junho.
0: E sobre o aspecto financeiro, como foram os resultados das cooperativas?
1: Nós vamos estar aqui repetindo o desempenho financeiro dessas três empresas. E é importante nós estarmos fazendo essa repetição de resultados financeiros, porque não tem sido fácil.

0: Esse ano, com tudo que acontece no mundo e também no nosso país, os juros muito altos, toda essa volatilidade de mercados, onde nós temos que estar protegendo os contratos futuros que a LAR precisa fazer, tanto nas compras quanto nas vendas e também nas tomadas de recursos do mercado financeiro. Podemos assim dizer, como eu já falei na primeira parte desse programa, que a LAR Paraguai fez o mês de junho com resultado superior ao que estava previsto, também a LAR Cred e a LAR Cooperativa, que é o desafio maior, porque hoje, em torno de 40% do nosso faturamento do mês de junho, ele vem da área de carnes. E nós estamos vendo muitas companhias reportando que estão operando com prejuízos na área de frango e outras na área da suinocultura, que está enfrentando uma fase mais difícil. Mas a LAR Cooperativa teve um bom resultado financeiro nesse mês de junho, o que é importante para consolidar o fechamento do primeiro semestre.
1: Fechando então o primeiro semestre, qual a sua avaliação?
0: Então, com esses resultados sequenciais positivos desde o mês de janeiro até o mês de junho, nós consolidamos um bom primeiro semestre. Primeiro, vou falar do aspecto financeiro, onde a LAR Cooperativa, por exemplo, teve um crescimento de 6,7%. É um crescimento modesto, sim, mas a maioria das cooperativas está reportando estar com faturamento igual ao ano passado ou levemente inferior. E a LAR superou o primeiro semestre do ano passado e teve um crescimento de 6,7%, o que é bem importante. Então, a avaliação da LAR Cooperativa é muito positiva sobre o aspecto financeiro, mas também em termos de estar melhor estruturada. A LAR está investindo em todas as áreas. Nós, recentemente, fizemos um investimento importante na área de abate de peixe de São Miguel do Iguaçu, mais que duplicando a capacidade de abate, que poderá ser triplicada com os investimentos que foram feitos naquela planta. Na área da suinocultura e da avicultura, nós estamos crescendo sempre, ampliando a nossa produção de leitões, ampliando a produção de pintainhos próprios. Então, são atividades que estão em expansão, conforme nós já temos nos reportado em outros programas. E na área de grãos, é onde estão os maiores investimentos, que agora vão ser sentidos na recepção dessa safra de milho. A LAR praticamente duplicou a sua capacidade de secar milho, de secar grãos, portanto, dando agilidade à recepção dessa safra, o que é muito importante, porque nós tivemos semanas muito ruins, aí para o término do ciclo dessa lavoura do milho, já milhos prontos para colher e o tempo não deixava, portanto, os associados colhendo até com umidade acima do recomendado, mas nós temos que compreender isso aí. Então, a LAR, sim, investiu bastante na área de grãos, eu estou me referindo aqui na nossa região tradicional, aqui do oeste do Paraná, mas também no Mato Grosso do Sul e também no norte do Paraná, onde temos investimentos importantes. E a LAR fez uma nova unidade, que é lá em Missal, a saída lá para a Prainha. E também adquirimos uma unidade nova em São Miguel do Iguaçu, que era de uma outra empresa. Assim, a LAR está com a capacidade maior de receber milho e de processar e armazenar também com a capacidade estática maior.
1: E na semana passada, muitos eventos internos. Quais os seus comentários?
0: Sobre a semana anterior, que nós nos reportamos do programa de quarta-feira passada, realmente nós tivemos uma semana muito intensa em eventos internos. Nós realizamos o encerramento de quatro cursos, sendo três de eletromecânica e um na área de qualidade. Portanto, nós temos agora, podemos dizer, mais em torno de 100 técnicos formados dentro é da LAR Cooperativa, com o apoio do SESCOP e do SENAI, SENAI que é vinculado à FIEP. Assim, nós estamos preparando melhor o nosso quadro de funcionários. E dizer também que tem outros cursos de andamento em eletromecânica, E também estão sendo iniciados dois cursos de graduação, ou seja, de nível superior, para formarmos gestores melhores para nossas indústrias, sendo um vai iniciar em Cascavel e o outro em Rolândia, no norte do Paraná. Também tivemos a comemoração do Dia Internacional do Cooperativismo, que foi na sexta-feira passada, com a presença de mais de 800 mulheres e jovens, alguns associados também, onde tivemos a palestra muito importante da Tânia Zanella, ela que é a presidente executiva da Organização das Cooperativas do Brasil, que veio de Brasília especialmente para conhecer melhor a LAR e trazer, assim, os acontecimentos de Brasília, como que a OCB tem tratado tudo isso que tem lá suas dificuldades. Então, foi uma semana, assim, boa, importante, e nós que estamos vindo da semana anterior do encontro estadual dos presidentes de cooperativas que ocorreu em Castro, na região sul do Paraná. Então, e todos os nossos assuntos internos andando, assim, cada vez de uma forma mais intensa, porque esses anos mais difíceis desafiam bastante a gestão da cooperativa para fazer melhor, para poder colher os resultados que nós precisamos ter para fechar um bom ano.
1: Muito bem. E como é que o senhor vê o segundo semestre? Quais são as perspectivas?
0: Na nossa reunião do Conselho, nós também falamos um pouco como poderá ser esse segundo semestre, que é um semestre desafiador. É onde nós temos o melhor resultado da cooperativa, sempre acontece no segundo semestre, mas para isso precisamos colher bem essa safra de milho, precisamos sim colocar os insumos que a LAR se organizou para atender bem o seu associado, daí vem um faturamento maior na área de insumos, sempre é no segundo semestre. Nós temos também parte da safra de soja que será vendida agora, no segundo semestre, isso faz com que haja faturamento da cooperativa e também parte dessa safra de milho que vamos estar recebendo. Uma pena que aqui na nossa região tem uma quebra bem significativa de safra de milho, mas é um faturamento que vai acontecer também nesse segundo semestre. Então, se tudo isso acontecer bem, se os preços derem uma melhorada, quem sabe com o dólar um pouco mais alto, vamos estar num ano de eleições, um ano com muita volatilidade nos mercados, sobretudo a questão da cotação do dólar. Nós sabemos que isso vai estar em uma certa ebulição. E, se Deus quiser, não teremos nenhum problema de sanidade, tipo gripe aviária. Em tudo isso sendo favorável, nós acreditamos que nós vamos fechar um bom segundo semestre e, por isso, nós temos aí a expectativa e o entusiasmo, inclusive, de dizer que a LAR se prepara para fechar mais um bom ano, o que é necessário porque a LAR investe muito e ela precisa colher resultados financeiros favoráveis para continuar até, assim, reduzindo a sua dívida, embora esteja investindo bastante.
1: Agradecemos a participação aqui do diretor-presidente, senhor Irineu da Costa Rodrigues. Preços praticados pela manhã: soja R$ 117,00 a saca, milho R$ 51,00, trigo R$ 70,00. Um grande abraço a você, obrigado pela companhia, até amanhã. Tchau, tchau.
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0: 12h20, 30 segundos em São Miguel do Iguaçu. A partir deste horário você acompanha mais uma edição do nosso Informativo 104. Estamos ao vivo aqui pela sua 104.1, a nossa Rádio Jornal. Hoje é 15 de julho de 2026, estamos numa quarta-feira e vivendo aí as temperaturas, né? Oscilando sempre. Inverno brasileiro. Este é o seu Informativo 104, espaço para informações com as principais notícias locais, eventos de São Miguel do Iguaçu, da nossa região oeste do Paraná, utilidade pública e também entrevistas. Apresentação é minha, Márcio de Souza, e o prazer de ter ao lado também a presença do nosso grande amigo Luiz Henrique, assessoria de perto no Estúdio B, sempre muito bem assessorados por Andrezinho White, é a direção geral por conta de Constantes Cariotti Neto. Você acompanha na edição de hoje os seguintes destaques. Reunião reforça ações para o fortalecimento da gestão ambiental em Santa Terezinha de Itaipu. Entrevista especial na edição de hoje com o prefeito Bim. Atletas de São Miguel do Iguaçu conquistam títulos no Brasileiro de Futegolfe e também no Circuito Paranaense de Handebol de Praia. A CISM celebra o Dia do Associativismo hoje, quarta-feira, com atrações especial para os associados e logo mais à noite, rodada de negócios. São Miguel do Iguaçu promove o Dia D de vacinação no próximo sábado. Justiça Eleitoral começa a convocar mesários para as eleições 2026. Cooperativismo que gera resultados. Cooperados da Cressol Conexão destinam mais de 11 mil reais para a CIMI por meio do programa Cressol Mais. Bolsa de empregos, rádio serviço, notícias regionais e ainda classificados as principais notícias de São Miguel do Iguaçu, da nossa região, estado, Brasil e mundo. Estamos iniciando a partir de agora o seu Informativo 104. Confirmando a hora, 12 horas 23 minutos e meio.
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0: 12:23 agora, 12:23. A Associação Comercial e Empresarial de São Miguel do Iguaçu está realizando nesta quarta-feira uma programação especial em comemoração ao Dia do Associativismo. Os associados estão sendo recepcionados com café especial, né? Participação de uma dinâmica com brindes também na sede da entidade aqui em São Miguel. A programação do mês também inclui ainda uma palestra gratuita sobre inteligência emocional, relações de trabalho, além também de uma parceria com a Unimed Oeste do Paraná, que oferece descontos na contratação do plano de saúde para associados até o dia 25 de julho. Nós estaremos acompanhando agora material especial durante a nossa presença na manhã de hoje na CISB neste evento. Kátia, secretária executiva da nossa CISB aqui em São Miguel do Iguaçu, momento de comemoração do nosso primeiro dia, né, do associativismo aqui no município. E está sendo muito bem aceito o empresário aqui do município vindo, comemorando e participando mesmo, né, Kátia?
1: Exatamente, muito bom. Hoje é o primeiro dia que nós comemoramos o Dia Municipal do Associativismo, dia 15 de julho. E a gente preparou algo muito bonito para os nossos associados e eles já vieram aqui, já estão fazendo a sua integração e a gente convida, né, os associados que ainda não vieram, que venham até a associação para que possam prestigiar e comemorar esse dia do associativismo, né? Aqui na casa deles, na associação comercial.
0: São recebidos com aquele café especial, são recebidos também com muitos prêmios que foram juntos aí, coletados junto ao nosso comércio aqui em São Miguel do Iguaçu e todo mundo participando de uma forma ou de outra, né?
1: Exatamente, e isso que é o bonito, porque o associado, ele aderiu a essa dinâmica que a gente fez e é muito legal, porque ele vem aqui, ele pega um brinde da outra empresa e faz uma foto, faz essa integração. Ó, peguei um brinde de tal empresa, ai que legal, isso é muito bom, isso é o associativismo vivendo na prática.
0: Olha, por exemplo, o Rádio Jornal pegou brinde da oficina do óculos, né? Do nosso grande amigo Jobir. E a gente aproveita o momento em público também e está agradecendo. Esta troca de presentes também, o pessoal está gostando demais, né?
1: Muito, o pessoal está muito empolgado. Nossa, de manhã cedo já estavam já os associados vindo aqui na associação já para fazer essa integração.
0: Quando abriu a associação agora, logo de manhã, já tinha empresário aqui?
1: Logo chegou o empresário aqui, nós, ó, que legal, gente, de manhã cedinho já estavam aqui. Já.
0: Como que está a programação para o período da tarde, agora para o período da noite também?
1: Então, Márcio, à tarde continua a integração, né? O associado que não consegue vir de manhã, ele pode vir à tarde. E à noite nós vamos ter a nossa rodada de negócios, né? Então a gente está preparando uma rodada de negócios muito bacana, que é o momento que o empresário tem para fortalecer seus negócios, para criar conexão com outros empresários, mostrar seus produtos e serviços, né? E a rodada do negócio nada mais é do que justamente essa oportunidade de estreitar, né? Deles se conhecerem entre si, e a associação está promovendo essa rodada do negócios hoje, exatamente no dia do associativismo.
0: Como que funciona? Precisa fazer a inscrição? De repente, o empresário está acompanhando a programação da nossa Rádio Jornal e ainda não fez a inscrição para participar desta rodada. Precisa ou simplesmente ele pode vir na hora?
1: Então, na verdade, já teria que ter feito. Já encerramos, né? Porque nós temos um limite, porque nós temos um espaço. Então, a gente já organizou a rodada, né? Então, os associados, eles já entraram em contato com nós. Então, a gente já fechou a nossa rodada. Mas a gente já tem planos para futuras rodadas, para a gente fazer mais rodadas de negócios e uma oportunidade para os próximos.
0: Esgotaram-se as vagas?
1: Sim, sim.
0: Isso é bacana, mostrou o interesse do empresário, né?
1: Sim, e rápido, né? A gente já está tudo prontinho, esperando para hoje à noite para acontecer.
0: Cada empresário vai ter a oportunidade de vender o seu produto.
1: Exatamente, e são vários segmentos, isso que é legal. São segmentos que podem se completar entre si, fechar parcerias, tem oportunidades, né? Então é muito bacana. A gente está bem ansioso para a nossa rodada hoje.
0: Olha, em nome de todo o comércio aqui de São Miguel do Iguaçu, parabéns à nossa associação comercial por esta atitude, por esta promoção, por este dia e por este exemplo de comemoração acima de tudo, né?
1: Muito obrigada, Márcio. A gente realmente está muito feliz com os nossos associados, né? Eu, em nome assim, da minha equipe de colaboradores, em nome da diretoria, agradeço, né, essa oportunidade e todos os associados, né? Porque sem os associados não existe associação, né? E a gente está realmente muito feliz mesmo com tudo que está acontecendo na associação.
0: Estamos ao lado do Braz, representando a Unimed, também participando e comemorando pela primeira vez aí o Dia do Cooperativismo aqui em São Miguel do Iguaçu. Como é que está sendo esta comemoração? Um ambiente super agradável, né, Braz?
2: Bom dia a todos. É, sempre é bom, né? É, quando a gente fala de associativismo e cooperativismo, o caminho é o mesmo. Então é a gente pensar em fortalecer o nosso comércio local e a nossa região, né? Então, parceria de longa data aqui com a CISME e a gente não podia ficar de fora. Um dia especial, um dia que foi instituído, 15 de julho, o dia do associativismo. A gente já comemorou em outras datas, né? Mas agora, daqui para frente, 15 de julho. Então é um prazer a Unimed estar participando dessa ação junto com a CISME. E a gente vem com novidades, né? Na semana do associativismo, aí, no mês do associativismo, a gente vem trabalhando com o nosso produto Unimed, né? Que é o plano de saúde, com 25% de desconto nas três primeiras mensalidades para os associados da CISME. Esse produto ele se estende ao familiar do empresário, e o empresário também pode passar essa mesma situação, a mesma tabela de valores, né, para os seus colaboradores e os colaboradores para seus dependentes.
0: Procura a CISME ou procura direto a Unimed?
2: Tudo com a CISME, tá? Nossa parceira está preparada, as pessoas aqui estão preparadas aqui para falar sobre o produto Unimed, né? E se apertar, elas nos chamam, né? Nós temos a nossa representante aqui, a Edilce, que está toda terça e quinta aqui em São Miguel do Iguaçu. Ela acaba aí trazendo um pouco da experiência dela e ajudando aí no atendimento.
0: Obrigado, parabéns por este dia, abraço.
2: Obrigado vocês e obrigado pela oportunidade.
0: Catiane Frigo, gerente Sicoobi, aqui em São Miguel do Iguaçu, também participando e comemorando junto com todos os empresários aqui do município. Dia do associativismo, primeira vez que comemoramos, um prazer enorme.
3: O prazer é todo nosso. Então, para nós é um prazer imenso nós estarmos participando aqui, né, junto com a Associação Comercial. O Sicoobi tem uma história muito bacana, né, da associação. Nós viemos, né, dessa parceria de 25 empresários com a Associação de Foz do Iguaçu. Então, esse vínculo da cooperativa com o associativismo é meio que os dois andando juntos, né? E a gente faz, então, isso para que a gente consiga fortalecer, então, o comércio local e tá sempre contribuindo aí com a população.
0: Momento, é o que você falou, o momento também do próprio Sicoobi fortalecer os laços aí com a nossa comunidade de São Miguel do Iguaçu, estão cada vez mais fortes, né?
3: Exatamente, nós estamos também no ano festivo aí, comemorando os 25 anos da cooperativa, então é sempre bom poder comemorar e estar estreitando aí esses relacionamentos.
0: Como é que está essa programação? Existe uma programação, de repente, já definida para a comemoração deste aniversário?
3: Sim, nós estamos fazendo em vários momentos, né? Nós estamos com uma campanha vigente e essa campanha ela tem 25 prêmios. Prêmios excelentes, inclusive até um carro, né, no final dela, um BID. E a gente vai ter 7 momentos de sorteios aí durante este ano, né? E cada sorteio tem uma quantidade de prêmios específicos. E para isso, os cooperados conseguem aí estar participando com aquisição de produtos. Cada produto que ele adquire, automaticamente ele já está concorrendo à campanha.
0: Novos associados são bem-vindos.
3: Inclusive, quando se associa à cooperativa, já ganha um cupom aí para estar concorrendo aos prêmios.
0: Parabéns pelos 25 anos, parabéns pelo dia do associativismo.
3: Muito obrigada.
0: Aí, portanto, muita expectativa e muita alegria, acima de tudo, com os empresários, com os integrantes da nossa associação comercial, comemorando no dia de hoje, então, pela primeira vez, né? Dia do associativismo aqui em São Miguel do Iguaçu. Vamos a um break comercial. Dentro de instantes, mais detalhes, mais informações, a participação daqui a pouco, no próximo bloco, do prefeito de Santa Terezinha de Itaipu, Antônio Luiz Bindo, né? O BIM, participando aí dentro do nosso informativo 104.
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6: Agora você está acompanhando Informativo 104 aqui pela sua Rádio Jornal FM 104.1, né? A Prefeitura de Santa Terezinha de Itaipu promoveu na manhã de ontem, né, uma importante reunião com representantes do Instituto Água e Terra, da Itaipu Binacional, para fortalecer a gestão ambiental no município. O encontro reuniu autoridades, produtores rurais, cooperativas, empresas, lideranças locais para discutir sobre a preservação ambiental, legislação e boas práticas de gestão. Também foram esclarecidas dúvidas sobre licenciamento, fiscalização, regularização ambiental, reforçando, é claro, o diálogo entre o poder público e também a comunidade de Santa Terezinha de Itaipu. Falando da importância dessa reunião e fazendo uma avaliação, nós conversamos no momento também com o prefeito de Santa Terezinha de Itaipu e você acompanha. Prefeito de Santa Terezinha, Itaipu, Antônio Luiz Bendo, BIM. Importante parceria do município de Santa Terezinha com a Itaipu Binacional, essa importante reunião do IAT. Novidades que a gente consegue trazer aqui para o município, prefeito.
7: Obrigado pela presença de vocês aqui e pela oportunidade. Então, a primeira reunião aqui, que a gente tem uma ideia de criar a Secretaria de Meio Ambiente aqui na cidade nossa. Só que a gente não quer criar uma secretaria só para criar cargo, a gente quer para resolver vários problemas que o IAT é como... O IAT, ele atende 9 municípios da região, a demanda é muito grande e tem muitos agricultores, principalmente agricultores, que é a nossa município que é do agro. Talvez algum processo demore para ser visto, resolvido, ou dar um sim ou dar um não. E é isso, para isso que a Secretaria do Meio Ambiente está aqui. E hoje uma parceria com o governo do estado junto, com a Itaipu, junto com o pessoal do IAT de Foz, o Thiago, o Zezinho de Curitiba, vem aqui dar uma palestra para os agricultores, para nós aqui, para ver o primeiro passo, como a gente faz para criar a secretaria.
6: Como é que foi essa palestra? O que foi?
7: Foi muito bom, tirou muitas dúvidas aí. Lógico que nós, como a Secretaria de Meio Ambiente, não pode dar também licença para qualquer coisa, né? Mas é a primeira conversa, foi uma explicação muito boa do Zezinho, da Gabi, que é da Secretaria de Meio Ambiente do Estado, do IAT, né? E para mim é uma honra muito grande participar disso, e isso agora vai vir em outros passos. Outro... E no final, se é melhor ou se é pior, se for bom para o município, a gente cria. Se não for, a gente deixa para lá e não cria. Fica o IAT mesmo.
6: Começar bem assessorado e com uma instrução correta isso, já é meio caminho andado.
7: Muito,
6: né,
7: muito importante pegar uma assessoria muito do Estado aí, do governo, né, com essa palestra do menino aí do IAT, do Estado, Secretaria do Meio Ambiente do Estado. E para o município começar a andar e fazer a coisa certa.
6: A Itaipu hoje é uma grande parceira do município?
7: Muito. A Itaipu é parceira. Quem não queria ter uma Itaipu de parceria, né? A Itaipu é muito parceira, junto com a UVRO, tem a Caref, que é muito tempo, a UVRO começou em 2025, e vários outros programas que a gente tem junto com a Itaipu. Mas a Itaipu é parceira grande do município, que a gente agradece sempre a Itaipu.
6: Grandes projetos hoje que estão em desenvolvimento aqui em Santa Terezinha?
7: Nós temos vários projetos aqui, nós temos a rodoviária nossa que vamos construir, uma rua que o governo vai fazer agora. Vamos investir 14 milhões na área rural agora para asfalto. Tem com o governo do estado também mais de 20 milhões para fazer asfalto urbano e rural. Então aqui agora o município está começando a andar. Um ano e meio de mandato, agora está começando a caminhar.
6: Agricultura, como é que estamos agora vivendo nesse período de colheita?
7: A agricultura nossa aqui é nosso município cria, né? Eu também sou agricultor, pensar que a agricultura no governo federal, não é nem do governo federal, a agricultura passa por uma crise muito grande por causa de juros de banco que não tem para trabalhar. Mas sim, agricultor dentro do nosso município aqui está hoje na colheita, os milho estão, apesar que a chuva atrapalha um pouco, né? Mas não atrapalha, deve que ajuda, mas hoje para colher o milho atrapalha um pouco, mas o agricultor nosso aqui está bem, a gente está se preocupando muito com as estradas. O que o agricultor quer? Que transporte os seus produtos para o silo e ter uma estrada boa. E é isso que a gente está trabalhando para dar para o agricultor essa qualidade de transportar o produto com muita qualidade e que chegue os produtos no silo tranquilo.
6: E agora, primeiro semestre do ano já se passou. O que a gente pode esperar, aqueles principais projetos agora para esta segunda etapa deste ano 2023?
7: A gente, hoje, com o governo do estado ajudando muito o município, a gente tem muitos projetos que, como a gente fez uma licitação, um credenciamento das empresas para fazer os projetos, porque o estado tinha dinheiro, mas não tinha gente para fazer o projeto. E hoje a gente está com os projetos nossos quase todos prontos, mandando para o governo do estado, que sair agora, saiu antes da eleição, que não sair vai sair depois também, sem problema nenhum, mas a gente fez a FESPOF, fez várias coisas, mas agora vai construir as obras mesmo. Tem rua coberta, a rodoviária, temos a rua Taparelo, que está terminando também um investimento de quase 3 milhões de reais de asfalto, abrindo uma rua nova aqui. Tem as 14 milhões de asfalto no interior, tem asfalto na cidade, recapamento de asfalto, tem muitas coisas aqui. UBS, a gente vai fazer UBS nova, creche nova, então tem muitas coisas para acontecer no nosso município.
6: Parabéns pelo trabalho que vem realizando.
7: Obrigado pela oportunidade. Valeu.
8: Pergunta o Carlos.
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6: Câmara de Vereadores de São Miguel do Iguaçu também realizou nesta última segunda-feira mais uma sessão ordinária com votação de projetos e apresentação de indicações. Entre os projetos aprovados na segunda-feira teve a votação aí estão o que cria aí o conjunto de rotas turísticas, caminhos de São Miguel do Iguaçu, termo de fomento no valor de 130 mil reais para o CTG Querência Abada, aqui em São Miguel, e também a denominação do Parque Municipal como Parque Ambiental do Leão. Entre os destaques também está um pedido para a realização de ações de limpeza em rios no interior do município de São Miguel. E nós conversamos aí na oportunidade sobre este assunto. 24ª sessão ordinária, período legislativo deste ano de 2026, aqui do Legislativo em São Miguel do Iguaçu, e a indicação apenas uma na tarde de hoje, a de número 78/2026. Ela é de autoria do vereador Capão Cláudio, que está aqui ao meu lado, e ela pede ações e execução de limpeza no leito e margens dos rios Pinto, Leão e Passo Coê, na comunidade de São Vicente. Explica para a gente, por mais detalhes, capitão, esta importante indicação.
10: Sim, Márcio, é importante a indicação para a limpeza, porque assim, é um problema que eu já conheço, porque eu fui o primeiro comandante do Bombeiros aqui em São Miguel, então quando nós chegamos aqui, nós vimos a preocupação dessas pessoas que moram próximas às margens dos rios, nós fizemos no primeiro momento catalogação dessas pessoas, dessas famílias, e no decorrer do trabalho fizemos um plano de contingência, que é uma espécie de estatística dessas pessoas que moram ali, número de pessoas, abrigo na cidade que é possível, isso aí com a Defesa Civil. Então é necessário que seja feita essa limpeza para minimizar as ocorrências de enchente nessa região.
6: Algumas áreas dessas ainda são tidas como áreas de risco, capitão?
10: Elas são áreas de risco, né? Porque as pessoas moram muito próximas aos rios. E qualquer assoreamento que existe no rio, no leito do rio, qualquer chuva mais intensa, ela vai extravasar e vai encher e vai inundar as casas dessas pessoas, que daí tem que ser retirada. Então é melhor prevenir do que depois trabalhar no resultado que é a enchente.
6: Futuramente, de repente, seria mais necessário, às vezes, um projeto mais completo para se resolver de uma vez por todas este problema?
10: Existe um projeto, né, que está sendo elaborado por uma empresa de Curitiba, então um executivo apresentou no ano passado um projeto de termo de fomento aqui na Câmara, foi aprovado. Então está em estudo para a canalização desses rios aí futuramente. É um projeto assim, bem extenso, né? Então é complexo e é de médio e longo prazo.
6: Em dois dias, né? Na segunda e na terça-feira teve a sessão ordinária. Na segunda-feira teve sessão extraordinária. Na terça pela manhã, novamente sessão extraordinária para votação e apreciação de projetos. E após a realização da extraordinária da manhã da terça-feira, às 9 horas da manhã, inclusive, 9 horas da manhã de ontem, foi esta sessão, o Legislativo em São Miguel do Iguaçu entra para aquele período chamado recesso, né? Então, por duas semanas aí, pelas próximas duas semanas, não teremos aí sessão do Legislativo aqui em São Miguel do Iguaçu. 12h46 e meio agora, um pequeno break comercial, dentro de instantes, mais notícias, mais informações, mais agenda, vagas de emprego, utilidade pública, ainda para você aqui no nosso Informativo 104.
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1: Olha, falando de bolsa de empregos aqui no nosso Informativo 104, o Juliano, ele é pintor e está se oferecendo aí para prestar serviços, né? Ele trabalha com textura projetada, trabalha com cimento queimado, acabamentos e também trabalha com área residencial e comercial. Para você que precisa, então, pintor com referências, você pode entrar em contato aí com o Juliano, ok? 998-281358 ou 998-275219. Qualquer dúvida, você também pode entrar em contato com o 3565-1033 e a gente gentilmente estará repassando estes contatos. A Andressa se oferece para trabalhar como diarista, residências, obras acabadas também, aquela limpeza pesada que você às vezes precisa, você pode contar com os trabalhos aí da Andressa também, tá ok? O telefone da Andressa é o 998281358. Mais vagas e oportunidades de emprego, vamos vender agora uma linha aberta, uma linha direta com a cidade de Medianeira e de lá, quem está falando da agência do Cine, Vicente Marcolino. Boa tarde, Vicente.
2: Olá aos ouvintes, eu sou Vicente Marcolino do Cine e trago nossas vagas para esta quarta-feira. Adesivador, agente social, ajudante de estruturas metálicas, assistente de contadoria fiscal, assistente de vendas, atendente de farmácia balconista, atendente de lanchonete, atendente de lojas, atendente de padaria, auxiliar administrativo cursando medicina veterinária ou agronomia, auxiliar de almoxarifado, auxiliar de contabilidade, auxiliar de cozinha, auxiliar de encanador para trabalhar em missal, auxiliar de escritório, auxiliar de expedição, auxiliar de limpeza com carteira de habilitação categoria B, auxiliar de limpeza para trabalhar em São Miguel do Iguaçu, linha de produção para tabaco com alumínio, linha de produção para tabaco com vidros, linha de produção para frigorífico de suíno para tabaco em São Miguel do Iguaçu, linha de produção para tabaco com móveis, linha de produção para tabaco com elevadores, linha de produção para tabaco em fábrica de sofás, linha de produção para frigorífico de suínos para tabaco em Taipulândia, linha de produção para frigorífico de suínos, linha de produção para frigorífico de aves, linha de produção para tabaco com ferragens, linha de produção para tabaco com marmoraria, linha de produção para tabaco com plásticos, linha de produção para trabalhar com alimentos, auxiliar de logística para trabalhar em Matelândia, auxiliar de manutenção para trabalhar em São Miguel do Iguaçu, auxiliar de marceneiro, auxiliar de mecânico, auxiliar de padeiro, auxiliar de vidraceiro, barbeiro, confeiteiro, consultor de vendas, contador, costureiro em geral, cozinheiro em geral, desossador para trabalhar em São Miguel do Iguaçu, eletricista de instalações, vaga extra temporária, empregada doméstica, encanador com carteira de habilitação categoria B, engenheiro civil, estofador de móveis para trabalhar em fábrica de sofás, instalador de reparador de linha de comunicação, instalador de linha de dados, jardineiro com carteira de habilitação categoria B, lavador de peças, marceneiro, mecânico de caminhão a diesel, mecânico de manutenção de máquinas industriais, mecânico de máquinas pesadas, mecânico de veículos, merendeiro, monitor externo de alarme, monitor interno de alarmes, montador de estruturas pré-moldadas, montador de automóveis, montador de estruturas metálicas, motofrentista, motorista entregador com carteira de habilitação categoria D, oficial de serviços gerais, operador de caixa, operador de máquina de dobra-chapas, operador de máquina injetora de metais, operador de máquina fixa, operador de máquina fixa para fazer corte a laser, operador de máquina fixa para trabalhar em Céu Azul, operador de retroescavadeira para trabalhar em Santa Helena, operador de tratamento de rede de esgoto com carteira de habilitação categoria B, pedreiro, pedreiro para trabalhar em Matelândia, pedreiro para trabalhar em Taipulândia, pedreiro para trabalhar em Serranópolis do Iguaçu, pintor de estruturas metálicas, repositor de mercadorias, salgadeiro, separador de material reciclável, serralheiro de alumínio, serralheiro de metal, servente de limpeza, servente de obras para trabalhar em Matelândia, servente de obras para trabalhar em Taipulândia, servente de pedreiro, soldador, técnico de enfermagem para trabalhar em São Miguel do Iguaçu, técnico de eletromecânica, técnico em eletromecânica para trabalhar em São Azul, torneiro mecânico, trabalhador na agricultura, vendedor interno, vendedor passista e zelador. Temos vagas também para pessoa com deficiência. As vagas são linha de produção para frigorífico de suínos, linha de produção para frigorífico de aves, operador de caixa e repositor de mercadorias. A agência comunica também das empresas que fazem entrevista aqui na agência durante a semana. Toda segunda-feira, a empresa Firmeza agora faz entrevista o dia todo. A Laje Figurito Matelani faz entrevista terça, quarta e quinta, também o dia todo. Hoje, quarta-feira, a empresa Friela faz entrevista na parte da tarde. A Frivate comunica que vai estar aqui na segunda-feira, dia 20, fazendo entrevista nos seguintes horários: das 8h30 às 11h30, da 1h30 às 3h da tarde. Essas são nossas informações para hoje. Voltaremos amanhã.
1: 12h57, 12 horas mais 57 minutos, Informativo 104. Vamos em clima de Copa do Mundo, vivendo as emoções aí da semifinal. É, ontem levei um caminhão de sorte, né? Tava torcendo aí pra Espanha, a Espanha acabou, meu amigo, anulou, né? Isolou praticamente aí a França, que vinha passeando nas partidas anteriores. Uma marcação muito forte, diferenciada realmente a Espanha, chegando, mostrando muita força e muito potencial, uma das grandes favoritas, sim. Já está na final e espera hoje o vencedor de Argentina e Inglaterra. Argentina e Inglaterra hoje, logo mais, às 16 horas. 18h58 agora, 18 horas 58 minutos. Vamos encerrando o nosso informativo com agenda. Agenda para este final de semana.
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1: Olha, começando com a agenda para este final de semana, dia 18 de julho, sábado agora, tem jantar de sopas e caldos. Olha, diferentão, meu amigo. Jantar de sopas e caldos na Capela Nossa Senhora da Salete, ali na comunidade do Barro Branco, aqui em São Miguel, no salão, né, da Capela Barro Branco. Cardápio, sopa de inholine, caldo de... caldo de canja, né? Caldo de feijão e também caldo verde. É, os ingressos aí, adulto, R$ 40,00, crianças de 7 a 12 anos, R$ 20,00, e você precisa levar prato e talher. Mas é para comer sopa, meu amigo, é aquele tradicional prato de sopa, é o prato fundo, tá ok? Próximo final de semana, dia 25 de julho, tradicional festa em honra ao colono e ao motorista, aí na comunidade de Santa Rosa do Cuí, né? A programação no sábado, dia 25, inclusive, o dia aí do colono e do motorista, 9 horas da manhã, Santa Missa, festiva, bênção dos veículos, 10h30, recepção dos sócios e visitantes, 12 horas, almoço com churrasco, copa suína e também saladas, 13h30, tem contagem dos votos e nomeação da nova diretoria, e às 14 horas, 2 horas da tarde, tem um mate baile com o Paraná Boys e banda Movimentos. Inclusive, durante esta semana, ainda o... amanhã, né? Amanhã, os amigos aí de Santa Rosa, nosso grande amigo Sinésio, estará ao vivo aqui no nosso informativo, falando da realização deste grande evento. Dia 25 e 26 de julho aí também tem festa, né? Festa em honra a São Cristóvão, bairro Sagrado Coração de Jesus. Na verdade, a festa de São Cristóvão é no dia 26, mas a programação já começa no dia 25, no sábado, com a missa, aí no final da tarde. Sábado, 19 horas, tem Santa Missa, né? Domingo aí sim a festa, tem procissão, bênção dos veículos, almoço festivo, vai ter leilão, vai ter bingo, vai ter matinê com a banda Anjos de Ouro e também sorteio da rifa. Sábado pela manhã, os amigos aí do Sagrado Coração de Jesus estarão presentes também aqui dentro da programação da nossa Rádio Jordão. 13 horas mais um minuto agora, ponto final do nosso Informativo 104, agradecendo companhia, sintonia, agradecendo a sua audiência e voltando amanhã com muitas informações para você que gosta. Este horário do meio-dia ficou realmente prato cheio, né? Muito bom, muito bacana. Informativo 104 foi feito realmente pensando em você e para você. Dentro de instantes, Valdecir Gonçalves, fazendo a sua companhia até às 15 horas. Ele diz que, em clima de Copa do Mundo, torcedor da França, ele falou que pode anunciar que é o Valelê, né? Aqui na programação da nossa Rádio Jornal. Então tá aí, daqui a pouquinho, Valelê, para você aqui da nossa 104.1.

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0: Uma boa tarde para você, meu amigo. Boa tarde para você, minha amiga. Seja bem-vindo à nossa programação. A partir de agora, nós já estamos começando o programa legal da tarde. Tá na 104.1? Tá na 104.1. É o programa que vai fazer a festa com você. A partir de agora, com o seu amigo Valdecir Gonçalves, já trazendo as primeiras músicas para você, meu filho. Aqui não para, não. Aqui é uma correria danada. Um abraço todo especial para os nossos amigos e amigas. Sejam sempre bem-vindos à nossa programação. Primeiro sucesso no seu rádio e eu já volto com muito mais pra você. Essa é a sua rádio 1+6. Boa tarde. Alô você. Dan, dan, dan, dan. Quanto isso eu falo hoje? Hoje é dia 15. É isso? Hoje é dia 15? Sobe o som, garoto.
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0: Tá legal. 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
0: Alô. E a gente começa com a bandinha gostosa pra você que tá ligado. Alô, você que está na 104.1. É sucesso do seu rádio. Alô,

Muito bem, para você que tá ligadinho, para você que tá numa boa, seja bem-vindo à nossa programação. A programação que faz amigos. Alô, você que tá ligado, tá na Jornal. Tá legal. 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Alô, Farmácia Preço de Custo, para você que está chegando, para você que está numa boa, eu falo em nome também de Oficina do Óculos, são os patrocinadores do Sanazedo e 4.1, Oficina do Óculos, Ótica e Relojaria, sua visão sobre o cuidado da oficina. 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É você, na é a Jornal fazendo a festa com você, meu amigo, com você, minha amiga. E você já sabe que você é o nosso convidado todo especial. 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Você, meu amigo, você, minha amiga, tá ligado? Tá ligado? Agora sim!

0: numa boa na jornal. Olha, não esqueça que você pode participar da nossa programação, tá bom? Tá saindo, não é? Não tá? Tá saindo? Eu não tô me escutando. Ah, tô sem fone. Ah, pô, você não me avisa que tem que usar fone, meu filho? Esse garoto é o Anthony. Dá oi pra galera, Anthony. Hã?
1: Oi.
0: Oi, aí, ó. Oi.
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0: Uma e 12, solta o som na nossa programação. O meu amigo Anthony.
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0: Sempre com você.

0: Ouvintes.
1: Parabéns pra você que tá ligadinho numa boa. Valdecir Gonçalves aqui, hoje, 15 de julho de 2026. Olha, hoje é dia do homem no Brasil, tá? Uma data instituída para conscientização à população masculina sobre a importância dos cuidados aí com a saúde. Viu, amarada? Eita, nós! Além dessa data, o calendário hoje reserva outras importantes celebrações nacionais e internacionais. Gente, as datas comemorativas, Dia Nacional dos Clubes, Dia Nacional do Pecuarista. Alô, meus amigos dos clubes, nós vamos homenagear as associações e agremiações, né, que promovem atividades esportivas, culturais e de lazer pelo país, tá bom? Dia Nacional do Pecuarista, você sabe, celebra e reconhece o trabalho dos profissionais dedicados à criação do gado e desenvolvimento da pecuária brasileira. Alô, você!
2: 4,1
1: é muito mais. Sua tarde mais legal. Você pode participar, você pode pedir aí através do 3565-1033. Daqui a pouco eu tô de volta. É lá e cá. É Vapt Vupt. Vamos lá, meu filho.
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1: Tá aí, tá na 104. Você tá legal, tá numa boa aqui na nossa programação. 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
1: No ritmo da sua vida e, claro, sempre com você, numa boa, aqui na programação malha do seu rádio, hein? E você vai participando, você, meu amigo, você, minha amiga, você pode vir aqui, você tá na 104.1, a rádio que toca sucesso pra você.
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14: 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Gente, pessoal tá mandando aí zap zap. Dona Nadira Carminati sempre ligadinha. Boa tarde, seja bem-vinda, minha amiga. Quem tá curtindo aqui também, os puxa-saco, olha aqui. Eliane Câmara, minha cunhada, eu sabia, aí, viu? Ademir Pacheco, alô Lúcia, um abraço pra você, Moisés, o Zé Albertino, grande, pastor José Albertino, Ari Minonso, também manda um abraço aí pra minha amiga Gabi, filha também, a Fabiana, oi Fabi, tudo bem, filha? Patrícia Teles, oi, Valdir Pereira, o homem do esporte, Davi de Souza, alô João, meu amigo João, lá de Medianeira, sempre ligadinho aqui na nossa 104, alô você, seja bem-vindo à nossa programação, Neuci Padilha também está aqui numa boa, aqui no seu programa, o telefone tá tocando aqui, meu filho, que negócio é esse? Vamos lá, 1h35, dá tempo de tocar uma musiquinha? Dá tempo então, então vamos lá, continua. Ei, olha só.
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14: Tá com a gente. Tá com a gente, tá curtindo, tá numa boa, tá na programação musical do seu rádio. E você já sabe que aqui é muito mais você na programação da tarde. E você, meu amigo, tá onde? Tá na 104.1. A música é pra você. Alô!
11: Estamos resolvidos naquele problema de 20 anos atrás?
15: Não, ainda não.
11: Ainda não?

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11: 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É a sua tarde. É você legal na Jornal. Alô, você! 1:45.
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11: É muito mais música para você. Vamos lá.

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0: Eu tô parecendo índio, meu amigo Anthony. Os índios, falando em índio, deixa eu mandar um abraço lá em Santa Rosa para os indígenas. Alô, minhas amigas indígenas, elas estudam ali no Castelo Branco. Você fala, ai, show, eu escuto o seu programa, que maravilha. Um abraço para vocês, indiazinhas, índiozinhos. E um abraço também para o meu amigo Cacicão. 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
0: Tá legal. E você vai continuando, vai numa boa comigo. 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Ei, vamos lá!

0: Aí no Bar da Esquina, pra você que tá ligadinho aqui numa boa. O que foi? Central de Jornalismo chama pra... Ah, tá na hora do Luiz Henrique. Ah, a informação da hora. Então tá bom. Solta aí, meu amigo, a informação na programação.
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4: Na Jornal, 14 horas e 1 minuto.
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0: opções via Pix e cartão de crédito, com regularização imediata. O e-título ainda permite consultar o local de votação, acompanhar as solicitações feitas à Justiça Eleitoral e emitir a certidão de filiação partidária para quem possui biometria. O aplicativo é gratuito e está disponível em celulares Android ou iOS.
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0: O Botafogo renovou mais 6 meses o empréstimo do lateral direito Cadu, de 20 anos, que pertence ao Remo. O jogador já integra o elenco alvinegro e segue no clube como aposta para o futuro da posição. Cadu atuou pelas equipes sub-20 e principal com participações no Campeonato Carioca e também na Copa Sul-Americana. Mesmo com a concorrência de Vitinho e Matheus, a renovação demonstra a confiança do Botafogo no desenvolvimento do jovem lateral.
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6: Na 104,1, 23 graus.
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isso aí, Joe! Vou ficar uma semana aqui, viu, Anthony? É, uma semaninha, meu filho. O que, que foi? Você prefere o que não comentar? Ah, meu, o Andrezito viajou, nós estamos a conta do programa dele e hoje nós vamos bagunçar tudo aqui. É, depois, quando ele voltar, eu falo, é culpa do Anthony, o Anthony que mandou. E o Anthony mandou também aqui, ó, dizer que o Iogurte, isso, lá no Ideal tá R$6,99, Carolina. 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E quem espera por você também é o sucesso musical, mas daqui a pouquinho, depois de eu falar da farmácia, a farmácia preço de custo, tá? 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

0: 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Dona Nadira Carminati já está lá com as suas ovelhinhas, já está lá também cuidando do seu sítiozinho e ligado aqui na programação. Então a próxima música vai para Dona Nadira. Hoje, dia 15, quarta-feira, é dia de esquentar o Anthony. Abaixa o volume aí, abaixa o volume aí. Tu já esquenta o sofá da sogra? Ainda não? Mas o senhor é jovem ainda? Nada? A mãe não deixa? Tá, tô ligado. Então pode ligar a trilha de novo. Eu já ia incomodar ele, mas já, se ele não quer esquentar o sofá da sogra, eu ia falar com o sogro dele, ligou aqui e queria falar com ele pessoalmente. Vamos lá, sucesso musical no seu rádio, aqui 104.1. Muito mais músicas na sua tarde.
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0: é você aqui na nossa programação 2h12.
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0: Deixa eu fofocar aqui, olha. Paulinho Dil, né, está fora dos atuais, isso mesmo. É uma das fofocas mais comentadas aí do meio artístico, né? Foi a saída oficial aí do vocalista Paulinho Dil, da lendária banda Os Atuais. O anúncio gerou, né, uma repercussão grande do grupo. Dança das Cadeiras continua na banda San Marino, hein? O vai e vem do vocalista ou de vocalistas também atingiu gigantes como a San Marino, né? Movimentações envolvendo nomes conhecidos como Edinho, ex-Flor da Serra e Cris agitaram os bastidores. Eita, nós! É no meio das bandas. Banda Ébanos também, né? Os Federais e Ébanos, Os Federais, surpreendeu o público com a saída de Léo Marrone e Viff Ramos, que migrou para a banda Versus, olha só, para o lugar deles, trouxeram os paulistas, né, Guilherme Fontes. Enquanto isso, a banda Emos também se renovou com a entrada do vocalistas e, claro, ó, não esqueça, se precisar de um vocalista, viu, eu também, a banda pode chamar eu aqui, que eu também canto, eu cantava, agora não canto mais, é porque minha esposa está escutando. Oi, Lisiane, tudo bem? Obrigado pelo recado, né, que eu não... Você não canta nada. 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Odontologia da Alpiva, para você que está ligado. 2h14, eu vou, sabe até que hora? Eu vou até às 3 com você aqui na nossa programação. Tá ligado? Tá legal? Tá na Rádio Jornal.
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0: garoto. O garotinho da Night tomando conta aí das suas tardes aí até sexta-feira. 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Pode chegar que a ProSaúde vai te ajudar. 2:23, 2:23. 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E tem música na programação, porque nós estamos aqui sempre nessa tarde maravilhosa. Daqui a pouco eu mando abraço para vocês, meu filho. Muita hora dessa calma. Depois eu vou falar também do Plano Pax Iguaçu, para você que quer ter tranquilidade na hora mais difícil para a sua família. Sucesso! Nós vamos até as 3. Um abraço para vocês!
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0: E o programa da tarde do seu rádio. Que maravilha. 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Agora são 2:38, 2:38, e a Merlin avisa para você não esquecer do aniversário Rede Merlin Móveis e Eletros. 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Olha, a FM sempre trazendo o sucesso para você. E o programa da tarde, você sabe que é comandado pelo meu compadre Andrezão. Vem para jornal. É a sua programação.
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0: Que maravilha! Olha, daqui a pouquinho vai chegar Márcio de Souza aqui na programação. Enquanto isso, é só música no seu rádio.

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11: No seu rádio, sempre com você. Um abraço todo especial. Eu tô indo embora. Márcio Souza tá chegando por aí. Eu volto às 17 horas trazendo pra você muito mais música. 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Um abraço especial para você. Você vai ficar com as duas últimas músicas e eu volto logo mais às 17 horas trazendo muito mais músicas para você. O Anthony vai continuar aí até às 5, né, meu amigo Anthony? Trabalhando também com o Marção de Souza, que vem aí para trazer muito mais para você que está na Jornal. Um abraço, seja bem-vindo. Casa, no trabalho, onde você estiver, está sempre com a Jornal. Eu vou, mas eu volto. Nem vou dizer tchau. 5 horas já estou aqui no seu rádio. É nóis!
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4: A CISME comemora o dia do associativismo com ações para empresários nesta quarta.
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4: Quarta-feira, 15 de julho de 2026, estamos no inverno brasileiro. 104 informa. 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A Associação Comercial e Empresarial de São Miguel do Iguaçu, a CISME, celebra hoje o Dia do Associativismo, com ações especiais para os seus associados. Durante todo o dia, haverá café, dinâmicas e distribuição de brindes na sede da entidade. A programação segue até a sexta-feira, com palestras gratuitas sobre a inteligência emocional e relações de trabalho, em parceria com a Colabore Saúde Ocupacional. A CISME também oferece até o dia 25 de julho uma parceria com a Unimed com 25% de desconto nas três primeiras mensalidades do plano de saúde para associados.
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4: Inglaterra e Argentina entram em campo logo mais pela semifinal da Copa do Mundo. O vencedor do confronto vai enfrentar a Espanha na grande final marcada para domingo, dia 19. A Argentina atua como campeã mundial e usará o seu segundo uniforme, com camisa azul marinho, calção e meias pretas. Já a Inglaterra vai a campo com uniforme tradicional branco, com detalhes em vermelho. A Espanha garantiu a vaga ontem na decisão, ao vencer a França por 2-0.
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1: Horas mais 7 minutos, agora 15:07. Boa tarde para você que está acompanhando, né? 104.1 é a sua frequência, Jornal FM. Estamos por aqui de São Miguel do Iguaçu, falando para toda a região oeste do nosso Paraná, né? A partir de agora, Márcio de Souza, sou eu, seu amigo, seu parceiro, seu companheiro fiel, e fico nesta programação até às 17 horas por aqui. Na apresentação, Márcio de Souza. Na parte técnica, nosso grande amigo e parceiro, Anthony, filhão do Jones de Souza, por aqui, né? Opa, 100% na programação. 15:08, agora boa tarde pra você. O telefone tá liberado, 3565-1033, é o WhatsApp, é zap zap. Você pode deixar um joinha, você pode registrar a presença, pode fazer oferecimento, pode pedir a sua música, pode soltar a voz, mandar mensagem de áudio. Soltou a voz, mandou mensagem de áudio, você vai participar da programação, sim, tá bom? Vai pro ar o seu áudio por aqui até às 17 horas na programação do nosso Tarde 104. Tá na 104? Tá bom demais. Vamos trazendo as primeiras da tarde de hoje. Primeiro bloco. Caprichadão. 15 horas mais 8 minutos e meio agora pra você. Boa tarde.

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2: Mercado de capitais amplia espaço no financiamento do agronegócio. O agronegócio brasileiro está ampliando o uso de mercado de capitais como alternativa ao crédito bancário tradicional. O crescimento dos fundos de investimentos nas cadeias produtivas agroindustriais, os chamados FIAGROS, e de outras modalidades de financiamento tem oferecido mais flexibilidade e recursos para produtores e empresas do setor. A expectativa é de que esse modelo continue avançando, reduzindo a dependência das linhas oficiais de crédito e proporcionando maior autonomia financeira para investimentos no campo.
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11: Ah, 15 horas 19 minutos e meio, agora 15 com 19 e meio, tarde 104, a sua tarde é muito mais bacana, né? Sua tarde é muito legal, pra você que tá em casa, pra você que tá trabalhando, pra você que está no comércio aqui em São Miguel do Iguaçu, você que está também em vários outros municípios aqui da nossa região oeste do Paraná. Aquele forte abraço, obrigado pelo carinho da companhia, manda um zap zap pra cá, 3565-1033, a melhor companhia, com muita informação, muitas notícias, é o que tá rolando neste momento na internet, você fica sabendo por aqui, todas as fofoquinhas bacanas, né, da internet, você fica sabendo aqui na programação do Tarde 104, que tal, legal, né? Olha, Esta aqui é bacana e é de interesse de todos, hein? Mesários começam a ser convocados para as eleições de 2026. Você sabe que este ano é ano eleitoral, né? Teremos eleições e aí os mesários já começam a ser convocados para as eleições de 2026. Mas quais são as regras? Como que vai funcionar? Por onde que vai ser esta convocação? Como que você vai ficar sabendo? A partir de agora você fica por aqui, olha cá. A Justiça Eleitoral do Paraná acaba iniciando a convocação dos mesários que vão atuar nas eleições neste ano de 2026. Os contatos vão ser realizados, atenção, exclusivamente, você não ganha cartinha nenhuma, exclusivamente pelo WhatsApp oficial do Tribunal Regional Eleitoral do Paraná, o TRE Paraná, e pelo número 41-33-30-8500, só este número, 33-30-8500, identificado com selo azul de conta verificada. O TRE está orientando que os convocados salvem o número e utilizem apenas este canal, só o WhatsApp, para esclarecer dúvidas, né, sobre a convocação ou sobre o processo eleitoral, como é que vai funcionar. Os treinamentos presenciais e online terão início em agosto, no momento, no próximo mês já, hein? No momento da convocação, cada mesário já recebe a informação sobre a função que vai exercer e as orientações para o treinamento virtual, que é obrigatório. Os convocados que precisarem participar de capacitação presencial serão avisados posteriormente pelo mesmo canal. Entre os benefícios garantidos aos mesários estão folga remunerada, com direito a 2 dias de dispensa para cada dia trabalhado nas eleições, em caso de turno e retorno. Se você precisar trabalhar aí turno e retorno, você tem os 2 dias aí liberados, hein? Auxílio alimentação de R$ 65,00 por turno, possibilidade de utilização das datas como atividades complementares em instituições de ensino conveniadas, além de servir como critério de desempate em concursos públicos quando você precisa ou quando previsto em edital. É legal, né? 15h22 e meio, agora 15h22 e meio, no Paraná, quem atuar como mesário também tem direito a meia entrada nos eventos culturais e esportivos durante 2 anos. Isto conforme a lei de número 22.130/2024. Você sabia de tudo isso? Garanto que a grande maioria não tinha essa informação, né? Então, vamos lá, ficar atentos a partir do próximo mês, a partir de agosto, pode começar a aparecer uma mensagenzinha no seu WhatsApp, 41-3330-8500, com selinho azul de conta identificada, e você vai poder aí, de repente, receber esta notificação e esta convocação para trabalhar nas próximas eleições só via WhatsApp. Informação precisa, meu amigo. É o seu Tarde 104 por aqui. Muito bacana e muita informação por aqui até as 17 horas. Juntinhos, eu, você, meu amigo Anthony, fazendo a festa e deixando esta tarde bem bacana. Vamos de música na programação? 15 horas, mais 23 minutos e meio agora.

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12: 15h35, 15 horas mais 35 minutos por aqui, é o seu Tarde 104, a boa companhia, melhor companhia nesta tarde de quarta-feira, né? Quarta-feira hoje, meu amigo, hoje é dia 15, né? 15 de julho, 2026, daqui a pouquinho, logo mais, ó, faltando 25 minutinhos aí pro pontapé inicial, né? Mais uma vaga, mais um finalista da nossa Copa do Mundo 2026, nós estaremos conhecendo em campo, dentro de instantes, Inglaterra e Argentina, quem dá mais, né? Toda a catimba argentina, toda a regularidade do futebol dos hermanos argentinos em campo daqui a pouquinho, né? Frente à forte equipe aí também da Inglaterra. Cada um com suas características, vamos ver aquele que consegue encaixar melhor a partida. Ontem, por exemplo, a Espanha encaixou a marcação e acabou com todo o jogo, né? Porque conseguiu aí, ó, de ponta a ponta, uma partida com poucos perigos de gol aí para a equipe da França. Em contrapartida, pelo lado da Espanha, parece que eles chegavam do jeito que eles queriam, né? É um toque de bola realmente envolvendo. Eu lembro, porque o futebol argentino ele tem também toda aquela característica mais ou menos idêntica, né? Meio parecido, você nota? É, não é aquela seleção que vai maluca, vai louca assim pra cima do gol, né? Ela tem muita cadência, ela tem muito toque de bola, ela sabe a hora certa de avançar. Foi a mesma coisa ontem. Olha, características à parte, hoje, ontem eu abri o jogo, né? Falei que tava torcendo pra Espanha. Hoje vou torcer para a Argentina, vamos lá, brasileiro torcendo para a Argentina, vamos lá, que fique aqui na América do Sul, né? Ingleses de plantão, atenção para você que está torcendo para a Inglaterra também, joga demais a equipe da Inglaterra, né? Joga demais e tem também as suas figurinhas carimbadas por lá na Inglaterra. Daqui a pouquinho começa a partida, quem leva melhor, meu amigo? Inglaterra ou Argentina? Deixa a sua aposta, quer mandar aqui para a gente para você palpitar também? Na sua opinião, quem ganha hoje, Inglaterra ou Argentina? Manda pra cá, vale também a sua participação. Pode começar a mandar a sua, o seu palpitaço a partir de agora. E aparecendo o palpite, o Antônio já vai cantar por ali, já vai mandar pra gente também, tá bom? 15h37 agora, 15 horas mais 37 minutos aqui na sua programação do nosso Tarde 104. Daqui a pouquinho, no próximo bloco, olha que honra, né, pra nossa região. Cataratas do Iguaçu conquista novamente selo dos melhores atrativos turísticos do mundo. Ah, premiação aí, ó, do Trip Advisor, o Advisor, né? Coloca o cartão postal na quarta posição entre as atrações da América do Sul e destaca Foz do Iguaçu entre os principais destinos do continente. Daqui a pouquinho a matéria é completa para você ficar sabendo de tudo através do seu Tarde 104. Daqui a pouquinho, por enquanto, a boa música aqui na programação. 15 horas mais 38 minutos agora, 15h38. Boa tarde pra você. Daqui a pouquinho a gente volta.
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6: Ah, tá aí pra você, 10 minutos faltando para as 16 horas, 10 faltando para as 16, daqui a pouquinho, 16 horas, Inglaterra e Argentina, semifinal, meu amigo, da Copa do Mundo 2026, mas por enquanto vamos pagando aquela dívida que a gente tinha, né? Vamos falando aí das informações das nossas tão queridas Cataratas do Iguaçu, meu amigo, conquistando novamente selo dos melhores atrativos turísticos do mundo. É muito bacana, né? Orgulho, acima de tudo, de nós termos ela aqui tão pertinho e por muitas vezes a gente nem vai, né? Ah, a grande maioria das vezes é assim. As Cataratas do Iguaçu renovaram aí o reconhecimento internacional no Travelist, né? É, Best of the Best 2026, meu amigo. É o Trip Advisor. E foram classificados como a quarta melhor atração turística da América do Sul. No mesmo ranking, Foz do Iguaçu também conquistou a 10ª colocação entre os destinos mais bem avaliados do continente, consolidando a cidade como uma das principais referências do turismo sul-americano. A premiação é baseada nas avaliações e experiências compartilhadas pelos próprios viajantes ao longo de 12 meses, ao longo de um ano, né? O selo mestre, o melhores dos melhores, é concedido atrações, destinos, hotéis e restaurantes que se destacam pelo alto volume, qualidade e consistência das avaliações publicadas na plataforma. Segundo o Trade Advisor, menos de 1% dos mais de 8 milhões de perfis cadastrados recebem este reconhecimento. Menos de 1% de mais de 8 milhões de perfis. É, meu amigo, tá aí pra você. Cataratas do Iguaçu conquistando o selo de um dos melhores atrativos turísticos do planeta. É muito bacana, né? 15h52 agora, você pode participar. 3565-1033, 3565-1033, nosso telefone, tá liberadaço. À sua disposição. Usa e abusa. Vamos trazendo mais música? Música bonita na programação do nosso Tarde 104, hein? Tá aí pra você, só as melhores. Caprichando por aí na seleção musical, meu amigo Anthony, hein?

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1: Recicla SMI arrecada quase 380 quilos de recicláveis em São Miguel.
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1: Terça-feira, 14 de julho de 2026, estamos no inverno brasileiro. 104 informa. 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O programa Recicla SMI arrecadou quase 380 quilos de materiais recicláveis durante a edição realizada no último sábado, em São Miguel do Iguaçu. Mesmo com a chuva durante toda a manhã, a comunidade participou da campanha e realizou o descarte correto dos resíduos. Entre os materiais recolhidos estão eletrônicos, vidro, alumínio e resíduos recicláveis diversos. A próxima edição já tem data e está programada para o dia 8 de agosto.
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1: A ponteira e capitã da seleção brasileira feminina de vôlei, Gabi Guimarães, está fora da próxima fase da Liga das Nações. A atleta segue em tratamento de uma lesão na região lombar e não viajará com a delegação para Macau, na China. Segundo a Confederação Brasileira de Vôlei, a recuperação evoluiu bem e o foco é ter a jogadora à disposição para o Campeonato Sul-Americano em setembro.
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8: 25 graus centígrados.
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0: 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Informação da previsão do tempo a gente vai tirar do Cimepar, tá bom? Cimepar trazendo para você. Olha, até domingo esta semana, né? Hoje é quarta-feira, quinta, sexta, sábado, domingo, não tem previsão de chuva. Ou seja, o pessoal que está na colheita pode seguir firme e forte, né? Acreditando, meu amigo, e acelerando por aí o trem. Porque na semana que vem promete ser uma semana chuvosa. Ou seja, quem não colher esta semana vai ter que botar o pezinho no freio na semana que vem e passar quase que a semana, né? Aí, sem colher, segundo as informações. Quer ver? Olha, temperatura. Hoje o mínimo foi de 10 e a máxima chegando no que a gente está agora, 25 graus centígrados, né? Para amanhã, mínima de 14 e máxima de 27. Temperatura começa a subir. Na sexta-feira, a mínima é 23 e a máxima se aproxima dos 30, vai a 22. 9 graus centígrados. Dali pra frente, as temperaturas começam a ficar nesse padrão, 23, 25. Na segunda-feira, aí já tem previsão de chuva, mas uma chuva bem fraca, 2.9, menos de 3 milímetros aí. O detalhe é aqui, terça-feira, 98% de chance e aumentou o volume de água aí para terça-feira, 53.4 milímetros, é muita chuva, meu amigo. Na quarta-feira vem mais um pancadão, quase 26 milímetros, 25.9 milímetros, na quarta-feira. Quinta-feira não chove, na sexta-feira vem chuva de novo, 5 milímetros na sexta da semana que vem, 5.9 no sábado, ou seja, a semana promete ser bastante carregada na próxima semana, segundo informações aí obtidas no site do Cimepar. Qualquer mudança neste cenário, a gente vai atualizando aqui dentro da programação da sua jornal. 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

isso, né? É uma grande programação, programação feita com todo carinho para você, músicas escolhidas à ponta de dedo, muita notícia, muita informação para você estar sempre atualizado, sabendo de tudo através aqui da sua frequência 104.1 de São Miguel do Iguaçu para todo o oeste do Paraná, meu amigo, de Foz a Cascavel, de Santa Helena à Realeza, nesse meio todinho por aqui você acessa 104.1 e chega com carinho por aqui as ondas da nossa Rádio Jornal FM, né? Abraço, até às 17, Márcio de Souza acompanhando por aqui, meu amigo Antony também na companhia por aqui, trazendo uma super programação para você nesta quarta-feira. E a gente vai acompanhando também o joguinho, né? Atualizado por aqui, por enquanto 0-0, meu amigo. 0-0 entre Inglaterra e Argentina. Jogaço, né? Marcação, mais uma vez, é a predominância. Parece que o futebol mudou, né? Aquela marcação, aquela cadência, não aquela loucura, mas aquele ataque correto, quase 10 minutos aí, 9 minutos e 20 aí de bola rolando já neste primeiro tempo, por enquanto, 0-0. Daqui a pouquinho a gente atualiza o cenário para você. 16:11 agora, 16 horas mais 11 minutos, a boa música escolhida a ponta de dedo para você aqui no seu Tarde 104. Vamos lá? Música para você na programação.

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9: Meu amigo, aí sim, né? Quase 20 minutos já do primeiro tempo da partida. A Inglaterra, por enquanto, empatando com a Argentina em 0-0. Valendo a segunda, né? E última vaga aí para a grande final da Copa do Mundo 2026. Qualquer momento a gente vai trazendo mais informações para você deste jogo. Argentina aí no ataque, tentando se aproximar. 20 minutos, pouco mais de 20 minutos, chegando. E daqui a pouquinho a gente vai trazendo mais notícias também, tá bom? Olha só, foragido há 8 anos, meu amigo, por golpe milionário, é preso no Paraguai. É uma mulher acusada de aplicar golpes, né, que causaram prejuízos superiores a 1,3 milhão de reais aí na cidade de Pato Branco. Ela foi presa no Paraguai, né? Uma mulher, 42 anos de idade, foragida desde 2017, acusada de aplicar golpes que causaram prejuízo superior a 1,3 milhões de reais em Pato Branco. E ela foi presa na manhã desta quarta-feira no Paraguai. A prisão foi resultado de uma ação integrada entre o Núcleo de Inteligência Policial Unipol, de Foz do Iguaçu, a Polícia Nacional do Paraguai, por intermédio do Comando Tripartite, e também da Delegacia da Mulher de Pato Branco, responsável pela investigação. Segundo a Polícia Civil, a mulher é investigada por crimes de estelionato e aplicação aí, ó, indébita, né? Praticados entre 2013 e 2017. Foram quase 4 para quase 5 anos aí de golpes, né? Contra ela havia dois mandatos de prisão expedidos pela Justiça de Pato Branco. Daí ela teve a sua casa derrubada, meu amigo, na manhã de hoje. É, caiu a casa da golpista, né? É. Agora vai passar uns bons tempos aí na cadeia, atrás das grades, né? É bom, lá de repente não prejudica ninguém, né? 16h23, agora 16 horas mais 23 minutos, daqui a pouquinho tem mais informações, tem mais conteúdo bacana aqui das redes sociais, dentro do seu Tarde 104, mas por enquanto a gente vai de música, né? Escolhida a ponta de dedo pra você por aqui, agora 16 horas 23 minutos com 20 segundos, a boa música no seu Tarde 104.

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9: É, meu amigo, por aqui o seu Tarde 104, bom demais, bacana demais a programação pra você, né? Música, informação, descontração, muito, muita interação por aqui, é muito legal. Olha, continuando o jogo por aqui, 31 minutos, um pouquinho mais de 31 deste primeiro tempo, por enquanto, zero pra todo lado, né? Inglaterra 0, Argentina também 0, jogo franco, jogo aberto, oportunidades, marcação. Ah, meu amigo, o negócio tá truncado, vai ser apertado, hein? Vai ser apertado. 16h35 agora. 16 horas com mais 35 minutos. Foz do Iguaçu é alvo de operação que investiga facções brasileiras e possível vínculo com a Al-Qaeda. Eita! Eita, região de fronteira, hein? Foz do Iguaçu é um dos alvos da operação Avala. É deflagrada na manhã desta quarta-feira pelo Ministério Público e também pela Polícia Civil do Estado do Rio de Janeiro. No município foi cumprido aí um mandato de prisão, 5 mandatos de busca e apreensão, durante a ação que investiga uma organização criminosa suspeita de lavar dinheiro para facções como o Comando Vermelho, Primeiro Comando da Capital e também o Terceiro Comando Puro, além de apurar uma possível conexão financeira com a organização terrorista Al-Qaeda. Ao todo, a operação cumpre 10 mandados de prisão, 37 de busca e apreensão, nos estados do Rio de Janeiro, São Paulo, Minas Gerais e também no estado do Paraná. Segundo as investigações, o grupo atuava como uma espécie de prestadora de serviços para a organização ou para o crime organizado, movimentando mais de 100 milhões de reais provenientes principalmente do tráfico de drogas e do comércio de produtos falsificados. Os melzinhos, às vezes, das regiões de fronteiras, né? Meu amigo. 16h36 e meio agora, 16 horas mais 36 minutos e meio, trazendo música na programação do nosso Tarde 104, da melhor qualidade, porque com certeza você merece. Vai lá!

0: Boa noite, Uberlândia! Faz barulho aí, Uberlândia, que eu quero ouvir!
1: Que coisa linda, galera!
0: Obrigado!
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12: Ah, meu amigo, 16h49 e meio agora, 16h49 e meio, finalzinho de primeiro tempo aí da Inglaterra e Argentina. Segundos finais, né? 3 minutos de prorrogação, já passaram 2h50, 0x0 ainda, mas a marcação realmente é muito forte e o jogo bastante truncado por aqui, né? Um finalzinho de primeiro tempo aí vai acabar no empate em 0x0 por enquanto. E olha só, a Polícia Rodoviária Federal apreendendo celulares e medicamentos de emagrecimento ali em Céu Azul, na 277, né? A carga era composta por 416, é muito, né? 416 iPhones, né? Mais 2.800 ampolas de medicamentos de emagrecimento de origem estrangeira. A Polícia Rodoviária Federal acabou apreendendo estes aparelhos e estes medicamentos aí durante fiscalização na 277 em Céu Azul. Os policiais acabaram abordando um veículo com placas do Paraguai e durante a fiscalização a equipe acabou localizando um compartimento oculto instalado atrás do banco traseiro, onde estavam escondidos 416 iPhones, sendo 70 aparelhos novos, ainda lacrados nas caixas, e 346 aparelhos aí, ó, desacompanhados das embalagens, além de 2.800 ampolas de medicamentos de emagrecimento, né? Todos de origem estrangeira e sem documentação fiscal que comprovasse a regularização para a importação. Questionado, o condutor informou que transportava a mercadoria até Cascavel, onde seguiria aí, ó, posteriormente para o estado de São Paulo. É muita coisa, né? 16h51 agora, 16 horas mais 51 minutos. E o nosso Tarde 104 vai chegando mais uma vez ao seu final. Quero agradecer a companhia, a sintonia, agradecer a sua audiência. Prometer voltar amanhã, quinta-feira, novamente aqui a partir das 13 horas, das 3 horas, das 15 horas, das 3 horas da tarde, né? Das 3 às 5 da tarde. Márcio Souza, acompanhado por aqui pelo nosso amigo Anthony, com o nosso Tarde 104. Um forte abraço para você. É, tudo certinho na sequência. Valdecir Gonçalves segue do final de tarde aqui na sua Rádio Jornal. Forte abraço, tchau, tchau e até lá!

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1: No seu rádio, 4h59. 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
1: Em São Miguel do Iguaçu, 22 graus.
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1: Um abraço especial pra você, meu amigo, pra você, minha amiga. É, você tá na 104, tá feliz e tá legal. A partir de agora, Valdecir Gonçalves vai assumindo a máquina sonora, trazendo o melhor da música pra você até as 8 da noite. Eita, nós! E você vai ficar por aí numa boa, curtindo a nossa programação, curtindo as nossas músicas. Enquanto você, meu amigo, você está na Jornal, você tá legal.
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1: Até sexta-feira eu vou dando conta aqui dessa programação maravilhosa, trazendo pra você o que é de melhor em música.
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1: Cheloquedo chega aí.

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1: Aí, pra você que tá ligadinho, essa rádio é boa demais. Pra você curtir sempre a melhor programação. E a melhor programação é aqui no seu rádio, né? Trazendo pra você os nossos patrocinadores. 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
1: 5 e 12.

0: você que tá ligadinho, sucesso gauchesco aqui na nossa programação, 5h15 no seu rádio. Aí você curtiu, lembranças Porca Véia, ainda detonei pra você, Mano Lima, Espantando Bagual. Daqui a pouco tem mais música pra você, é o Sertanejão e o Gauchão, na sua rádio.
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4: 4,1.
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1: E aí, Paulo Fogaça? Buenas, pequeno.

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2: É, meu compadre, minha comadre, você que tá ligado aí nessa tarde de quarta-feira, 5h25. Um abraço todo especial pra você que curte a música gaúcha. Nós vamos até às 8 trazendo pra você o programa
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2: E você vai ficar legal, porque você também, meu amigo, é daqui da nossa rádio, a Rádio
3: Jornal!
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8: 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FM 5:35.

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1: Muito bem, pra você que tá ligadinho. A frequência certa na sua tarde. Tarde de quarta-feira e seu amigo Valdecir Gonçalves por aqui numa boa. Nós vamos trazendo sempre a melhor música pra você, meu amigo, pra você, minha amiga. A música gaúcha em destaque aqui na programação.
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1: Tá legal. 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É Martidello pra você, meu amigo, pra você, minha amiga, pra você que está aqui na nossa rádio, a rádio que faz amigo.
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1: 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E você vai numa boa.
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3: Tá na 104. E olha, eu não sei o que tá acontecendo com o goleiro da Inglaterra. Mas olha, a Argentina tentou 3, 4 vezes, que eu tô acompanhando aqui o jogaço, e não consegue vencer o muro que é esse goleiro da Inglaterra. A Inglaterra ganha de 1 a 0 nesse exato momento, tirando a Argentina da Copa do Mundo. Eita, nossa, não tá fácil não, hein? O homem não é fraco, o goleiro da Argentina. Da Inglaterra, né? O goleiro da Argentina quase não tá trabalhando hoje. Tá mais folgado. Eita, nossa.
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3: Daqui a pouquinho tem a horário da Ave Maria, meus amigos e amigas do rádio. E eu volto logo depois, trazendo muito mais pra você, muito mais música. Lembrando que eu vou com você até as 8, até as 9 da noite, né? Até as 8 horas tem uma programação toda especial musical e às 9 da noite tem a Voz do Brasil. Um abraço todo especial para os meus amigos e amigas, sejam bem-vindos sempre na número 1 com você, trazendo a melhor música, 5h56. Mais uma, depois.
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2: Na 104.1, pontualmente, 6 da tarde da noite.
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11: Tirou esse momentinho para fazer oração, para se unir a nós. Em oração, boa noite, sou Valdecir. Vamos agradecer pelo dia vencido, pedir as graças de Deus para mais essa noite de descanso. E assim, em nome de Deus, iniciamos esse momento. Ele que é Pai, Filho e Espírito Santo. O anjo do Senhor anunciou a Maria e ela o concebeu do Espírito Santo. Ave Maria, cheia de graça, o Senhor é convosco. Bendita sois vós entre as mulheres e bendito é o fruto do vosso ventre, Jesus. Santa Maria, Mãe de Deus, rogai por nós, pecadores, agora e na hora de nossa morte. Amém. Eis aqui a serva do Senhor, faça-se em mim segundo a vossa palavra. Ave Maria, cheia de graça, o Senhor é convosco. Bendita sois vós entre as mulheres, e bendito é o fruto do vosso ventre, Jesus. Santa Maria, Mãe de Deus, rogai por nós, pecadores, agora e na hora de nossa morte. Amém. E o Verbo Divino se fez carne e habitou entre nós. Ave Maria, cheia de graça, o Senhor é convosco. Bendita sois vós entre as mulheres, e bendito é o fruto do vosso ventre, Jesus. Santa Maria, Mãe de Deus,

no princípio, agora e sempre. Amém. Glória ao Pai, ao Filho e ao Espírito Santo, como era no princípio, agora e sempre. Amém. Anjo da guarda, minha doce companhia, não me desampare nem de noite nem de dia, até que me entregues nos braços da Virgem Maria. Amém. Proclamação do Evangelho de Jesus Cristo segundo Mateus. Glória a vós, Senhor. Naquele tempo, Jesus pôs-se a dizer: Eu te louvo, ó Pai, Senhor do céu e da terra, porque escondestes essas coisas aos sábios e entendidos, e as revelaste aos pequeninos. Sim, Pai, porque assim foi do teu agrado. Tudo me foi entregue por meu Pai. E ninguém conhece o Filho senão o Pai. E ninguém conhece o Pai senão o Filho e aquele a quem o Filho o quiser revelar. Palavras da salvação. Glória a vós, Senhor. Jesus manso e humilde de coração, fazei o nosso coração semelhante ao vosso. Que possamos louvar a Deus por revelar suas verdades aos humildes e simples, cultivando um coração aberto à sua graça. Que nosso relacionamento com Jesus nos conduza a um conhecimento mais profundo do Pai e nos inspire a viver de acordo com a sua vontade. E em condições favoráveis com a nossa razão, podemos chegar ao conhecimento de Deus. É, porém, um conhecimento limitado, só pela revelação do próprio Deus e pelo dom da fé. Podemos conhecê-lo de maneira nova, participando de sua vida divina, acolhidos no amor pelo Pai e pelo Filho e pelo Espírito. Começamos a conhecer a Deus à espera do conhecimento perfeito na eternidade. Oração, Senhor, que sois Pai, Filho e Espírito, eu vos adoro e vos reconheço como centro de meu ser. Dependo totalmente de vós. Nessa dependência, quero viver tudo, recebendo de vosso amor. Aumentai minha fé, para que vos possa conhecer sempre mais. Aumentai meu amor, para que me una mais intimamente a vós. Tomai conta de minha vida, para que eu viva totalmente para vós. Amém. Hoje, dia 15 de julho, São Boaventura Franciscano. Boaventura nasceu em Viterbo, Itália. Entrando para a ordem dos frades menores, foi a Paris estudar filosofia e teologia. Laureado, mestre, ensinou seus confrades da ordem com grande competência e proveito. Foi discípulo de Alexandre de Alis e lecionou na Suborne com Santo Alberto e Santo Tomás de Aquino. Eleito ministro-geral da ordem, governou com sabedoria o bom senso. Foi eleito bispo de Albano e cardeal da igreja. O Papa o encarregou de preparar o Concílio de Lyon. Aberto o concílio no dia 7 de maio de 1274, morreu em seguida no dia 15, assistido pelo Papa Gregório X. No seu tempo de ministro-geral, havia muitos escritos sobre a vida de São Francisco. Pediu a todos os frades que escrevessem a respeito do santo e que fosse mandado todos os escritos já existentes. Até então, de posse deste material, escreveu a vida de São Francisco de Assis. Nasceu em 1218 e morreu em 1274,
com 56.

0: 3 anos de idade. Oração, ação, bem-aventura. Concedei-nos, Pai Todo-Poderoso, que, celebrando a festa de São Boaventura, aproveitemos seus preclaros ensinamentos e imitemos sua ordem, caridade. Amém. Eu vou encerrar essa Ave Maria. Hoje o Evangelho, Jesus dá graças e louva ao Pai. Eu quero rezar uma Ave Maria, uma Santa Maria, um Glória ao Pai, em agradecimento, em louvor a Deus, por nos ter dado Jesus, nosso amigo, nosso irmão, nosso Redentor. Ave Maria, cheia de graça, o Senhor é convosco. Bendita sois vós entre as mulheres, e bendito é o fruto do vosso ventre, Jesus. Santa Maria, Mãe de Deus, rogai por nós, pecadores, agora e na hora de nossa morte. Amém. Glória ao Pai, ao Filho e ao Espírito Santo, como era no princípio, agora e sempre. Amém. São Bem-aventura, rogai por nós. Muito obrigado, meu irmão, minha irmã, que tirou esse momento de oração, momento de graça, de bênção. Muito obrigado, seu Valdeci, que vocês tenham uma noite muito abençoada, um descanso merecedor, um amanhecer cheio das graças e da presença de Deus. Muito obrigado. Assim, em nome de Deus, encerremos esse momento de oração. Ele que é Pai, Filho e Espírito Santo. Louvado seja nosso Senhor Jesus Cristo. Para sempre seja louvado. Até quarta-feira, se Deus permitir.
1: Pai nosso.

0: nossas ofensas, assim como nós perdoamos a quem ofendido, e não deixes cair em tentação, mas livrai-nos do mal. Amém.
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0: você que tá ligadinho, pra você que tá na boa. O sucesso gauchesco numa sequência maravilhosa pra você que tá ligado, pra você que tá curtindo. Olha, Lago Verde Azul, Valdir e Castro Agrão, a Rubeia, Fazendeira, Grupo Gordinha. Gordiona. Gordinha. Ah, é que eu tô vendo o gol aqui do... Que golaço da gente. Olha, um beijo. Ah, embaixo do chapéu, os quatro Galdérios, pra você que tá ligadinho, pra você que tá curtindo a nossa programação. Programação Mara é aqui na sua rádio, sempre com muito mais. Eu vou até às 8, trazendo muito mais pra você que tá ligadinho.
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1: Tá aí, pra você que tá ligadinho, pra você que tá numa boa, seja sempre bem-vindo à nossa programação. Muito mais pra você aqui da sua rádio. Alô, você que tá ligado.
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1: É muito mais você aqui na nossa programação. Você, meu amigo, você, minha amiga, que é o nosso convidado todo especial. Seja bem-vindo aqui na Rádio Jornal. Daqui a pouco, tô de volta com muito mais pra você que está numa boa.

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8: Pra você que tá ligadinho, pra você que tá no amor. Alô! A Argentina tá aí, olha, 2-1 faltando. Olha, 15 segundos pra terminar o jogo. A Argentina tá, ganhou da Inglaterra pelo jeito aí. Né? Só se fizer um gol aí de última hora da Inglaterra para conseguir aí se classificar para a final, hein? E eu falo para você, dos nossos patrocinadores, você, meu amigo, você, minha amiga, que está ligado sempre aqui na nossa programação. Um abraço todo especial, seja bem-vindo ao nosso programa. Programa esse que traz muito mais para você que está numa bola. 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Olha, meu Deus. 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
8: É, trazendo sucesso pra você que está numa boa.
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0: que barbaridades! Olha quem tá ligado, Zanatão da Segurança!
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0: Olha, mandaram uma piada aqui, ó. A esposa chega desesperada com o telefone e fala pro marido: amor, ajuda, meu amor! que foi, mulher?
2: A mãe, ela está em cima do viaduto e ela quer pular.
3: Chega, Gui.
0: Eita, nós, o marido, bem calmo, sem pressa.
4: Pouca só meio-dia de serviço.
0: Pega o telefone e fala pra sogra: sogrona, vou contar até três. Só até três, e daí tu te vira.
4: Vai passar meio-dia de serviço.
0: Aí ele começou,
4: pai,
0: a contar: um, dois, pula no três, minha sogra! gostei. Tu gostou? Gostei. Eita, não.

0: 20 aqui no seu rádio. Essa é a boa. Jornal. E você?
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0: É. É, meu amigo. Pra você que tá numa boa. Meu amigo Zanatão da Segurada indicou. Mateando solito. Alô, meu amigo Zanatão. Seja bem-vindo à nossa programação.

0: aí pra você que tá ligadinho. Alô, compadre Antônio. Daqui a pouquinho tem seu sucesso. Tá onde, meu filho?
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0: O Zanatão falou que tá lá com a prenda. Alô, prenda do Zanatão. Linda e amorosa. Agora essa cuia aí tá meio esquisita, hein, Zanatão? Essa cuia aí tá meio redonda. Eu, daqui a pouco eu passo aí pra tomar uma dessa coisa. Essa eu tomo gelada. Meu amigo Delfim tá curtindo a programação. Alô, Delfim! Um abraço também pro Rodrigo. Alô, Rodrigo! O Valmir, dona Nadira Carminati. Daqui a pouco eu vou atender a minha galera numa boa. Vem pra Jornal!
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0: Muito bem, meus amigos e amigas do rádio. Vamos lá, amanhã quinto, né? Sol o dia todo, sem nuvens no céu, né? É noite de tempo aberto, ainda sem nuvens. A mínima vai ser 17 graus, a máxima 21. A sensação térmica é mínima 16, máxima 21 nesta quinta-feira, quinto para você. Sexta-feira, meus amigos, também dia de sol. Todo tempo sem nuvens no céu. Noite de tempo aberto, ainda sem nuvens. Não tem previsão de chuva. A mínima 22 graus, a máxima 30 graus. A sensação é 22 graus mesmo, a máxima 26. Amanhã é dia de lavar roupa, meu filho. No sabadão, sol o dia todo sem nuvens no céu. Que maravilha. Noite de tempo aberto e ainda sem nuvens. Ah, nada de chuva. A mínima na temperatura é 30 graus e a máxima... Não, a mínima é 23, a máxima 30 graus no sabadão, hein? Aí, rolou no domingo, domingão gostoso de sol também, pra você que está aqui na nossa programação, tá? No domingo, a mínima 22 graus, a máxima 30, mesma previsão de sabadão, pra você que está ligado na nossa programação. Tempo e temperatura.
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0: 17 graus e a temperatura.
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0: E a galera tá ligadinha, eu vou até às 8 da noite, trazendo muita música pra você aqui na sua programação.
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0: Hora certa pra você, 6h55.
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0: Night Legal.
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0: aí pra você que tá ligado.
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0: Como é lindo, meu Rio Grande. César Oliveira e Rogério Bela. Ainda Nego Bom não se mistura. Vai taca. Che garotos, trouxe a gurizada. Só que é pó. E o meu amigo Zanatão, tá lá o Delfim e o Zé Pedrada, né? Tá tudo junto? Eita, a gente tá na roda de chimarrão? É isso, meu amigo Zanatão, um abraço! Eva Monteiro, boa noite, seja bem-vinda à nossa programação. Meu amigo Rodrigo, um abraço todo especial pra você. Alô, dona Nadira Carminati. Seja bem-vindo à nossa programação sempre. Daqui a pouco eu tô de volta. Vai quebrar.
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0: Parabéns! 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Um abraço. 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

0: 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Um abraço pro Antônio, que tá ligado. Pediu qualquer música gaúcha, tá aí, meu filho?
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0: E nós estamos tocando aí, ó, só musicão pra você aqui na programação. Tá onde?
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0: Nana, você que tá ligadinho na nossa programação, Nana.
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0: Opa! 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
9: Garotinho. Numa boa, até sexta-feira nós vamos estar aqui na programação, trazendo para você muita música e muito sucesso. 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Alô! Meu amigo Elton! E também o Rafael curtindo a programação. Alô, Dias! 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
9: Temperatura de 15 graus.

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1: Aí pra você que tá ligadinho, hein? Eita! 7 horas e 40 minutos, 7h40, olha! Espantando o bagual, Mano Lima! Ainda você curtiu aí, Décio Tavares, é Mate de Esperança. Um abraço especial dos nossos amigos que estão acompanhando a 104.1. 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

0: tá ligado aqui na nossa programação. Na sequência você tem uma programação já pré-editada para você curtir a nossa programação, tá? Valdecir Gonçalves, volta amanhã!
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0: Tá ligado?
1: Eu tô ouvindo!
0: Um abraço todo especial para você que tá ligado, para você que tá ouvindo a nossa programação! Essa é a... Um abraço especial pra você. Às 5 até às 8 da noite eu fico aqui com você numa boa. Na sequência tem a Super Programada 104.1 e depois tem a Voz do Brasil. Um abraço especial pra você. Tá na Night.
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3: 8:07.
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0: Obrigado, Alexandre.
1: Valeu, Bruno e Barreto.
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